0: ela deve ser realizada a partir da 20ª semana de gestação. A vacina hepatite B, que é uma vacina que nós fazemos desde a infância, mas existem ainda algumas gestantes que não receberam. Então, é importante receber a vacina contra a influenza, que ela é anual, e a vacina também da Covid-19. Então, são doenças que, quando acometem as grávidas, elas têm um comprometimento importante, levando à internação e óbito.
1: Caso a gestante tenha perdido alguma das doses no tempo recomendado ou tenha quaisquer outras dúvidas, basta procurar a unidade de saúde mais próxima de casa com a caderneta em mãos para verificar sua situação junto aos profissionais de saúde. Reportagem Natália Koslick.
2: E neste mês, a saúde bucal também está em pauta.
3: É o Júlio Neon, que alerta para os cuidados diários e prevenção de doenças bucais.
2: O Sistema Único de Saúde oferece atendimento básico e especializado.
4: O Júlio Neon chama a atenção para a importância dos cuidados com a saúde bucal e da prevenção de doenças. Entre as principais recomendações estão escovar os dentes com creme dental fluoretado pelo menos 3 vezes ao dia, usar fio dental diariamente, reduzir o consumo de alimentos com alto teor de açúcar, evitar o uso de produtos derivados do tabaco e moderar o consumo de bebidas alcoólicas. Também é indicado procurar atendimento odontológico sempre que houver sinais, como dor persistente, feridas na boca que não cicatrizam, sangramento nas gengivas ou dificuldade para mastigar. Pessoas que utilizam próteses dentárias devem manter a higienização adequada e realizar acompanhamento periódico. Quem precisar de atendimento odontológico pelo SUS deve procurar a unidade básica de saúde mais próxima de casa. Quando necessário, o paciente será encaminhado para atendimento especializado, conforme a organização da rede de saúde do município. Graziela Mendonça, para a Voz do Brasil.
3: Você já ouviu falar em soroterapia? A técnica consiste na aplicação de vitaminas e outras substâncias diretamente na veia de pessoas saudáveis.
2: E é usada em casos de desidratação ou em casos em que a pessoa não consegue receber nutrientes pela alimentação.
3: Mas tem gente buscando tratamento para aumentar energia e até rejuvenescimento.
2: Cuidado com essas promessas milagrosas de detox ou imunidade instantânea que aparecem na internet.
3: A Anvisa alerta, nenhuma evidência científica comprova esses benefícios.
5: A Agência Nacional de Vigilância Sanitária, Anvisa, alerta que a soroterapia não substitui tratamentos médicos nem oferece benefícios comprovados para aumentar a imunidade, rejuvenescer, promover desintoxicação ou melhorar o bem-estar de pessoas saudáveis. O procedimento só deve ser realizado em casos com indicação clínica e sob orientação de profissional habilitado. A soroterapia consiste na aplicação de vitaminas, nutrientes e outras substâncias diretamente na veia. Segundo a Anvisa, esse tipo de tratamento é indicado apenas em situações específicas, como pacientes desidratados, internados ou que não conseguem receber nutrientes pela alimentação. A agência também chama a atenção para os riscos do excesso de vitaminas, que pode provocar náuseas, vômitos, dores de cabeça e alterações no funcionamento do fígado e dos rins. A Anvisa esclarece que não existe cosmético injetável. Produtos aplicados por injeção devem ser aprovados como medicamentos ou dispositivos médicos. Claudimário Carvalho, para a Voz do Brasil.
2: A Previdência Social vai realizar atendimentos em todo o país nesse fim de semana.
3: O serviço será destinado à realização de perícias médicas e avaliações sociais, etapas obrigatórias para concessão de benefícios.
2: Ao todo, são 20.900 vagas em todo o país.
3: Para ser atendido, o cidadão precisa agendar pelo site ou aplicativo Meu INSS ou por ligação para a central 135.
2: Mais informações em gov.br/INSS.
3: Vamos falar agora de um dos serviços do INSS, a prova de vida.
2: Ela é feita de forma automática por meio de informações das bases governamentais.
3: Mas os beneficiários que não foram identificados estão sendo informados por meio de mensagens de WhatsApp enviadas diretamente pelo governo federal, que precisam fazer a comprovação de vida.
2: E um aviso importante: o Instituto não envia mensagens solicitando CPF, telefone, reconhecimento facial ou qualquer outro dado pessoal para a realização da prova de vida.
6: A prova de vida do INSS é um procedimento para confirmar que o beneficiário de aposentadoria, pensão ou outro benefício continua vivo. Com isso, são evitados pagamentos indevidos. Hoje em dia, a prova de vida é feita de forma automática, cruzando a base de dados. Mas se o beneficiário não for identificado nesse cruzamento, ele é avisado que deve fazer a prova de vida por meio de mensagem de WhatsApp. A autenticidade da informação é garantida por um selo azul de conta verificada. O banco que paga o benefício também envia notificação pelo aplicativo ou pelo extrato bancário. Mas é preciso ter atenção. A mensagem enviada apenas comunica da necessidade da realização da comprovação de vida. Não são enviados links, nem são solicitados dados como CPF ou endereço. Como ressalta a presidente do Instituto Nacional do Seguro Social, INSS, Ana Cristina Silveira.
7: O INSS não liga, não envia servidores à casa dos beneficiários e nunca solicita dados pessoais, senhas ou qualquer tipo de pagamento para realizar a prova de vida. O Instituto também não pede CPF, endereço, dados bancários, nem envia links para atualização cadastral.
6: Para fazer a prova de vida, basta comparecer à agência bancária, onde recebe o benefício, levando um documento oficial com foto. Não é preciso ir numa agência do INSS. Em caso de dúvida, procure os canais oficiais, no telefone 135 ou pelo site meu.inss.gov.br. Reportagem, Márcia Fernandes.
3: Começou hoje o pagamento do sexto lote do abono salarial.
2: Saiba quem tem direito e como consultar o benefício.
8: Cerca de 4,3 milhões de trabalhadores podem receber, a partir desta quarta-feira, 15 de julho, o sexto lote do abono salarial referente ao ano base de 2024. O valor do benefício varia de R$ 136 a R$ 1.621, de acordo com o número de meses trabalhados com a carteira assinada em 2024. Tem direito ao abono quem está inscrito no PIS/PASEP há pelo menos 5 anos, recebeu remuneração média de até R$ 2.766 por mês em 2024, trabalhou com carteira assinada por no mínimo 30 dias no ano base e teve os dados corretamente informados pelo empregador no E-Social. Os trabalhadores podem consultar se têm direito ao benefício, o valor e a forma de pagamento através da Carteira de Trabalho Digital ou no portal gov.br. O valor ficará disponível para saque até 30 de dezembro de 2026. Por decisão judicial, trabalhadores dos municípios mineiros de Juiz de Fora, Ubá e Matias Barbosa também recebem o benefício nesta quarta-feira. Em caso de dúvidas, o atendimento pode ser feito pelo telefone 158 nas Superintendências Regionais do Trabalho e Emprego ou pelos canais oficiais do Ministério do Trabalho e Emprego. Thaís de Araújo, para a Voz do Brasil.
3: O setor de serviços atingiu 1,9% de janeiro a maio deste ano, frente a igual período do ano passado.
2: É o que mostram dados divulgados hoje pelo IBGE.
9: Esse indicador mostra o ritmo de atividades no dia a dia do país, como serviços de transporte, tecnologia, restaurantes e hotéis. Na comparação com maio do ano passado, o crescimento foi de 0,4%. No acumulado de janeiro a maio, na comparação com o mesmo período do ano passado, o resultado mostra um avanço de 1,9%. Nesse mesmo indicador, acumulado de janeiro a maio, o destaque positivo ficou com o setor de informação e comunicação, que subiu 6,2%. Já o acumulado nos últimos 12 meses ficou em 2,6%. E na comparação direta de maio com o mês anterior, o segmento de tecnologia não teve variações, mas outras atividades conseguiram crescer e ajudaram a assegurar o ritmo do setor, como detalha o gerente da pesquisa mensal de serviços, Rodrigo Lobo.
10: No campo positivo, os profissionais administrativos e complementares lideraram os ganhos, impulsionados pela parte de agenciamento de espaços de publicidade, serviços de engenharia e locação de automóveis. O segundo impacto positivo em termos setoriais ficou com os serviços prestados às famílias, que avançaram 0,2%, impulsionado pela parte de restaurantes.
9: O volume de serviços no Brasil recuou 0,4% em maio, após ter registrado alta de 1,1% em abril. Reportagem Luciana Colares de Holanda.
3: A projeção de crescimento da economia brasileira para este ano se manteve em 2,3%, segundo o novo boletim macrofiscal apresentado hoje pelo Ministério da Fazenda.
2: Dentre os fatores externos que devem contribuir para a projeção estão a retomada dos conflitos entre Estados Unidos e Irã e a instabilidade dos preços do petróleo e a possibilidade de novas pressões sobre a inflação global.
3: A equipe econômica também revisou a expectativa para a inflação deste ano.
2: A estimativa passou de 4,3%. 4,35% para 5,1% em 2026, enquanto a projeção para 2027 foi ajustada de 3%.

0: população em situação de insegurança alimentar e nutricional.
1: São produtos como açúcar, arroz, café, carne bovina, feijão, fubá, óleo e farinha.
0: Ao todo, serão adquiridas mais de 800 toneladas de alimentos.
1: Esse volume será disposto em cestas, para então ser entregue à população. Como explica Ana Rita da Costa Pinto, superintendente de abastecimento social da Companhia Nacional de Abastecimento.
2: Por meio desses editais, a Conab vai receber propostas de organizações da agricultura familiar que tenham interesse em fornecer esses alimentos. Com o recebimento dessas propostas, será possível montar mais de 37 mil cestas de alimentos nas unidades armazenadoras da Conab em Mato Grosso, Mato Grosso do Sul, Rio Grande do Sul, Santa Catarina e Paraná. E também vamos conseguir adquirir cestas já montadas, mais de 21 mil cestas já montadas.
0: As compras serão executadas pela plataforma Contrata Mais Brasil, com resultado previsto ainda para este mês.
1: A portaria que regulamenta a publicidade das casas de apostas online, as bets, entra em vigor no próximo dia 17.
0: Entre as mudanças está a proibição de utilizar estratégias ou análises sobre eventos esportivos para induzir a realização de apostas.
1: Também está vedada qualquer divulgação direcionada a crianças e adolescentes.
0: A fiscalização será feita pela Secretaria Nacional do Consumidor, do Ministério da Justiça e Segurança Pública.
3: A portaria conjunta dos Ministérios da Fazenda e Justiça e Segurança Pública é voltada para os agentes operadores de apostas de cota fixa, ou seja, as casas de aposta online, as chamadas bets. A norma estabelece que a publicidade das bets autorizadas a funcionar no país deve seguir os princípios do jogo responsável. Ficam proibidas a divulgação de prognósticos e a exibição de apostas premiadas que sugiram a obtenção de lucro fácil, bem como a apresentação da aposta como suposta fonte de renda, como esclarece o secretário nacional de Direitos Digitais, Vitor Oliveira Fernandes.
4: A partir de agora, fica claro que são proibidas veiculações publicitárias que induzam os consumidores a apostarem, que emitam palpites técnicos, como se o ato de aposta fosse uma ciência ou se houvesse algum tipo de estratégia por trás do ato de apostar. Além disso, também fica vedado qualquer tipo de publicidade direcionada ao público de crianças e adolescentes que não podem ter acesso a esses produtos, já que apostas de cota fixas no Brasil são proibidas, terminantemente proibidas para menores de idade.
3: Antes da publicação de qualquer anúncio, as plataformas de internet deverão verificar se a empresa de aposta é autorizada a funcionar no país. O secretário nacional do consumidor, Ricardo Morishita, afirma que a portaria traz segurança jurídica a todos.
5: É importante porque torna claro aquilo que é ilegal, como a gente pode combatê-la e também a publicidade abusiva e a prática abusiva. É uma forma tanto da gente comunicar melhor, mas ao mesmo tempo trazer mais segurança jurídica.
3: Entre as principais regras da portaria publicada no último dia 10 está a divulgação de advertências ao apostador sobre os riscos de apostas online. As penalidades para as bets que descumprirem as regras incluem multa de até 20% do faturamento da operadora, suspensão das atividades por 180 dias e, em casos de reincidência, a cassação definitiva da licença para operar no Brasil. Reportagem Nazi Brum.
1: Restauração ecológica e produtiva da bacia do Rio Doce em Minas Gerais.
0: Estão abertas até 31 de agosto as inscrições para a seleção de projetos de recuperação ambiental na região, após os danos causados pelo rompimento da barragem do Fundão.
1: Os investimentos são do Banco Nacional de Desenvolvimento Econômico e Social, o BNDES, em parceria com o Ministério do Meio Ambiente e Mudança do Clima.
6: O edital Restaura Rio Doce está recebendo propostas até o fim de agosto. Conduzido pelo BNDES, o Banco Nacional de Desenvolvimento Econômico e Social, em parceria com o Ministério do Meio Ambiente e Mudança do Clima, o edital vai selecionar instituições para executar e coordenar projetos de restauração ecológica e produtiva em 12.500 hectares na região da Bacia do Rio Doce. O objetivo é reparar e compensar danos causados pelo rompimento da barragem de Fundão ocorrido em 2015 em Mariana, Minas Gerais. serão destinados ao edital 618 milhões e 750 mil reais do Fundo Rio Doce. O gerente institucional do Fundo Rio Doce no BNDES, Guilherme Tinoco, detalha as ações que deverão ser desenvolvidas pelas instituições selecionadas de acordo com o edital.
7: Ele prevê a implementação de ações integradas de restauração ecológica e produtiva, associadas à recuperação de áreas degradadas, à

0: conservação do solo e da água e ao fortalecimento da cadeia produtiva e da restauração na bacia do Rio Doce. A restauração ecológica deverá ser realizada através da recomposição da vegetação nativa. Já a restauração produtiva deve se dar por meio de sistemas sustentáveis que conciliem geração de renda e conservação ambiental.
1: As propostas para o edital Restaura Rio Doce devem ser apresentadas até o dia 31 de agosto. Mais informações estão disponíveis no site bnds.gov.br/restaura-rio-doce. Reportagem André de Barros Lima.
2: Jovens de 16 a 29 anos têm até o dia 20 de julho para se inscrever na plataforma Juventude Solidária.
3: A iniciativa oferece vagas de voluntariado em projetos sociais de diversas áreas e, em alguns casos, prevê apoio financeiro aos participantes.
4: Jovens com idades entre 16 e 29 anos interessados em atuar como voluntários em projetos sociais, fiquem atentos. As inscrições para a plataforma Juventude Solidária estão abertas até o dia 20 de julho. A iniciativa incentiva o trabalho voluntário em projetos que beneficiam comunidades de todo o país, especialmente em regiões mais vulneráveis. As vagas são em áreas como educação, cultura, esporte, saúde, assistência social, segurança alimentar e meio ambiente. Dependendo da vaga e do perfil do participante, pode haver apoio financeiro conforme as regras do edital. Quem fala sobre a ação é a secretária nacional de Juventude, Vitória Genuíno.
5: A gente selecionou 1000 projetos por todo o país e você pode ter a oportunidade de se engajar numa ação social que está acontecendo no território. E os temas são diversos: saúde, comunicação, tecnologia, cultura, direito à cidade. Há a oportunidade de você se engajar numa ação e, se tiver ideia jovem, pode receber uma ajuda de custo de R$300 durante 6 meses, que é o período do edital. E também todo mundo recebe um certificado de participação que vai te ajudar aí no seu currículo, na sua vida profissional.
4: Para participar, basta acessar o portal Brasil Participativo, entrar na página da plataforma Juventude Solidária e preencher o formulário de inscrição. Jovens de 16 e 17 anos precisam de autorização do responsável legal. Reportagem Luciana Vasconcelos.
2: Atenção, estudantes que participaram do processo seletivo do programa Universidade para Todos, o ProUni.
3: Já está disponível a lista de pré-selecionados na primeira chamada para o segundo semestre de 2026.
2: Os estudantes aprovados devem apresentar documentação diretamente na faculdade escolhida.
3: Nesta chamada, o ProUni ofertou mais de 471 mil bolsas de estudos, cerca de 220 mil bolsas integrais e mais de 251 mil parciais.
2: O resultado pode ser consultado no portal de acesso único ao ensino superior.
3: O prazo para comprovar as informações da inscrição começa hoje e vai até o dia 24 desse mês.
2: E essas foram as notícias do Governo Federal.
3: Uma realização da Secretaria de Comunicação Social da Presidência da República.
2: Com produção da empresa Brasil de Comunicação.
3: Fique agora com o Minuto do TCU. Em seguida, as notícias do Poder Judiciário e do Congresso Nacional. Boa noite.
2: Boa noite para você e até amanhã.
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7: 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Você vai ouvir agora notícias do Poder Judiciário.
9: Presidente do STF recebe ministro da Fazenda para tratar de regulamentação das PETs.
10: STJ afasta uso capião familiar sobre parte de imóvel com área total superior a 250 metros quadrados.
9: TSS reúne com empresas de pesquisas eleitorais para discutir aprimoramentos para 2026.
10: Boa noite, eu sou o Arthur Filho.
9: E eu sou Walter Lima.
10: Nesta quarta-feira, o presidente do Supremo Tribunal Federal, ministro Edson Fachin, recebeu na sede da corte o ministro da Fazenda.
9: A reunião foi uma articulação institucional para combater a lavagem de dinheiro e o avanço de facções criminosas no mercado de apostas eletrônicas clandestinas. Pablo Lemos.
11: No encontro, o ministro da Fazenda, Dário Durigan, apresentou as ações do governo para a regulamentação do setor. O presidente do Supremo Tribunal Federal, ministro Edson Fachin, reforçou a preocupação do judiciário com o mercado de apostas eletrônicas clandestinas e ressaltou algumas decisões do STF sobre o tema.
12: Decisões importantes já foram proferidas na ambiência cautelar, inclusive de proteção de benefícios sociais e proteção de pessoas vulneráveis, especialmente no tocante a mecanismos de publicidade para proteger crianças e adolescentes, bem assim os consumidores e, obviamente, os apostadores.
11: O encontro entre o presidente da Suprema Corte e o ministro da Fazenda antecede o julgamento, no segundo semestre, de ações que questionam especificamente a validade da lei das bets.
10: Para o Superior Tribunal de Justiça, a usucapião familiar não pode ser reconhecida quando o imóvel urbano possui área total superior a 250 metros quadrados, mesmo que o pedido seja apenas sobre parte do bem.
9: A usucapião é a aquisição da propriedade de um bem móvel ou imóvel em razão do uso por determinado prazo, sem oposição do dono e de outras condições legais. Fátima Uchoa.
13: Em divórcio litigioso com partilha de bens, uma mulher alegou exercer posse exclusiva sobre 250 metros quadrados do imóvel que habitava, embora a área total fosse maior. O Tribunal de Justiça de Minas Gerais negou o pedido. A quarta turma do STJ manteve a negativa, considerando que o limite previsto no Código Civil de, no máximo, 250 metros quadrados é requisito objetivo à usucapião e deve considerar a metragem total do imóvel. O relator foi o ministro Antônio Carlos Ferreira.
10: O presidente do Tribunal Superior Eleitoral, ministro Cássio Nunes Marques, se reuniu com representantes de 16 empresas de pesquisas eleitorais.
9: O encontro teve como objetivo debater regras para registros e pesquisas nas eleições. Lidiane Reis.
14: O ministro Cássio Nunes ressaltou que a reunião buscou ampliar a transparência, a segurança jurídica e a confiança pública nesse importante instrumento da democracia.
15: Pretende-se, na realidade, o fortalecimento de um ambiente permanente de cooperação, no qual seja possível compartilhar experiências, esclarecer aspectos técnicos e identificar oportunidades de aperfeiçoamento que contribuam para a ampliação da confiança pública, assegurando, ao mesmo tempo, maior segurança jurídica às entidades e às empresas de pesquisa.
14: Agora, as empresas poderão enviar propostas de melhorias referentes às pesquisas eleitorais ao Tribunal Superior Eleitoral até a próxima sexta-feira, dia 17 de julho.
10: Tribunal Superior do Trabalho mantém indenização a trabalhador que teve dados de ação divulgados na intranet da empresa.
9: A exposição foi considerada discriminatória. Marla Lacerda.
16: O trabalhador teve o nome, o número do processo e o valor da ação trabalhista divulgados na rede interna da empresa onde ele ainda trabalhava. Para a terceira turma do TST, a divulgação extrapolou a finalidade administrativa, violou a privacidade do empregado e o expôs a constrangimentos e retaliações no ambiente de trabalho. Diante disso, o colegiado manteve a condenação ao pagamento de R$5.000 por danos morais.
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10: A você, uma boa noite.
9: E até amanhã.
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1: Eu sou Paula Groba.
2: E eu sou Humberto Pinheiro.
1: E estes são os destaques de hoje do Jornal do Senado, que começa agora.
2: Senado endurece penas para crimes contra profissionais da saúde e da educação.
1: Aprovado o uso de emendas para atendimento pré-hospitalar dos bombeiros.
2: Avança projeto que aumenta a pena para o chamado estelionato amoroso.
1: Boa noite.
2: Boa noite.
1: Quem agredir ou ameaçar professores e profissionais da saúde no exercício da função poderá receber penas mais severas.
2: O Senado aprovou um projeto que endurece a legislação para crimes como lesão corporal, desacato, ameaça e homicídio. Repórter Pedro Pincer.
3: O plenário aprovou o projeto da Câmara dos Deputados que aumenta as penas do crime de homicídio praticados contra profissionais da saúde e da educação no exercício de suas funções. O texto também classifica como hediondo o homicídio e a lesão corporal de natureza grave ou seguida de morte praticados contra profissionais da saúde. O projeto ainda amplia as penas para crimes como lesão corporal, ameaça, incitação ao crime, desacato e outros delitos quando praticados contra profissionais dessas áreas. O relator, senador Dr. Irã do Progressistas de Roraima, defendeu o aumento das penas como forma de proteção à integridade dos trabalhadores.
4: Eles terminam recebendo toda essa carga, às vezes, de incompreensão, às vezes de agonia das pessoas quando procuram atendimento no Sistema Único de Saúde. Muitas vezes, por sobrecarga de trabalho, essas pessoas são submetidas a esse tipo de constrangimento.
3: Como foi alterado no Senado, o texto voltará à Câmara dos Deputados para a nova análise.
1: Avançou no Senado o projeto que endurece a punição para adultos que utilizam crianças e adolescentes na prática de crimes.
2: A proposta inclui no Código Penal uma nova circunstância agravante para aumentar a pena de quem explora menores na ação criminosa. Repórter Bruno Lourenço.
5: O projeto altera o artigo 62 do Código Penal para estabelecer que a pena de um crime será agravada sempre que o agente cometer a infração com a participação de um menor de 18 anos. A medida, explicou o relator, senador Wilder Moraes, do PL de Goiás, visa combater uma prática recorrente de organizações criminosas e delinquentes adultos que aproveitam a inimputabilidade penal e recrutam adolescentes para execução de roubos ou transporte de drogas e armas.
6: Ao estabelecer uma penalidade mais severa para aqueles que se valem de menores em suas ações criminosas, o Estado envia uma mensagem clara: explorar a vulnerabilidade jurídica e social de adolescente não serão tolerados. Esses agravantes funcionariam não apenas como punição, mas também como medida preventiva, desincentivar adultos e envolverem jovens em atividades ilícitas.
5: A proposta seguiu para a Comissão de Constituição e Justiça.
1: Senadores da Comissão de Direitos Humanos aprovaram também o aumento da pena para quem comete estelionato contra mulheres em relacionamento afetivo.
2: A proposta ainda inclui golpes amorosos pela internet. Repórter Patrícia Oliveira.
7: A pena do crime de estelionato, que é de 1 a 5 anos de reclusão e multa, poderá ser aumentada de 1/3 até o dobro, quando o golpe for praticado contra mulher, em contexto de violência doméstica e familiar ou de relação íntima de afeto. A proposta da senadora Damaris Alves, do Republicanos do Distrito Federal, aprovada na Comissão de Direitos Humanos, busca combater o chamado estelionato amoroso, quando o golpista conquista a confiança da vítima ou simula um relacionamento para conseguir dinheiro, bens ou outras vantagens financeiras. A regra também vale para relacionamentos mantidos exclusivamente pela internet, em redes sociais, aplicativos ou outros meios digitais. O projeto recebeu parecer favorável do relator, senador Hermes Klan, do PL de Santa Catarina.
8: O estelionato sentimental é uma violência que vai muito além do prejuízo financeiro. Ele destrói a confiança, a dignidade e a segurança emocional das vítimas, especialmente das mulheres.
7: O relator também substituiu a expressão relação amorosa por relação íntima de afeto, termo já adotado pela Lei Maria da Penha. A proposta segue para a Comissão de Constituição e Justiça.
1: E aplicativos de relacionamento podem passar a ser obrigados a informar sobre doenças sexualmente transmissíveis.
2: É o que determina um projeto aprovado hoje pela Comissão de Ciência e Tecnologia. A reportagem é de Márcio Maturana.
9: Informações sobre doenças sexualmente transmissíveis deverão ser claras, objetivas e didáticas em todos os aplicativos e plataformas de relacionamento, segundo o projeto aprovado pela Comissão de Ciência e Tecnologia, que segue para a votação final na Comissão de Assuntos Sociais. Será uma conscientização sobre sintomas, riscos à saúde, formas de transmissão, medidas de prevenção e possibilidades de tratamento, como informou o senador Esperidião Amin, do PP de Santa Catarina.
10: A plataforma digital, a internet, passou a ser um instrumento de intermediação de, digamos, de troca de mensagens afetivas, e daí há um passo seguinte de um relacionamento mais íntimo. Portanto, essa medida preventiva vem socorrer a sociedade num momento em que este meio de intermediação passa a ser mais popular.
9: Amin leu o relatório do senador Everton, do PDT do Maranhão, que incluiu 4 emendas ao projeto apresentado pelo senador Fabiano Contarato, do PT do Espírito Santo. Uma das emendas busca evitar um excesso de notificações que possam reduzir a efetividade da medida. Outra impede que os avisos possam ser bloqueados nas configurações das plataformas. A terceira emenda substitui a expressão sites e aplicativos de relacionamento pela denominação aplicações de internet destinadas à intermediação de relacionamento ou de encontros. E a quarta emenda obriga as plataformas a divulgarem relatórios periódicos sobre alcance, engajamento e efetividade dos avisos, sempre preservando os dados pessoais dos usuários.
1: O Senado aprovou um projeto que prorroga a autorização para que recursos do FGTS sejam aplicados em linhas de crédito específicas.
2: A medida poderá ser aplicada a entidades hospitalares, filantrópicas e a instituições sem fins lucrativos atuantes no âmbito do SUS. Repórter Douglas Castilho.
11: Implementada em 2019, essa política viabilizou até o ano de 2022 um total de R$3 bilhões a cerca de 140 hospitais filantrópicos. Os recursos são usados para que essas instituições substituam suas dívidas mais caras e imediatas por crédito a ser pago no longo prazo com juros menores. Médico, relator da proposta, senador Nelsinho Trade, do PSD de Mato Grosso do Sul, defendeu a medida relembrando sua atuação na Santa Casa de seu estado.
12: Lá no meu estado, a Santa Casa é a quarta maior do Brasil. Eu trabalhei 17 anos lá e eu posso ver dia após dia a dificuldade daquele hospital e manter o bom atendimento.
11: O projeto também alcança as instituições sem fins lucrativos que atuem no atendimento de pessoas com deficiência. Pelo texto que segue para a sanção presidencial, fica suspensa a cobrança de eventual tributo de instituição filantrópica suspeita de não cumprir os requisitos de imunidade até decisão final de processo administrativo instaurado para esse fim, independentemente da data de ocorrência do fato gerador.
1: E o atendimento pré-hospitalar feito pelos corpos de bombeiros militares poderá receber mais recursos. O Senado aprovou um projeto que autoriza o uso de emendas parlamentares para financiar esse tipo de serviço nas ações públicas de saúde.
2: Com a mudança, estados e municípios poderão destinar verbas para compra de ambulâncias, equipamentos, materiais e para a estruturação do atendimento prestado pelos bombeiros em situações de urgência e emergência. A legislação exige que pelo menos metade das emendas individuais sejam para a saúde. Pelo texto, apenas despesas que cumprirem requisitos a serem definidos pelo Ministério da Saúde poderão receber recursos de emendas. A indicação de emendas direcionadas ao Corpo de Bombeiros será facultada ao parlamentar. O texto base aprovado teve 65 votos a favor e 2 contrários. Com a edição de Paulo Groba e trabalhos técnicos de Eliseu Caires, o Jornal do Senado fica por aqui. Acompanhe agora as notícias da Câmara dos Deputados. Boa noite.
1: Boa noite e até amanhã.
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14: Câmara limita a possibilidade de recurso do Superior Tribunal de Justiça.
15: Audiência pública reafirma a defesa do limite de 20 anos para patentes.
14: Deputados divergem sobre votação do projeto que combate a misoginia.
16: Boa noite. Sargento Gonçalves, do PL do Rio Grande do Norte, critica o projeto sobre misoginia. O congressista acredita que o texto pode abrir margem para criminalizar manifestações públicas de fé e interpretações de textos religiosos.
17: Sargento Gonçalves argumenta que o país deveria concentrar esforços no combate ao crime organizado e aos crimes contra as mulheres. Para ele, o projeto não contribui para a proteção feminina e pode restringir o direito de cidadãos expressarem suas convicções religiosas.
16: Nicolas Ferreira, do PL de Minas Gerais, diverge do projeto que tipifica crimes relacionados à misoginia. O deputado acredita que a proposta pode restringir a liberdade de expressão ao criminalizar críticas e manifestações de opinião.
17: Nicolas Ferreira também associa o projeto a uma tentativa de censura. Na avaliação do deputado, o Congresso deveria priorizar medidas de combate a crimes como estupro, pedofilia e violência praticada por organizações criminosas.
16: Júlia Zanatta, do PL de Santa Catarina, declara que vai votar contra o projeto que tipifica o crime de misoginia. Segundo a deputada, a proposta pode restringir a liberdade de expressão e ser utilizada para limitar críticas a agentes públicos.
17: Júlia Zanatta também reprova o governo federal por, segundo ela, substituir o termo mulher em documentos oficiais por pessoa que gesta. Para ela, a prioridade das políticas públicas voltadas às mulheres deve ser o combate à violência e o fortalecimento da segurança pública.
16: Jandira Fegali, do PCdoB do Rio de Janeiro, avalia que a tipificação do crime de misoginia busca combater o discurso de ódio e a incitação à violência contra as mulheres. Segundo a deputada, a medida contribui para o enfrentamento do feminicídio.
17: Na opinião de Jandira Fegali, o projeto contra a misoginia não fere as liberdades de expressão, de fé ou de culto, asseguradas pela Constituição. Para ela, incitar a violência contra as mulheres é um crime grave que precisa ser combatido em todos os ambientes, inclusive nas redes sociais.
16: Alencar Santana, do PT de São Paulo, repudia a fala de colegas da oposição que, segundo ele, desmerecem a pauta de proteção feminina. O deputado alerta que o Brasil vem observando índices elevados de feminicídio.
17: De acordo com Alencar Santana, discursos de parlamentares que menosprezam as mulheres legitimam novas formas de agressão. Para o parlamentar, agressores e feminicidas devem ser punidos com rigor.
16: Benedita da Silva, do PT do Rio de Janeiro, refuta argumentos religiosos usados contra a proposta que criminaliza a misoginia. Segundo a deputada, o projeto é uma resposta ao aumento da violência contra as mulheres.
17: Benedita da Silva lamenta a falta de um diálogo produtivo com a oposição sobre a pauta feminina. Para parlamentar, criminalizar a misoginia é uma medida essencial para poupar vidas e defender a dignidade das famílias brasileiras.
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13: Justiça.
16: A Câmara dos Deputados aprovou um filtro para recursos possíveis ao Superior Tribunal de Justiça. A repórter Daniela Lessa explica como deve funcionar.
19: A Câmara dos Deputados aprovou o projeto que regulamenta uma nova regra para análise de recursos especiais enviados ao Superior Tribunal de Justiça, o STJ. O projeto foi apresentado pelo senador Davi Alcolumbre, do União do Amapá, e altera o Código de Processo Civil. O recurso especial é usado quando uma das partes de um processo pede ao STJ que examine se uma decisão judicial aplicou corretamente uma lei federal. Pelo texto aprovado, quem apresentar esse tipo de recurso terá que demonstrar que a questão discutida é relevante do ponto de vista econômico, político, social ou jurídico e que o caso ultrapassa o interesse apenas das partes envolvidas no processo. Na prática, o objetivo é permitir que o STJ concentre seus julgamentos em temas mais importantes para a interpretação das leis federais e não apenas em casos individuais sem maior impacto. Relator da proposta em plenário, o deputado Ranieri Paulino, do Republicanos da Paraíba, defendeu que o novo filtro ajuda a racionalizar a análise de recursos e melhora a eficiência da justiça.
20: Justiça tardia não é justiça. Só esse ano, o STJ recebeu mais de 260 mil processos. Será que isso facilita a avaliação e as decisões do STJ ou cria ainda mais dilatação de prazo para as partes que querem uma solução jurídica?
19: Segundo o relator, o acesso à justiça não ficará comprometido, pois para que o STJ deixe de analisar um recurso por falta de relevância, será necessária a manifestação de 2/3 dos integrantes do órgão responsável pelo julgamento. Quando a relevância for reconhecida, o relator poderá suspender em todo o país o andamento de processos individuais ou coletivos que tratem da mesma questão. Essa suspensão poderá durar 6 meses, com prorrogação por mais 6 meses, se houver necessidade de audiência pública ou participação de terceiros no processo. Deputados ligados ao PT, PCdoB e PSOL votaram contra o projeto, argumentando que a mudança prejudica os mais pobres, sendo benéfica apenas para quem tem recursos para contratar grandes escritórios de advocacia, como disse o deputado Chico Alencar, do PSOL do Rio de Janeiro.
0: Quem não tem recursos para contratar grandes bancas vai ficar prejudicado. Isso aqui não é justiça para os pobres. Os direitos sociais, previdenciários, consumistas dos pequenos, políticas públicas em geral, podem ter dificuldade nesses recursos.
19: O deputado Pedro Uczay, do PT de Santa Catarina, defendeu que o texto fosse alterado para permitir que continuem sendo aceitos recursos que tratem de direitos fundamentais ou coletivos, ações de execução penal e ações que envolvam grupos com mais de 1.000 pessoas, mas o plenário rejeitou essa sugestão. O projeto que regulamenta o critério de relevância para recursos especiais ao STJ será enviado para a sanção presidencial e pode virar lei. Da Rádio Câmara de Brasília, Daniele Lessa.
13: Eleições.
17: Otônio de Paula, do PSD do Rio de Janeiro, critica a condução política de Flávio Bolsonaro. O deputado acredita que o senador assumiu o risco de expor o ex-presidente Jair Bolsonaro a novas restrições judiciais ao divulgar uma carta escrita por seu pai.
16: O parlamentar avalia também que a atitude consolidou Flávio Bolsonaro como porta-voz do pai, evidenciando uma disputa pela liderança do campo conservador. Otônio de Paula defende que a direita busque uma alternativa política para as próximas eleições.
13: Saúde.
17: Participantes de audiência na Câmara dos Deputados defenderam a manutenção do limite de 20 anos para patentes para garantir acesso à saúde. A repórter Noelle Nobre acompanhou o debate.
21: A Comissão de Defesa do Consumidor da Câmara dos Deputados realizou uma audiência pública para discutir a manutenção do prazo de 20 anos para a vigência de patentes no Brasil. O debate reuniu representantes do governo e da indústria nacional que defenderam que o limite atual, contado a partir da data do pedido, é necessário para a sustentabilidade do SUS, o Sistema Único de Saúde, e para a competitividade de medicamentos genéricos e biosimilares. O presidente da Comissão de Defesa do Consumidor, deputado Clodoaldo Magalhães, do PV de Pernambuco, lembrou que existem projetos de lei no Congresso que buscam restabelecer mecanismos de extensão de prazos que haviam sido extintos pelo Supremo Tribunal Federal em 2021. O parlamentar reforçou que a inovação deve estar associada ao acesso à saúde pela população.
22: Toda essa inovação para que vai servir se não a vida humana? Então, os custos dos sistemas de saúde não vão enfrentar esses custos de patentes a este tamanho.
21: Clodoaldo Magalhães disse agora aguardar a sanção do projeto de lei que garante a autonomia do Brasil na produção de medicamentos, vacinas, equipamentos e insumos médicos. A proposta, já aprovada pela Câmara e pelo Senado, cria a Estratégia Nacional de Saúde. Da Rádio Câmara de Brasília, Noelle Nobre.
13: Ciência e tecnologia.
16: Inácio Arruda, do PCdoB do Ceará, defende o fortalecimento da ciência e das instituições de pesquisa. O deputado destaca ainda a contribuição dos pesquisadores brasileiros para áreas como saúde, energia, agricultura e tecnologia.
17: Além disso, Inácio Arruda convida pesquisadores, estudantes e cidadãos a participarem da reunião anual de número 78 da Sociedade Brasileira para o Progresso da Ciência. Ele informa que o evento da SBPC vai acontecer em Niterói e deve reunir instituições de pesquisa de todo o país.
13: Transportes.
16: Comissão aprova autorização para a pessoa com deficiência visual usar óculos biópticos para obter carteira de motorista. A repórter Paula Bittar nos conta como funcionam esses aparelhos.
3: A Comissão de Constituição e Justiça da Câmara aprovou uma proposta que autoriza pessoas com deficiência visual a utilizarem tecnologias assistivas, como óculos biópticos com lentes telescópicas, no processo de obtenção da Carteira Nacional de Habilitação, a CNH. Os sistemas biópticos combinam os óculos normais com um pequeno sistema telescópico. Enquanto a lente dos óculos fornece à pessoa a visão geral do ambiente, o telescópio a auxilia na rápida localização de detalhes. O dispositivo pode ser fabricado para um ou para ambos os olhos. O texto estabelece que o Conselho Nacional de Trânsito, CONTRAN, deverá regulamentar o uso desses equipamentos no processo de habilitação de candidatos. O relator na CCJ, deputado Alfredo Gaspar, do PL de Alagoas, ressaltou que o projeto se harmoniza com o Sistema Constitucional de Proteção e Promoção dos Direitos das Pessoas com Deficiência. Ele também disse que a proposta está de acordo com a Convenção Internacional sobre os Direitos das Pessoas com Deficiência e seu protocolo facultativo, que integra um ordenamento brasileiro com hierarquia equivalente à de emenda constitucional.
4: Isso é uma harmonização de convenção com a Constituição e o Estatuto da Pessoa com Deficiência, dando garantias e direitos para que elas possam acessar meios de transporte e terem direito a conduzir esses meios de transporte mediante o uso desse óculos biótico, que nada mais é do que uma lente especial que tem uma profundidade maior, é tipo um binóculo olhando para determinado aspecto do óculos, para que possa ter uma acuidade maior visual.
3: O projeto que autoriza pessoas com deficiência visual a utilizarem tecnologias como óculos biópticos com lentes telescópicas no processo de obtenção da carteira de motorista já pode seguir para análise do Senado, a menos que haja recurso para votação antes pelo plenário da Câmara. Da Rádio Câmara, de Brasília, Paula Bittar.
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23: Trabalho.
24: Governo defende projeto que prorroga a vigência de acordos e convenções coletivas de trabalho até nova negociação. Entenda na reportagem de Silvia Munhato.
25: Em audiência na Comissão de Trabalho da Câmara dos Deputados, o governo defendeu o projeto que prorroga a vigência de acordos e convenções coletivas de trabalho até que haja nova negociação. É a chamada ultratividade. Esses acordos e convenções têm hoje vigência máxima de 2 anos. Antes da reforma trabalhista de 2017, a validade permanecia após o fim do prazo estabelecido, até que um novo acordo fosse firmado. Diante das manifestações dos sindicalistas presentes, a deputada Érica Cocai, do PT, do Distrito Federal, autora da proposta, diz que vai solicitar ao presidente da comissão, deputado Marcos Tavares, do PDT do Rio de Janeiro, a definição imediata de um relator para o projeto.
26: Quando você tem conquistas, muitas vezes, ano após ano, conquistas de décadas, que estão incorporadas já no cotidiano do trabalhador e da trabalhadora, e essas conquistas passam a não vigir mais quando chega o processo de database, você estabelece um processo de pressão imensa.
25: Em 2022, o Supremo Tribunal Federal considerou inconstitucionais as decisões da Justiça Trabalhista a favor da ultratividade. O projeto que permite a validade de acordos e convenções coletivas após o seu prazo de vigência até que uma nova negociação seja feita precisa ser aprovado na Comissão de Trabalho e na Comissão de Constituição e Justiça para ser enviado para o Senado. Da Rádio Câmara de Brasília, Silvia Minhato.
23: Meio Ambiente.
16: Deputados aprovaram urgência para um projeto que reduz a área de proteção do Pantanal de Mato Grosso. O repórter Antônio Vital explica a questão.
27: A Câmara dos Deputados aprovou o regime de urgência para projeto que susta a ampliação da Estação Ecológica de Taiamã, em Mato Grosso. localizada nos municípios de Cáceres e Poconé, no Pantanal. Decreto do governo publicado em março ampliou a área da reserva de 11 mil para 68 mil hectares, com base na importância ambiental da área e com o argumento de que não há conflitos de terra na região, que tem quase 70% de vegetação natural preservada. De acordo com o Instituto Chico Mendes de Conservação e Biodiversidade, o ICMBio, a estação ecológica possui um berçário de peixes vital para o Pantanal, é um corredor ecológico para espécies ameaçadas e está localizada em área alagável, sem atividade econômica consolidada. O projeto que susta o decreto de ampliação da área foi apresentado pela deputada Coronel Fernanda, do PL de Mato Grosso. Ela alegou que o aumento da área protegida ocorreu sem que os produtores rurais e a população local fossem ouvidos.
2: Essa reserva, ela já existia, ela é cuidada, ela é preservada pela população de Cáceres. E o governo federal, fazendo a sua mídia social, como sempre, dentro da sua ideologia, aumentou essa reserva, um tamanho inadmissível, sem trazer nada para ofertar à população, sem dar condições para aquela população continue preservando, sem dar condições para aqueles produtores que estão lá continuem fazendo o que eles sabem fazer bem, trazendo recurso e riqueza para o estado de Mato Grosso e para o Brasil.
27: Estações ecológicas têm uso restrito, não podem ser exploradas economicamente e são destinadas apenas a pesquisas e conservação. Nessas áreas estão proibidas atividades agropecuárias ou de turismo comercial. O regime de urgência permite que a proposta seja analisada diretamente no plenário da Câmara, sem passar pela análise das comissões permanentes da Casa. O deputado Tadeu Venere, do PT do Paraná, criticou o regime de urgência e justificou a necessidade de proteção do Pantanal, um dos biomas mais ameaçados do país.
5: O Pantanal é uma das áreas, se não a maior, uma das áreas maiores áreas úmidas do mundo. Nós estamos vivendo uma crise climática sem precedentes. Eu acredito que todos, mesmo aqueles que acham que a Terra é plana, sabem que a crise climática é algo que está acontecendo de fato. E nós ampliarmos áreas como essa, e houve o debate, e depois disso votarmos aqui um projeto que dispensa, inclusive, que nós possamos ouvir as comissões dessa casa, nos parece extremamente perigoso, precipitado e inócuo, até porque nós sabemos que haverá depois contestações.
27: Ainda não há data para votação no plenário da Câmara do projeto que susta a ampliação da estação ecológica de Itaiamã, no Pantanal de Mato Grosso. Da Rádio Câmara, de Brasília, Antônio Vital.
23: Desenvolvimento Regional.
24: Paulo Guedes, do PT de Minas Gerais, é favorável à criação da região integrada de desenvolvimento do litoral norte de Pernambuco e Paraíba. A ideia, segundo o deputado, é que União, estados e municípios se articulem para promover ações de desenvolvimento no local.
16: Paulo Guedes afirma que a criação da RIDE amplia também investimentos em infraestrutura e geração de empregos. Ele ressalta, por fim, que a integração favorece o planejamento compartilhado e a redução das desigualdades econômicas e sociais na região.
24: Termina agora o Jornal Câmara dos Deputados, produzido pela Rádio Câmara, com trabalhos técnicos de Wellington Teles, apresentação de Márcia Quirissardi e Tércia Guimarães. Boa noite para você.
16: Uma boa noite. A Voz do Brasil volta amanhã.
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E agora se liga aí, você sabia que esse som que eu vou tocar aqui do Metallica, o vocalista escreveu, ele escreveu.

banda, porque considerava pessoal demais. No fim das contas, ela virou um dos maiores clássicos da história do Metallica. Eu tô falando de Nothing Else Matters, aqui no Baú pra começar. 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

0: 7h22, você acabou de ouvir um dos covers mais famosos da história do rock. Muita gente acha que Knockin' on Heaven's Door é do Guns N' Roses, mas a música foi escrita pelo Bob Dylan em 1973 para a trilha sonora do filme Pat Garrett and Billy the Kid. A versão do Guns, lançada em 1991 no álbum Use Illusion 2, fez tanto sucesso que apresentou esse clássico para uma nova geração de fãs. E se é clássico, a gente mata saudades aqui no baú da Mix, é ou não é? 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O baú continua nessa noite de quarta-feira, a gente segue por aqui matando saudades.
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0: primeiro single do álbum Under My Skin. A música marcou uma nova fase na carreira da Avril. Ela mesma explicou que essa canção ela fala sobre uma mulher que não aceita ser pressionada em um relacionamento. É, e defende o direito de dizer não. A mensagem foi tão forte que ajudou a transformar Don't Tell Me em um dos maiores sucessos daquela fase da Avril Lavigne. 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Já já rola o resultado, o baú continua por aqui na Mix com Usher.
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0: Valeu, você que participou, mandou a sua inscrição através do nosso WhatsApp para concorrer aqui ao Kit Mix com copo e squeeze. 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Oi, Paula, parabéns. 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Acabou aqui, ó.
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0: Mix 11.5, tá no ar o Mix Acústico a partir de agora, só banquinho e violão, as desplugadas pra gente ficar relax no fim de noite.
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1: Mix 1124, fechando o Mix Acústico daquele jeito com a Kelly Clarkson Breakaway.
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0: Mix, faltando 11 minutos pra meia-noite. Shabuzi, a Bar Song.
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0: 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Mix meia-noite 4, começa agora o No Break. São 2 horas de música direto, sem interrupções. E a gente vai começar com One Republic.
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0: Rabbit Again aqui no No Break, 2 horas de música direto, sem interrupções, na sua madrugada já de quinta-feira. 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

0: 14 minutos para uma. Você ouviu aqui o som da Rihanna, Te Amo, no No Break. 2 horas de música direto. 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

0: Amor Inabalável aqui no No Break, estamos na última hora, vamos tocar pra você vários artistas, várias músicas bem legais ainda. Ben Harper, Elton John, Dua Lipa, esse duo, também Thiago York, Guns N' Roses, e agora é a vez do Coldplay.
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Mix 1:26, Guns N' Roses, November Rain aqui no No Break, 2 horas de música direto na sua madrugada já de quinta-feira. 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Demorou? 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

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Mix faltando 12 minutos para as duas. Você ouviu Harry Styles, Everybody Wants to Roll the World aqui na programação da Mix. É o No Break rolando, 2 horas de música direto. Não acabou não, continua. 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

0: aqui é Simone e eu quero pedir a música do Backstreet Boys, Everybody.
1: Fala galera da Mix, que é Valdir. Toca uma música aí do Coldplay.

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0: Salve, salve, muito bom dia, 6:05 da manhã desta quinta-feira, dia 16 de julho de 2026. É, com 10 graus de temperatura, a temperatura tá subindo, começamos a semana gelada e agora já temos 10 graus de temperatura, mas tudo pode mudar a qualquer minuto no mundo. Então daqui a pouquinho a gente vai estar falando aqui da previsão do tempo para vocês ficarem ligadinhos para sexta-feira e para o final de semana. Hoje é o dia 197 do ano. Faltam exatamente 68 dias para o fim da primavera. Esse é o melhor mix do Brasil aqui na 107.1 FM, a rádio da Ubra, todo mundo na Ubra, a Ubra em todo mundo. E você sempre pode participar. E agora tem mais um meio para você participar. O nosso tradicional 51914318745191431874 para participar em real time, ou seja, mandou seu recado, a gente já repercute na hora aqui no programa. E se você quiser se alongar, opa, para aí que o avião decolou. Vai. Isso aí. Quer fazer uma queixa mais prolongada? Quer contar uma história mais prolongada? Agora você pode nos mandar e-mail pro e-mail exclusivo do Jornal da Mix, radio@mixfmpoa.com.br. radio@mixfmpoa.com.br. Quer fazer um texto mais elaborado, né? Que a gente possa ler aqui no ar, manda para esse e-mail, radio@mixfmpoa.com.br. 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Você vai ouvir no programa de hoje, empresário proíbe romances entre colegas e promete demissão em caso de traição. Rio Grande do Sul entra em alerta para temporais com risco de tornados e microexplosões. Surto de parasita intestinal nos Estados Unidos levanta suspeitas sobre rede Taco Bell. Muito bom dia, Lucas Cunha, arroba Lucas C. Janjo.
1: Bom dia, Ramiro, bom dia, audiência, bom dia, bancada maravilhosa.
0: Vai no taco ou não vai no taco lá nos Estados
1: não,
0: Unidos?
1: Não vou. Taco Bell.
0: Não tem aqui em Porto Alegre, né? Taco Bell.
1: Não vou, não gosto. Tô cada vez menos indo a fast food.
0: Taco serve o quê? Hambúrguer?
1: Eu acho que sim.
0: Acho que é taco.
1: Acho que é taco, né, meu?
2: Não, é mexicano.
0: Sim, óbvio, né? Fiz uma pergunta de sacanagem, cara.
1: Ai, tu tá muito zoeirinho. Ah, acordo. Não, já cheguei hoje e deixei a porta aberta. É, deixou o rabo aberto, deixou o rabo ali na porta.
0: Cara,
1: né?
0: Dá o teu prefixo e deixa eu apresentar os outros.
1: Perdão, que eu gosto de falar. Lucas Sejanjo no Instagram, é os guri.
0: Esse é o meu prefixo. Lucas Sejanjo.
1: Esse é o meu prefixo.
0: Nosso repórter volante.
1: É, repórter volante.
0: Tem uma matéria bacana do Lucas aí, em breve nas nossas redes sociais, dele passeando com o carrinho da Ubra por dentro do campus.
1: Ah, o girino móvel.
0: Girino móvel. Bom dia, Thaís Mendes Rodrigues, arroba Thaís Mendes R, _.
2: É, grande esse arroba. Meu Deus, bom dia para melhor rádio, os melhores ouvintes. E pra melhor bancada, quintou. E é isso aí, gente. Tá chegando sexta-feira, dá pra descansar com esse friozinho, fica em casa, vai chover.
0: É, Provavelmente. Provavelmente no final de semana.
2: É isso, acompanhem a gente aqui. Hoje é dia de reclame aqui.
0: É, eu vou reclamar bastante hoje.
2: Eu também.
0: Minha casa tá virada de cabeça pra baixo, mas daqui a pouco eu falo.
2: Reclame aqui. Amei o nome.
0: Bom dia, Júlio Menezes Júnior, arroba Júlio M. Júnior.
3: Bom dia, com muita alegria. A bancada tá engraçadinha hoje. Hoje vai tá bom o programa.
2: Olha.
3: O bicho vai pegar.
0: A semana do Pedrinho é 10 de 10, né? Eu tava olhando ali, né?
3: Levanta às 6 da manhã, quer dizer, às 6 da manhã, a gente tá no ar, né? Levantamos às 5 da manhã, não é por acaso, né?
0: Exato.
3: É pra fazer a alegria dos nossos ouvintes, né? E pra confirmar o aumento de percentual do jornal que tem acontecido diariamente.
0: 112% em um ano.
3: Uma maneira de descontrair você que tá indo pro trabalho, levando o filho na escola, que tá trabalhando, que tá voltando do trabalho, enfim, que tá escutando a nossa querida 107.1. Bora lá.
0: Bora, Julinho! E não menos importante, chegando sempre com um monte de presentes pra vocês, Josiane Oliveira, arroba Miss Josi, 6h10, muito bom dia!
4: Bom dia, Ramiro Ruschel, bom dia pra essa bancada maravilhosa, e já que no final do programa às vezes não dá tempo para falar, vou falar no início então, quero agradecer a super audiência, a vocês, os parabéns dessa rádio, dessa crescente, é pra todos vocês que a gente tá aqui, ó, cedinho pra levar muita notícia, entretenimento, o Jornal Leve, né, o Jornal da Mix, com muitos presentes pra vocês também, e o presente nosso são vocês, então participe conosco no 51 9143 1874, e participando, hoje então é o Divan, é o Fale
0: não,
4: Aqui.
0: Não, hoje é o dia, cara, eu já vou anunciar aqui,
4: tá.
0: Em seguidinha aqui, é uma coisa nova que eu bolei em função dos áudios que a gente recebeu.
4: Sim.
0: Ontem.
4: Tá, então hoje, daqui a pouquinho o Ramiro vai dizer qual é a dinâmica da quinta-feira. E participe conosco, então. Participou, já tá levando. Hoje nós temos o Trago Seu Amor, Minions, lançamento Banana. Aqui, A Morte do Demônio em Chamas, pra quem gosta de filme de terror. 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O final de semana, né? Gostoso, quentinho.
2: Que houve?
0: GNC, o GNC. Eu não sei se eu fiz o... Tá virado.
4: Sei lá.
1: Fiz um S.
4: Eu não vou dizer, parecia outra coisa. Mas então nós temos hoje o poder absoluto. Sim, ele voltou para cá. Então você pode ganhar aí o poder absoluto do GNC, que é qualquer dia, qualquer cinema. Não. Qualquer dia, qualquer filme, somente no GNC.
0: O GNC, eu vou fazer o seguinte, eu vou incentivar o pessoal a mandar os primeiros e-mails. Então, mande seu e-mail para concorrer a esse ingresso GNC. Contando okay. Uma história bacana.
1: Olha,
4: então,
1: bacana.
4: Ó, bacana.
0: Banana.
4: Mande seu WhatsApp.
3: Quem tiver tempo de ficar.
4: E mande
3: mandando
4: o seu e-mail. Isso?
0: Quem tá no trabalho, não, mas. Temos que incentivar. Temos que incentivar. Temos que incentivar. Previsão do tempo. Vamos lá. Quinta-feira, 16 de julho.
1: Fala
0: começa
1: o que tu tem
0: com...
1: pra nós.
0: Oi?
1: Fala o que tu tem pra nós.
0: Começa com sol entre nuvens em Porto Alegre, região metropolitana. No decorrer da tarde, o tempo muda com a chegada de áreas de instabilidade. Há previsão de pancadas de chuva, trovoadas e rajadas de vento com risco de temporais isolados entre a tarde e a noite. Não especificamente Porto Alegre, região, vai ser mais pro interior. Em Porto Alegre e região deve chegar mais pro sábado, né? Esse temporal que tá prometendo por aí. As temperaturas hoje, elas variam de 9 a 29 graus.
2: Nossa!
1: Tá loucurada, né?
0: Cara, tu tá louco. Ontem de tarde tava tão bom o solzinho ali, né?
1: Tava bom. Bah, lagartiano.
0: Eu e o Júlio comemos berga.
1: Berga.
0: No sol.
3: Que maravilha. Realizei o desejo do ano.
0: É, comemos berga bom. No sol, né?
2: Alguém tava
1: em torno do laguinho.
0: O Lourenço ontem tava dando uma arrumada no estúdio aqui, esqueceu as ferramentas. Alô, Lourenço.
3: Botar o nosso relógio com a temperatura já. Bota uma pressão nele.
0: Isso.
3: Alô, Lourenço.
0: Cara, ele tirou... mais ou menos uma tonelada de fio aqui de baixo, cara, que tava inativo.
3: E não tirou a rádio do ar, então tá bom.
0: Não,
3: é bom esse
0: Lourenço. Ele conseguiu mexer nos fios sem tirar, cara, ele tirou tanto fio, que, cara, como é que tu tirou sem tirar a rádio do ar? Ele, nem eu sei. Então, hoje é dia de reclame aqui, por que que eu troquei esse dia? Quinta-feira tava meio, a gente tava meio TBT, mas dia de reclame. Manda seu WhatsApp. Tá de cara, na tua rua tem buraco, tem uma lombada que atrapalha o teu caminho, tá mal pintada, que às vezes tu não enxerga e tu passa voando pela lombada.
4: Tem algum vizinho incomodando?
0: Algum vizinho incomodando? Boa, Josi. Vizinho incomodando?
3: Não, isso quase não acontece.
0: Quer reclamar do teu marido, da tua mulher? Quer reclamar dos filhos? Quer reclamar do teu trabalho, do teu chefe? É dia de reclame aqui. E o canal pra isso é o 51914318-74. Eu botei isso aqui porque ontem eu adorei os áudios de reclamação.
2: Sim, eu
0: aqui.
2: Adorei o nome, Reclame Aqui. Ficou muito
0: reclame
2: bom.
0: Reclame Aqui é o saque do Jornal da Mix.
2: Adorei.
0: Datas comemorativas, dia do comerciante. Parabéns,
1: compro
0: comerciante.
1: Compro ouro, vendo ouro. Compro ouro, vendo ouro.
2: Refri, cerveja e água.
0: Refri, cerveja e água.
5: Água, biscoito. Sabia que na Pop... Mate, leão. Olha o mate, leão.
0: Aqui na 107.1, na Pop Rock, teve um programa com esse nome. Refri, cerveja e água.
2: Sério?
0: Sério. Que era sobre futebol.
2: Ah, que legal.
0: Dia da terceira Constituição do Brasil. Foi feito em 1934. E a nossa última já tá velha, né? 1988, a última Constituição. Tá na hora de dar uma reformada nela, né? Aniversário de São Miguel do Gostoso.
3: Amém. Amém.
0: Sabe onde fica, o Lucas?
1: Claro, né? Meu, é meu São Miguel.
4: Se achando. Sou doida
1: não
4: para
1: sei.
4: Conhecer.
1: Não
4: Bahia.
1: Sei, não sei.
0: Não é Bahia.
4: Não é Bahia?
0: Não é Bahia.
2: É em Pernambuco, não?
0: Não é em Pernambuco.
2: Ceará?
0: Não.
2: Maceió?
0: Não.
2: Não, Maceió.
0: Chutaram Alagoas, todo o Nordeste. Não.
2: É Maceió, Alagoas, né?
0: Rio Grande do Norte.
2: Boa. Era óbvio,
0: chutou,
2: né, gente?
0: Chutou todo o Nordeste.
1: Rio Grande do
4: Depois
1: Norte.
4: De
0: mapeou
4: todo.
0: Todo o Nordeste.
1: E é praia?
4: É praia. Praia, claro. Lindíssimo.
2: Tem os Réveillon lá, que são muito os top.
4: Réveillon. Um dos melhores Réveillons é em São Miguel do Gostoso.
0: Dia de fazer as pazes com alguém. Desculpa, Júlio.
1: Olha aí.
2: Aí agora o próximo.
1: Pra nossa audiência, eles acabaram.
4: 30 segundos.
1: Eles acabaram de se abraçar e dar uma cafungadinha. Assim, que aconteceu?
2: Um cheiro
1: não
2: no
3: pescoço. Vocês estão brigados? Não fica com ciúmes, não fica com ciúmes.
0: É dia de fazer as pazes com alguém. Tá brigado com alguém? Faz as pazes. Só tá, cuidado mas... com quem?
2: É.
1: Se não tava brigado, foi só pra cumprir tabela, né?
4: Então vamos abraçar a todo mundo.
1: Olha aí, ó.
5: Desculpa.
1: Desculpa. Ah, perdão.
0: Ao mesmo tempo que é o dia de fazer as pazes com alguém, é o dia mundial da cobra.
4: Então, ó, a cobra vai fumar.
2: Meio
4: cobra
2: contraditório, vai fumar. Né, mas...
0: Dia do bolinho de milho.
3: Não humilha.
0: Dá. No milha.
1: Ah, bolinho de milho.
0: E dia de apreciar um porquinho da Índia.
2: Ah, quem nunca,
1: por
2: né?
1: Que estão me olhando?
0: O cara fica sentado olhando pro porquinho. E aí, Pedrinho, tem porquinho da Índia, Pedrinho? Bom dia.
5: Bom dia. Não.
0: Não? Pedrinho hoje tá lacônico.
4: O Pedrinho já tem bichinhos exóticos.
0: Ele tem uma alpaca.
5: Também não.
0: Ornitorrinco.
5: Tem um tigre.
0: Um tigre?
5: Um tigrinho.
0: Ah, um tigre.
1: Tigrinho.
5: Eu tenho um tigre, vocês estão rindo, mas eu tenho um tigre mesmo.
0: Tipo o Mike Tyson. Igual o Mike lá no Tyson. Se Beber Não Case.
5: É isso aí.
4: Lá no... Mas não é. É o do lá Mike é de verdade papai. Mesmo.
0: Sim, sim, mas eu digo o filme é referência.
4: No filme
0: né?
4: aparece.
0: É.
5: No sítio do papai.
0: No sítio do papai tem quantos hectares?
5: Ah, nunca contei, mas é grande.
0: Tem muitos hectares. Copa do Mundo, Argentina está na segunda final consecutiva. Cara, que loucura aquele jogo ontem, cara.
4: Sim, loucura.
0: A Inglaterra baixou as calças para a Argentina e levou o que estava pedindo.
1: Aham.
0: Saiu ganhando de 1-0 e a Argentina...
1: retrancou. Era o Celso Roth.
3: Incorporou a dupla Grenal.
0: Incorporou.
1: Era o Celso Roth treinando.
0: Volante, zagueiro.

0: Futebol.
1: É?
2: É, também. Com esse futebolzinho, sim. Mas os caras vão aumentar o intervalo pra meia hora, cara.
1: Nossa.
2: Ah, tá. Sério? Transformando em futebol americano, cara.
0: Da final vai ser meia hora.
2: Diz que tá quebrando, inclusive, o livro de regras da FIFA, o Infantino, pra poder ter espaço pra montagem de palco, show de 11 minutos, desmontagem. É o Super Bowl, né?
1: Puxa.
2: É o Super Bowl.
0: Ah, faz antes, é, ó, faz antes.
2: Faz o aquece
0: e faz o after depois, não no, durante o jogo, porque daí tu atrapalha o andamento natural do futebol e, cara, um show de 11 minutos vai cara, te deitar, né?
3: Já tem duas paradas técnicas, tá?
0: Já tem.
3: Tá na conta já.
2: Põe em 11, palhaçada, em 11 minutos dá pra fazer um filho.
0: Ah, é?
3: Não, na parada técnica tu faz o filho.
1: Em 3 dá pra fazer um filho.
3: Na parada técnica tu faz o filho.
2: Na parada técnica.
3: Na comemoração de um gol tu faz o filho.
2: Ah, vamos lá, cara. Com o empresário que proibiu romance entre colegas e promete demissão em caso de traição dentro da firma. Atenção, você.
3: Esse cara deve ter pego uma funcionária no passado e tomou-lhe um chifre.
2: O nosso chefe aqui, ele é contra relacionamentos dentro do ambiente de trabalho.
3: Sim, sem dúvida.
2: Ele é contra.
0: É.
2: Tô falando do nosso superintendente, sim, Rui Irigaray.
3: Sim.
2: Que isso aí estraga os funcionários.
0: Estraga os funcionários.
2: É. Então, um vídeo que circula nas redes sociais mostra um empresário reunindo todos os funcionários para dar um recado que chamou a atenção. Durante a conversa, o dono da empresa afirmou que não aceita qualquer tipo de comportamento que possa gerar conflitos envolvendo relacionamentos amorosos no ambiente de trabalho, principalmente em situações relacionadas a flertes, casos extraconjugais ou traição entre colegas. Segundo ele, esse tipo de atitude compromete o clima de organização da empresa, provoca desentendimento entre equipes e pode prejudicar o desempenho da empresa. Por isso, deixou claro que caso descubra alguma situação dessa natureza, os envolvidos poderão ser demitidos. A declaração...
0: Demitidos!
2: Hein, Pedrinho?
1: Que palhaçada esse chefe aí, cara. Não pega ninguém, não quer que ninguém pegue ninguém.
4: Né? Ou o contrário, né? Ou já pegou e...
1: Ou ele quer todo mundo pra ele.
5: Também, mas não tô sentindo muita firmeza.
2: É, daí como sempre dá polêmica em rede social, uns são a favor, outros são contra. Vocês são a favor em liberar pra pegar colega de trabalho?
3: Eu sou a favor, libera geral.
2: Sério?
3: Não, mas relacionamento sério, não pegação, né? Quem quiser se envolver... Vá que um colega...
4: É, relacionamento sério.
3: Como trabalha...
2: Tu passa mais tempo no trabalho do que em casa.
3: Exatamente, tu, né, trabalha tanto, né? Tu veste a camiseta da empresa, de fato, né? E tu passa o maior tempo da tua vida dentro da empresa. Por que não se relacionar mais um relacionamento sério,
1: saudável,
3: com alguém da,
1: né,
3: empresa? Exatamente. Agora, pegação, aí eu também não acho legal.
1: É, tem um filme que fala sobre isso, que é novo na Netflix, é Paixão de Escritório. É muito
3: olha
1: bom.
3: Aí.
1: No final, eu não vou falar.
2: E vocês são a favor da traição no ambiente de trabalho?
3: Não, a traição é lugar nenhum, né?
1: É, traição...
3: Não é no ambiente de trabalho.
2: É isso aí.
1: Mas essa traição eu não entendi. É tu trair a confiança do chefe?
2: Não. É o
1: trair teu esposo.
2: O teu funcionário casado, o funcionário lá do chefe, que é casado, ficar dando em cima das colegas.
1: Ah, não. Isso aí é demissão.
0: Meu pai sempre fala.
2: É demissão?
0: Fala,
2: na só... hora?
1: Na hora, demissão.
5: A cantada é livre. Se colar, colou.
0: Onde se come o pão, não se ganha carne.
3: Mas não, só em padaria, então, né?
0: Eu falei errado, né?
2: Onde se come o pão, não se come a carne. Tá onde certo, se ganha, né, o pão, não se come a carne.
0: Não, eu falei certo. Errado. Não,
3: onde
0: falei
3: se come a carne, se come o pão.
1: E aí dá um problema, tu
2: onde
1: perde
2: se ganha o pão,
1: emprego,
2: se come a carne.
3: Ai.
1: Tu vai arriscar perder teu ganha-pão.
3: Exatamente,
1: por causa disso.
3: É. Uma historinha, né? Não.
0: Teu ganha-pão por uma historinha.
1: Por uma historinha.
0: Um teu ganha-pão, uma historinha misteriosa.
2: Agora uma pergunta curiosa. Já pegaram colegas de trabalho?
0: Não, nunca.
3: Obviamente não. Que sim. Algumas.
2: Isso que eu gosto, sem filtro, é isso
0: sem
2: aí.
0: Sem filtro total.
2: Hein, Júlio, vem tudo ser hipócrita aqui, né, Júlio? Vamos falar a verdade,
3: exatamente,
2: Júlio.
3: Exatamente.
1: Esse aqui é meu segundo emprego. No primeiro só tinha mulher e aqui não...
2: Então, mas qual é o problema?
1: O quê? Ah. Não, é que eu sou hétero.
2: Ah, tá bom.
0: Eu...
3: Prazer, Júlio.
2: Caiu a ficha 3 segundos depois.
0: É que eu fiquei pensando se eu já fiquei com um colega de trabalho, eu acho que não.
2: Não?
0: Não, nunca tive colega de trabalho.
3: E,
2: Não, eu

0: Trabalhei com a minha mulher, mas eu era casado. E agora de novo, né? Estamos no mesmo prédio, mas a gente...
1: Ah, e agora campeão? Agora.
2: Pega de novo.
1: E agora, campeão?
0: Qual é o problema?
1: Onde se come a pão, não se ganha carne. Onde se ganha carne, não
0: mas
1: se come
0: pão. Mas isso aí
1: pão.
0: É quando está num momento de conquista, depois de casado, nada impede.
1: É, nada impede.
0: São andares diferentes, são pessoas diferentes.
3: Já foi contratado falando. Sabendo, né?
4: Relacionamento não. Sério, daí ok.
3: Isso.
0: Silêncio.
2: Fica a dica, JJ.
1: Fica a dica, JJ.
4: O amor pode estar ao seu lado.
0: 51914318 74. E você, já ficou, já pegou um colega de trabalho, já casou com um colega de trabalho?
3: Mandem uma história pra
0: mandem
3: nós.
0: Uma história. Se quiser mandar e-mail também, radio@mixfmpoa.com.br. Daí manda uma historinha mais elaborada. É receio o primeiro dia. Vamos esperar que daqui a pouco o pessoal participe por aí.
2: Uma coisa que é perigosa nesse assunto que a gente tá falando, o cara usar o poder dele de ser chefe e querer pegar...
3: É verdade.
0: Né?
2: Acontece muito, a gente ouve falar muito, né? Muitas denúncias.
0: Inclusive, se o assédio, como assédio, né?
2: Assédio, abuso, né?
1: É raro, mas acontece com frequência.
2: Isso aí não é legal, cara. Isso aí tinha que...
0: Vocês não fizeram o teste do sofá pra entrar aqui na rádio?
2: Claro que não.
0: É, eu também não.
2: E deixaram esperando no sofá uns 15 minutos.
0: Né? O teste do sofá é esse.
1: O teste do sofá foi o teste de paciência, né? Ah, vamos ver se esse aí é bom. Vamos ver se ele é resiliente. Exatamente. Deixei.
2: Tudo faz parte, né?
1: Vamos ver se é resiliente. Entrou segunda e saiu sexta do sofá.
0: Já aconteceu aqui, de ficar menos de 10 dias.
2: O cara senta às 10 da manhã no sofá.
0: Já aconteceu.
1: Mas veio só fazer uma graça, um abraço.
0: É, valeu. Fez umas, é tipo golfinho, fez umas gracinhas e teve que sair, né?
3: Ah, agora peguei referência.
0: Agora, 6:26, Rio Grande do Sul entra em alerta para temporais com risco de tornados e microexplosão.
2: A notícia que ninguém queria dar, né?
0: É, mas tá, cara, os alertas estão aí, só não se prepara quem não quiser, né?
1: Como é que é a microexplosão?
0: O cara teve em Canoas uma vez,
1: não é que
0: ah, tá. Essa é outra microexplosão, é essa aqui, ó. Eu não posso botar isso aqui, senão tem gente que tem gatilho
1: Ramiro,
0: e sai correndo pra lá.
1: É, gatilho. Ô, Ramiro, 2015, se eu não me engano, foi essa microexplosão.
0: Explodiu os vidros da companhia da construção, que já nem existe mais, né?
1: Isso.
0: Fechou as portas.
1: Fechou.
0: Mas é ali perto de casa. É um prédio todo envidraçado, tipo o nosso aqui. Só que com os vidros mais finos, né? Cara, estourou vidro pra tudo que é lado ali.
1: Meu, deu mais de 2 milhões de prejuízos.
0: E aí depois teve um segundo temporal, que daí eles resolveram fechar as portas, que quebrou os vidros tudo de novo e teve sofá que foi parar em cima do fio de luz, cara.
1: Uh-huh.
0: Numa loja de tinha uma móveis, material de construção, tinha tudo ali, né?
1: Essa aí foi em 2024.
0: Ah, foi na enchente?
1: Foi 16 de janeiro de 2024, porque foi no dia do aniversário da minha irmã.
0: Uh-huh.
1: A gente tava na festa tinha dela num bar aqui em Canoas e aí começou a loucurada.
0: É ventania,
1: ventania, chuvaréu, raio, não, árvore caindo.
0: Isso aí.
4: E não é isolado, né? Tá previsto aí pra uma semana ou mais, né?
0: É, agora eu vou trazer aqui números aqui pra gente entender. A previsão do tempo, ela acende alerta pra chegada de um forte episódio de instabilidade no Rio Grande do Sul a partir de hoje. As primeiras áreas atingidas serão a fronteira oeste, a campanha e o sul do estado, com previsão de temporais, queda de granizo, rajadas de vento entre 70 e 90 km por hora e possibilidade de formação de supercélulas que podem provocar microexplosões e até tornados. Na região metropolitana e na região central, o risco de tempestade aumenta entre... Já mudou isso aqui, tá? Tava entre o fim de quinta e o início de sexta, já tá mudando de sexta para sábado. A gente vai ter um calorão intenso aí, sexta, sábado e domingo. Sábado já começa a chover e domingo já cai de novo a temperatura. As áreas mais vulneráveis incluem a campanha, a fronteira oeste, centro-sul, Costa Doce e Grande Porto Alegre. No sábado, como eu falei aqui, a frente fria avança para o norte gaúcho, mantendo a previsão de chuva frequente em alguns pontos com grande volume em curto período, elevando riscos de alagamentos, enxurradas e também de aumento do nível de arroios e córregos. A orientação é que a população acompanhe os avisos da Defesa Civil e da Meteorologia e evite áreas de risco durante a ocorrência de temporais. Todo mundo distraído no celular.
4: Não, todo mundo apavorado.
1: É um assunto, eu tô apavorado.
2: É um assunto bem chatinho.
1: Eu tô olhando o Indy aqui.
4: É.
1: O Indy e...
0: Tu vai vir do Uruguai ali, né? Vai vir
1: isso,
0: do Sul.
1: Isso, vai vir do Uruguai. Aí a região de Santa Maria, Bagé...
4: E não, e tu deu uma notícia, tu levou uma notícia de uma forma leve, porque hoje eu acordei assistindo o jornal de manhã.
0: Eles falando, toca o terror, né?
4: Toca o terror, tá? Eu fiquei apavorada com o que eu escutei.
0: É, eu não quero apavorar, eu quero só alertar.
2: Também,
0: é apavorante, mas tu tem que alertar as pessoas pra se prepararem.
4: Não, e a gente já tem gatilho disso, né? A gente se assusta mesmo.
0: Isso é onde?
1: Isso aqui é na região de Santo Pé, é uma faixa de chuva que vai de Santa Maria e chega até a Lagoa dos Patos, Porto Alegre.
0: Nossa Senhora.
1: E aí tá, mas o acumulado não tá tão alto,
0: não,
1: assim.
0: Não, tá como... em 90 milímetros, né? Alguma coisa assim.
1: É, o geral, né?
0: Pra se ter uma ideia, quando houve a enchente aqui de 2024, em Canoas, em dois ou três dias, choveram 400 milímetros.
1: 400 milímetros.
0: Ou quase 500 milímetros.
1: Região metropolitana.
0: Isso aí,
1: né?
0: Quase 500. 90 milímetros não é muita coisa. Mas já dá alagamento, já dá incomodação, né?
1: Exato.
0: Não dá enchente.
1: Não,
0: mas...
1: e também o da enchente não foi só, a gente tem que pensar, quando pensa em enchente, tem que pensar nisso. Não foi só a chuva que caiu na região metropolitana.
0: Não, a chuva do interior.
1: Foi a chuva do interior.
0: O vento sul que represava a Lagoa dos Patos.
1: O vento sul que represava, exato.
4: O acúmulo de tudo, né?
0: O aumento do nível dos rios, com a Lagoa dos Patos, com o vento sul soprando e represando a água, né? Que teria que ser escoada no oceano lá.
1: Aí, exatamente.
0: Foi um conjunto de fatores, né?
1: Um conjunto de fatores que infelizmente deu essa tragédia. E a Ubra foi o maior abrigo
0: do Rio Grande do Sul.
1: Não só do Rio Grande do Sul. A Ubra foi o maior abrigo da América Latina.
0: Ah, sim, na história.
1: Na história, após catástrofes.
3: É boa essa Ubra.
1: O presidente Mel que abriu as portas da Ubra e falou, né?
0: Mais de 8 mil pessoas.
1: Vem todo mundo pra cá.
0: Mais de 3 mil animais. Virou uma cidade aqui, né, cara?
1: É a cidade da educação, mas virou a cidade de suporte à catastrofe de 2024.
0: É, eu digo que virou uma cidade porque tinha que ter policiamento, sim, tinha que ter médico.
4: E o próprio presidente foi atingido pela... Sim. A casa dele era no bairro Rio Branco e foi atingido também pela enchente.
1: É? Nossa. Bah, que tenso, né?
4: Sim.
0: É, tomara que não chegue a esse ponto de novo, né? Tomara que não chegue a esse ponto de novo.
1: E fazer um agradecimento especial a todas as pessoas que trabalharam na enchente.
4: É verdade.
1: Como voluntários, que não foram atingidos, mas trabalharam na enchente como voluntários. Porque, na realidade, todo mundo foi atingido,
4: é,
1: né?
4: Verdade. Se tu não teve alguém da família, foi algum amigo...
1: Imagina, nós temos mundo. 470 e poucas cidades no Rio Grande do Sul.
0: 497.
1: 497. E 450 foram atingidas.
4: É muita
0: quase
4: coisa.
0: Todo o Rio Grande do Sul.
5: Meu ali... pai doou 6 lanchas, eu doei 12 jet ski. A gente ajudou o Scooby ali.
1: Tu ajudou o Scooby.
0: Parabéns, Pedrinho.
1: Obrigado. Parabéns, linda atitude,
5: desculpe,
1: Pedrinho.
5: Desculpe te interromper, tio Lucas.
1: Linda, linda atitude, Pedrinho. Ninguém me interrompeu.
0: Não, mas é lembrança. E outra coisa, Lucas, fica na cabeça do pessoal, a maio é um mês chuvoso. A previsão do Super El Niño esse ano é alerta até final de setembro, início de outubro. Então, a gente
4: tá...
1: Vai até novembro.
0: Até novembro?
1: Até novembro.
0: Eu tinha visto até setembro, então se prolongou já.
1: Não, prolongou. Aumentou a probabilidade... E aumentou também
0: o espaço de tempo.
1: Então, é até novembro.
0: O sinal de alerta extremo estava até setembro, então se prolongou.
1: Prolongou.
2: A Ubra acha muito importante essa virada que Porto Alegre, que ficava de costas para o Rio Guaíba, sim, antes, sim, agora está de frente. Eu estou tentando marcar um almoço com os donos de Marina já há uns 10 dias e eles estão... meio que refugando, porque eles estão muito preocupados com o que pode acontecer,
0: claro,
2: nos próximos, sim, dias aí, com relação ao clima.
0: Estão se preparando para isso.
2: Me pediram um tempo, segura um pouquinho, a gente está num período aqui de observação, né, de temperatura, enfim, as notícias não são muito boas, talvez até ninguém está querendo dar essa notícia, né, é chato de dar essa notícia.
0: Mas tem que dar,
2: mas
0: né?
2: Mas o período é de alerta agora.
0: Tem que dar notícia, não adianta. Sim, tem que alertar, tem que deixar o pessoal preparado. Não dá pra ser que nem outra vez.
3: Sim.
0: Pegou todo mundo de surpresa, né?
3: Não, e o pessoal da outra vez também não levou, não botou muita fé, né? Começou, não. Foi ficando em casa e aí deu, chegou no ponto que chegou.
0: Não, isso aí vai baixar, vai vou baixar, ficar aqui. É. Ou teve gente que não quis sair pra não roubarem as suas casas, porque aconteceu muito também,
3: e
0: né?
3: E aí esperou a água chegar no segundo andar.
1: É. Gente, o ano passado teve uma ameaça de enchente, né?
0: Sim, pequena, mas teve.
1: Pequena,
0: né?
1: Mas teve. E aí eu fui pra rua, obviamente. E aí eu vi a situação da cabeça das pessoas. Tipo, no primeiro dia de ameaça, já tinha gente saindo, principalmente da Matias Velho.
0: Eu lembro disso.
1: Com carro cheio, gente dormindo no posto de gasolina, com carro atrolhado de coisa. E tipo, não tinha nem chovido um monte, não sabe nada, assim, alagou. Tiveram pontos da Matias que alagou de fato. Mas aí foi alagamento por conta da rede de esgoto que tava...
0: Sim, mas bateu no tornozelo, já começa a dar medo, né?
1: Claro.
0: Eu sempre falo que eu trabalhei no HU aqui, né? 2 anos. Sempre falo e acho importantíssimo falar, porque tu convive com profissionais experientes e importantes.
2: Ah, uma baita experiência, né?
0: E como jornalista eu tinha que buscar cases legais, assim, pra divulgar. E um deles era da turma da psicologia, não lembro o nome da psicóloga agora, mas ele, não sei se saiu do papel também, porque eu saí do HU acho que antes de lançar o projeto, que era um projeto da psicologia, de atender gratuitamente pacientes que foram atingidos pela enchente, porque muita gente ficou extremamente traumatizada, e inclusive quando começa a chover... Mesmo que não seja uma chuva forte, a pessoa já não consegue mais fechar o olho pra dormir.
1: Cara, eu lembro de noticiar isso.
0: É, isso aí. Eu divulguei pra imprensa, né? Esse
1: legal.
0: Início de projeto aí. Cara, eu vou tentar lembrar o nome da psicóloga aqui depois pra dar o crédito pra ela, porque esse projeto é muito bacana, era gratuito. As pessoas Sim. marcavam com antecedência, tinha que ter agenda, óbvio, mas o atendimento era 100% gratuito Sim. de psicologia para pessoas afetadas pela enchente.
4: O nosso Sim, próprio mesmo. Caramelo, né, quando o treinador esteve aqui, nos comentou que ele, o cavalo ficou com trauma, que quando dá chuva e ele tá no pátio, eles recolhem porque ele entra em estado de pânico e ele não se mexe, ele fica paralisado.
0: Agora ele tá superando já, aos pouquinhos ele tá superando.
4: Ah, que legal.
0: Vamos com o WhatsApp, tem 2 aqui antes da gente ir pro intervalo.
4: Bora. Que 2, Ramiro? Tem um monte.
0: Não. Você está... Uns são de ontem.
4: Você está
0: certo. Não, tem 2 lá em cima. Os
4: Bom
0: outros são de ontem.
4: Bom dia, galera da Rádio Mix. Vamos que vamos. Quintou, véspera de sexta. Relacionamento sério, tudo bem. Mas pegação é no portão da rua. Já peguei a irmã da dona da empresa. Um abraço a todos. Marcelo.
3: Marcelo,
4: motorista de ônibus. Nos mandando aqui, ó. Na vida... Já pegou a irmã da dona da empresa, ó. X9.
0: Eu vou pro outro, que é um áudio do Leandro aqui.
6: E aí, galera, tudo beleza? Eu sou ouvinte antigo já, mas é a primeira vez que eu tô participando.
0: Boa,
6: com vocês,
0: Leandro.
6: Aí no WhatsApp aí.
2: Bem-vindo.
6: É isso aí, mandando uma mensagem aí tranquila sobre o temporal, a chuva, né, ameniza um pouco, né, a ansiedade aí que vai acontecer nos próximos dias aí. Outra coisa aí, deixar um forte abraço a todos aí e uma excelente quinta-feira abençoada a todos aí, a vocês e os ouvintes. É o Leandro Melo de São Leopoldo e um forte abraço.
0: Pô, feitor. Obrigado, Leandro. Pode mandar mais recado aí, pela primeira vez mandando, né? E quem quiser mandar recado também, 51-9143-1874.
4: Bom dia, Leandro.
0: 51-9143-1874, radio@mixfmpoa.com.br é o e-mail. Então participe conosco, nós vamos para um rápido intervalo e daqui a pouco a gente volta com a seguinte manchete. Cadê aqui? Esta manchete aqui, ó. Ó. Quase 500 crianças são batizadas como Haaland em apenas um mês no Peru. Já voltamos!
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4: É o melhor mix do Brasil, 16 minutos faltando para 7 horas da manhã desta quinta-feira, 16 de julho de 2026. Ai, ai. 10 graus de temperatura para você que está se preparando para sair de casa nesse momento. Para você que está voltando do trabalho para casa. Você que está ligado conosco no Melhor Mix do Brasil, na 107.1 FM, a rádio da Ubra. Todo mundo na Ubra, a Ubra em todo mundo. A rádio Top 10 entre as rádios do Rio Grande do Sul. Muito obrigado pela sua audiência. O nosso telefone de contato é o 51914318-74. 51914318-74. 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A previsão do tempo, para você que está se ligando agora no jornal, ela é de temperatura muito quente nesta segunda-feira. A gente vai ter o pico de 29 graus. 29 graus.
5: Veranico de inverno.
4: Saímos de 9 graus na manhã, vão ter 27 graus é o pico. Amanhã, sexta-feira, olhando aqui, a gente vai a 31 graus.
5: É, tu viu que a noite vai estar na casa dos 18, 19, né?
4: Aí tá ótimo.
5: Bah, amanhã pra acordar vai ser uma delícia.
4: Amanhã é sexta-feira, vai estar uma delícia.
5: Amanhã, sexta-feira, 18, 19 graus, às 5 da manhã, eu vou acordar com sede.
6: A noite vai estar na casa da vizinha.
4: No sábado vai indo, calor, 31 graus. Nossa. Aí vai baixando, não tem previsão de chuva. A previsão de chuva passou toda pra domingo aqui, pelo que eu tô vendo.
7: Aí vai baixando.
4: Começa a chover domingo de madrugada já e vai chover domingo o dia inteiro. E aí deixa eu ver aqui, vamos ver o resto, na segunda-feira. Segunda-feira, cadê aqui? Segunda-feira chuva, terça-feira chuva, pelo menos, é isso que vai mudando, né?
8: Tio Ramiro, onde não tá chovendo no mundo?
9: Mas é um calor úmido.
8: Onde é verão no mundo hoje?
4: Verão não chove agora.
8: É, mas onde tem sol, tio Ramiro?
4: Estados Unidos.
8: Tô indo pra lá. Posso não vir semana que vem?
4: Pode.
8: Vou passar a semaninha fora.
4: Estados Unidos não tá chovendo. Estados Unidos, os caras estão passando por um calor absurdo lá, inclusive na Copa.
8: Vou pra lá.
9: Hein? É um calor úmido ou é um calor seco, sabe?
4: Dos Estados Unidos?
9: Não, nosso agora, esse final de semana.
4: Deve ser calor com umidade, nós estamos no inverno, né?
9: Que nojeira.
4: Provavelmente
5: que
4: é calor
5: nojeira.
4: Aqueles de escorrer água das paredes, né? Deve
6: Thaís,
4: ser isso.
6: Como é que tá o pilar do teu estacionamento?
4: Tu não quer saber como ela tá, tu quer saber como tá o pilar.
9: Sabia que tá grudado, grudaram?
7: O que o senhor, seu pai, quando acordou... Ele não sabe ainda.
9: Não, mas ele tá dormindo.
5: Não, mas... Ô, Thaís, olha só pra te responder. A umidade vai ficar em 46%, 50%.
4: É bastante?
9: É.
5: Não.
4: É bastante?
5: Não.
6: Claro que não.
5: Não viaja.
7: Bastante é 90%.
4: É. Não, aí é quase chuva.
6: Acima de 72,8%.
5: E a qualidade do ar, uma droga.
4: Ah, isso provavelmente sim, né?
5: Oi.
4: Ah, mas calorão, assim, calorão.
7: Eu escutando hoje as notícias da temperatura para os próximos dias, eu fiquei impactada.
8: Impactada. Eu quero todinho da Miss Joyce.
7: Vou te dar o todinho, tá aqui, Eba! Pedrinho.
8: Bora, mamá!
5: Pedrinho, Pedrinho.
4: Fatos históricos. Voltamos, cara, voltamos. Voltamos com os fatos históricos. Botei aqui no roteiro, ó.
8: Isso é fato feio.
4: 1930.
8: Marcele, cadê você? Desculpe, passou.
4: Tá calminho, tá calminho.
7: Tô,
4: tá calminho.
7: Tadinho.
8: Do lado.
4: Quietinho, junto. Quietinho. 1934, promulgação da Constituição Brasileira de 1934. É. 1935, o primeiro parquímetro do mundo é instalado em Oklahoma City, em Oklahoma, nos Estados Unidos.
5: É antigo esse parquímetro.
4: Em 1950, o Uruguai venceu o Brasil por 2-1 para ganhar o troféu da Copa do Mundo de 50, apelidado de Maracanaço.
6: Aniversariante do dia pode ou não agora? É o momento?
4: Aniversariante é no próximo bloco.
5: Ah, desculpa. Não, Pedrinho.
6: Certeza.
4: Primeiro bloco, datas. Segundo bloco, fatos históricos. Terceiro bloco, aniversariantes. Não, estamos organizando.
6: Era o terceiro que era fatos históricos, mas...
4: Nós estamos no segundo bloco.
6: Então, era o terceiro?
4: Não, fatos históricos não tinha. Eu botei ontem no roteiro.
9: É novidade.
6: Desculpe.
9: Pede perdão.
4: Aqui a gente lava a roupa suja no ar.
6: Coisa linda.
7: Hoje é o dia de pedir perdão pro seu colega.
8: Perdão, colega!
4: E aí, ô Thaís, tá tudo bem aí?
9: Perdão, colegues.
4: Colegues. Tá tudo certo aí?
9: Tá, graças a Deus, tá tudo certo.
4: Não, tu tá quietinha aí?
9: Não, só tá tudo olhando. Certo.
5: Só,
7: eu adorei,
5: só olhando.
7: Eu adorei a parte que ela disse assim, não, eu sou hétero.
6: Não, bom que o Pilar tá no
9: tá, local. Tá de pé.
6: Ah, tá bom.
9: É que tu falou em Maracanã, eu fiquei pensando, não falou em Maracanã? Fiquei...
4: Maracanaço, que foi tá. O que foi com apelidaram,
9: tá,
4: né?
9: Ontem,
4: é Maracanã,
9: vídeo.
4: É no Maracanã.
9: Eu vi um vídeo no Instagram, sabe aqueles caras que saem perguntando pras pessoas no centro? Ele perguntou assim, ah, qual é a capital do Rio de Janeiro? Aí a guria falou Maracanã.
4: Inacreditável.
6: Sabe muito.
4: Olha, mas pelo tamanho do Maracanã, podia ser a capital do Rio de Janeiro mesmo. É grande o Maracanã.
6: E a Rocinha é segundo lugar. Não, primeiro,
9: né? Ah, é verdade.
7: Vidigal é maior que a Rocinha, né?
6: É, um pouquinho maior.
4: 10 minutos para 7 horas da manhã, quase 500 crianças são batizadas como Haaland em apenas um mês no Peru.
6: Quantas crianças?
4: Quase 500.
6: Meu Deus.
4: Em apenas um mês.
6: No Peru.
4: A popularidade de Erling Haaland ultrapassou os gramados e chegou aos cartórios do Peru. Dados do Registro Nacional de Identificação e Estado Civil do país mostram que centenas de pais decidiram homenagear o atacante norueguês ao registrar seus filhos com o nome do jogador. Segundo o levantamento, 468 recém-nascidos receberam o nome de Haaland. Outros 90... Não, são mais de 500, desculpa, eu errei aqui. 468 receberam o nome Haaland. Outros 91 foram registrados como Erling Haaland. E 4 crianças ganharam o nome completo, Erling Braut Haaland.
5: Bah, daqui uns anos o Peru vai ser Liam Haaland.
4: Não, olha aqui, ó, a Copa de 2042.
6: De Haaland,
4: a Copa de 2042, a gente pode ter uns 10 Haaland.
5: Haaland jogando, né, no Peru.
7: Ou daqui a pouco.
5: Tá time só de Haaland.
7: Ou daqui a pouco tá os Vikings, né? O Ragnar Lothbrok.
9: Eu queria entender qual foi essa babação de ovo nesse Haaland. Por que que teve todo esse alvoroço?
4: Porque o cara
9: ele
4: tem mais gol do que partidas jogadas na carreira dele. O cara é um baita de um centroavante.
6: O cara joga super bem.
9: Porque,
6: né?
9: Pô, meu Instagram inteiro era.
6: É tipo o Neymar Haaland no Brasil lá. Pronto.
4: É muito mais que o Neymar. No mundo hoje é ele, é Messi, né?
6: Não, tô falando do Neymar na fase boa.
4: Ah, sim,
6: né?
4: sim. O Messi hoje até tava meio sumido. Ele voltou a aparecer na Copa, né? Porque lá nos Estados Unidos a gente não tem muita notícia dele.
6: A mulher dele que é antiga, tava sumido.
9: Eu nunca tinha escutado falar nesse Haaland. Agora meu Instagram é assim, olha, ele hoje saiu de uma festa. Ah, ele tá não sei onde com a esposa. Então,
7: ele está em ascensão, gente.
4: Ele é o
7: superior,
4: cara do momento.
5: Ele chegou na Noruega com um guaxinim debaixo do braço.
4: Ele comprou um guaxinim nos Estados Unidos e levou o guaxinim embora.
8: Eu vou atropelar. O Guilherme está indo para a escola aí. Um abraço. Vai estudar, Guilherme. Um abraço aí, César Aru.
4: E só um puxadinho dessa notícia aqui, que daí eu vi depois, acabei não botando no roteiro, mas eu vi depois, mais tarde, vendo no celular. No Brasil já são 49 crianças batizadas como Haaland.
6: Olha aí.
9: Pelo amor.
4: Sério? No Brasil, é.
5: Bah, o Haaland da Silva.
4: Haaland Cunha.
5: Haaland Cunha.
9: Pereira.
6: Haaland Menezes.
4: Haaland Menezes Júnior.
5: Ah, o que vai ter de piadinha? Vai te Haaland, meu. Ah, tá louco. Haaland da Silva Santos.
6: Haaland Ruschel.
4: Haaland Ruschel.
5: Haaland, ó, Haaland Ruschel é legal.
9: Nem
7: rala nem rola.
5: Haaland
6: de Oliveira. Fica a dica, JJ.
5: Haaland de Oliveira.
7: Não, nunca.
9: Quem é JJ?
7: Eu.
4: Júlio Júnior.
9: Ah. Eu nunca tinha pego essa...
5: Ela ref. Ah, não peguei essa ref.
4: Caio, eu descobri depois de quase um ano trabalhando com o Júnior. Com o Júnior, com o Júlio. Que é Júnior também, não deixa de ser.
7: Que ele tem Júnior.
4: Que o Júlio dele não tem acento e que o Júnior tem.
6: É isso aí.
4: É o contrário.
6: Fala com o cara do cartório lá.
4: Não, porque eu, como eu trabalho nas redes sociais, uhum, eu sempre acreditava o Júlio com um acento, sim, no U de Júlio e o Júnior sem. Sim. É o contrário, Júlio.
9: Ele é diferenciado.
4: É diferenciado. É muito ele diferenciado.
7: É sem acento.
5: Pô, mandar um abraço pro social media Pedro aí que...
6: Ah, é verdade.
5: Cara, postou ali no Mix FM, pô, arroba Mix FM, pô, uma ninhada de Haaland peruano. Muito bom, meu, muito bom.
4: Jogadores fedendo. Cheiro Eca. Forte faz loja suspender torneios de Yu-Gi-Oh! Nos Estados Unidos.
5: De quê?
7: O que seria
4: Yu-Gi-Oh? Yu-Gi-Oh! Vamos descobrir junto aqui.
9: Bora.
4: Oregon, nos Estados Unidos, suspendeu por uma semana todos os torneios de Yu-Gi-Oh! Por causa do forte odor corporal de alguns jogadores. Eu acho que é o jogo de RPG. Dá uma pesquisada pra nós aí, Lucas.
7: É jogo de carta.
6: Não acho nem a notícia do roteiro.
4: A decisão...
5: Fala aí, Pedro, o que que é?
4: A decisão foi tomada após a loja receber diversas reclamações de clientes sobre o cheiro forte no ambiente, além de problemas com a falta de higiene e a sujeira deixada nos banheiros. Em comunicado oficial, a administração reforçou que os participantes devem manter cuidados básicos de higiene para que os eventos possam ser retomados normalmente. Chama atenção porque a própria Konami, que é responsável pelo jogo, a Konami é a marca aquela que faz os jogos de videogame, já prevê essa situação em seu regulamento oficial. É obrigatório tomar banho para participar do torneio. E não está acontecendo. Desde 2019, as regras dos torneios de Yu-Gi-Oh! Determinam que os jogadores devem comparecer com higiene adequada e roupas limpas. Competidores que apresentarem odor corporal excessivo e causarem desconforto aos demais podem receber advertências e até serem desclassificados das competições.
7: Sim. O que é, Pedro? Yu-Gi-Oh! Informação. Yu-Gi-Oh! É um jogo de carta de um anime.
5: Ah, de um então, anime.
7: Essa gurizada aí do anime que não
5: tem. Essa gurizada do anime, não sei nem se não é o banho. Eu acho que não estão usando desodorante.
7: Geralmente dura dias os torneios, né? Porque são diferentes categorias e faixa etária.
6: E o Lucas quer que eles larguem o torneio na metade, tome banho e volte a jogar.
5: Não, não. Eu quero que eles coloquem um desodorantezinho, dá um grau aí.
7: Do... Banho mesmo. Tem uns eventos que eles acampam no evento pra ficar jogando.
5: Daí fica aquele cheiro de.
7: Imagina. Imagina se no próprio regulamento colocam que tem que tomar banho.
4: É porque é recorrente.
7: Imagina que não é o nojo.
4: É recorrente. 3 minutos para 7 da manhã, vamos com o WhatsApp?
7: Bora.
4: 51 9143 1874. Quais são os ingressos?
7: Hoje nós temos Traga o Seu Amor, os Minions, A Morte do Demônio, que é lançamento, Passaporte Aqualocos, temporada de Inverno. E temos também... E temos também, então, para melhor história aí, o passaporte. O GNC Poder Absoluto.
6: Que
7: então...
6: vozeirão.
7: Vamos lá, bom dia.
6: Já a voz do Pedrinho.
7: Bom dia, bancada da Rádio Mix. Aqui quem fala é o Leandro. Eu queria o contato dessa psicóloga vinda da Ucrânia. Estou procurando ajuda para conseguir recuperar o meu sono. Durmo em torno de 2 horas por dia. Ah, o Ramiro falou de manhã, mais cedo, né?
4: Do programa com a HU ali. Eu vou tentar descobrir o nome dela aqui.
7: Agradeço se vocês conseguirem. Claro que a gente vai conseguir. Daqui a pouquinho a gente te dá um retorno aí. Obrigado por participar, Leandro. Bom
6: Valeu,
7: dia,
6: Leandro,
7: amores.
6: Bom dia.
7: Tem um grande amigo de adolescência que mora em Canoas e perdeu tudo nas enchentes. Janaína Sá de Brito, ela mandou um áudio.
6: É, não
7: eu
6: é
7: vou
6: fácil.
7: Deixar aqui, depois o Ramiro
4: a
7: coloca.
4: Cris Mótola é o nome dela.
7: Cris
4: Mótola. Eu busquei aqui na minha agenda de contatos aqui. A Cris é psicóloga, ela que estava com esse projeto aí de atender as pessoas da enchente.
7: Boa. Bom dia, pessoal da Rádio Mix. Ótimo dia a todos. Atualmente estou saindo às 6h30 de casa e só estou retornando às 11h, de segunda a sexta.
9: Meu Deus.
7: Trabalho e curso, rotina puxada. Preciso descansar e curtir com a esposa. Ficou um tempo longe. Por acaso vocês teriam ingressos para sábado? Temos sim. É só você escolher qual que você quer. Traga o seu.
4: Não, pra sábado não.
7: Pra sábado não, é verdade. Não, nós temos.
4: Sábado só com a Lux.
6: O GNC não consegue?
7: O GNC.
4: Conseguimos um GNC.
7: GNC conseguimos.
4: Conseguimos.
7: Temos aqui então, vamos lá. Bom dia! Na escuta, um abraço pra vocês que alegram nossa manhã. Eu falei o nome do anterior, não?
6: Acho
7: né?
6: que não, mas.
7: Peraí, deixa eu falar então. É o Leandro de Melo.
4: Leandro tinha falado, bom dia, bom dia. Tinha falado lá no início, Leandro.
7: Tá, eu achei que não tinha falado. Bom dia, na escuta, um abraço. Quem mandou aqui pra gente foi o Márcio.
6: Abraço, Márcio. Abraço, bom dia. Márcio.
7: Temos aqui também. Bom dia, gente linda. Ótimo dia pra todos nós. A Marione mandou aqui pra gente.
4: Bom Olá, dia, Marione.
9: Bom dia.
7: Bom dia, povo Marione. Lindo. Uma ótima quinta-feira para todos vocês. Demorei, mas cheguei. Me atrasei um pouco hoje. A Kátia Machado nos
4: Valeu,
7: mandando
4: Kátia.
7: Aqui.
4: Olá, Kátia.
7: Temos áudios. Solte os áudios.
4: Ô, Kátia. Não, essa é outra. Vamos lá.
5: Para que é Ah, é, Carla.
1: Ah, bom dia, pessoal da Mix.
7: Bom dia.
1: Cara, não é Yu-Gi-Oh! É um jogo de cartas chamado Yu-Gi-Oh!
4: Tá bom, nerd.
1: É bem famoso, tá? Ele tem
5: Coramaguari, vai brigar com os...
4: Não vou brigar, agora. Não vou brigar, é brincadeira.
1: Acho que 90, 2000, por aí, tem um anime sobre esse jogo de cartas. Ele é parecido com um RPG. Valeu, um abraço.
4: Eu falei do RPG.
7: Valeu. Yu-Gi-Oh! É a pronúncia correta, então aí. Obrigado, nosso ouvinte aí, ó.
5: Não, tinha um desenho.
7: Eu, não sa... eu nunca tinha escutado.
6: Assim como o anime. A psicóloga Mótola é Motola.
4: Cris Mótola.
6: Motola.
4: Mótola. Eu sei porque eu trabalhei com ela.
5: Mótola, foi o que eu falei.
10: Bom dia, Rádio Mix. Aqui quem fala é o Renan de Gravataí.
7: Bom dia, Renan.
10: De aplicativo. Mandar um aviso pro alienígena que ele vai ficar sem o bolo hoje, porque ele vai chegar tarde. E azar dele.
4: O alienígena.
5: Valeu, Natalina.
4: Mandar um abraço pro alienígena.
5: O alienígena vai ficar sem bolo porque ele vai chegar tarde.
6: Valeu, faltou, alienígena.
5: Faltou gasolina no disco voador.
4: Atenção.
11: Olá, Marilene. À noite, tainha, vinho e muito sexo.
4: Bota aí, vamos zerar o WhatsApp por agora pra gente ir pro intervalo daí, Josi.
7: Vamos sim. Quem mandou aqui pra gente? É áudio, vou deixar aqui como não
4: lida. Se for áudio, deixa eu botar agora daí, depois a gente vai com os lidos
7: aqui. O Ghost é áudio. Bom dia, me chamo Silvia, sou de Canoas, indo pro trabalho escutando a Mix, sou motorista de carreta. Voltando ao Show do Milhão, teve uma candidata que errou a primeira pergunta, que foi o que significava SS do botão do elevador, e ela respondeu, saída secreta. Saiu de lá... sem nada, e errou, não ganhou nada. Um beijo, quem mandou aqui pra gente foi a Silvia Costa.
9: É subsolo, né?
6: Sim.
7: Subsolo.
4: Aqui mais um áudio aqui, ó, José, antes de continuar, senão eu perco depois.
12: Bom dia. Ragnar já tem o nome do meu filho, tá de aniversário.
4: Ô, Ragnar. É o que tá na foto ali, ó.
12: Bom dia, Deus abençoe.
4: Tá aqui, ó.
7: Parabéns, então, pro Ragnar. Ai, que legal.
4: Bacana, muito
7: gostou,
4: bem.
7: Gostou das séries Vikings, então.
4: Eu adoro Vikings.
7: Eu também, sou apaixonada.
4: Vamos lá, tem mais um marcado, porque tem áudio, não? Ah, não. Vai, segue que eu vou...
7: Posso seguir aqui? Então tá. Bom dia, Rádio Mix. Tô aqui na Freeway com meu passageiro Gabriel, já trabalhando. Gostaria de ingressos para o filme dos Minions, Matheus de Gravataí.
9: Bom dia, Matheus.
7: E como é que é o passageiro? Mateus,
5: Gabriel. Matheus e Gabriel.
7: Pessoal participando aqui, os ouvintes junto, né? Se conseguirem, o GNC agradeço demais. Minions e os Monstros, quem mandou aqui pra gente foi...
4: O GNC já saiu hoje,
7: GNC,
4: né?
7: GNC já saiu, é verdade. GNC já saiu. Bom, esse aqui é... É áudio, deixa eu deixar como não lida, aqui vai, aqui é mensagem. Bom dia, um abraço para todos vocês. Yu-Gi-Oh! Passou na TV do TV Globinho nos anos 2000.
5: Ah, é daí que eu conheço.
7: Um abraço a todos, em especial à escola Cirne Lima em Canoas. Eu falei certo? Cirne Lima, de Canoas. Quem mandou pra gente foi o Roger Souza. Bom dia, Roger.
4: O que tá marcado aqui é áudio, né?
7: Isso.
4: Vamos lá, então. Tudo áudio.
13: Bom dia, pessoal da Mix.
4: Fechar o bloco.
13: Aqui no Brasil a gente joga outro jogo. É o boletô. Eles vêm toda semana, todo dia, e a gente é obrigado a pagar eles. É pra quem tem o que fazer.
4: É isso aí. César Letoque. Abraço. Boletô. Ledoc.
7: Boletô foi o melhor.
4: Então vamos para um rápido intervalo. Daqui a pouco a gente volta com a segunda hora do Jornal da Mix. Fique conosco. Volte junto. Mande seu WhatsApp 51 9143 1874.
14: Tapioca.
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14: Fala, meus queridos, muito bom dia. Vamos que vamos de atualizações do trânsito nesse quintou. E com destaque para quem vai acessar a capital, não tem como ser diferente. Zona Leste já com uma movimentação mais acentuada na 040 e também na Bento Gonçalves. Não chega a parar por completo, mas exige uma certa redução na velocidade entre a Avenida Liberdade e Antônio de Carvalho. Estrada Caminho do Meio é alternativa, mas na transição para Protásio Alves. Entre a Avenida Paraíso e a Manuel Elias também tem um trânsito mais carregado. Se liga nesse trecho. 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

0: 7:10, muito bom dia pra você que tá ligado no Jornal da Mix Top 10, melhor mix do Brasil, Top 10 nas rádios do Rio Grande do Sul, quinta-feira, não, sexta, é quinta-feira, dia 16 de julho de 2026, 10 graus de temperatura, mas hoje saia com um casaco mais leve, porque vai bater a temperatura de 27 graus na tarde de hoje, na manhã teremos 29, no sábado 31, então... Vamos de 0 a 100 em poucos segundos. Começa com 9 graus, vai a 29. É assim nós vamos. 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
0: 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Achei que tava fazendo alguma coisa na mesa aqui de áudio.
1: Não, não. Eles baixaram.
2: Era o Pedrinho vendo um vídeo aleatório.
3: Ai,
2: aqui.
3: Tava bom esse todinho, vocês não têm noção.
0: Nascimentos, 1911, Paulo Gracindo, ator brasileiro, falecido em 1995.
2: Ah, por isso que eu não sei.
4: Ah, eu tenho e-mail dele.
0: 1930. Não, e-mail foi limado desse programa, não se usa mais e-mail. 1936, Bolinha, apresentador de televisão brasileiro.
1: Bolinha.
0: 1998, ele morreu. 1952, Stuart Copeland, músico estadunidense. É baterista clássico, né? De várias bandas. Qual foi a principal que ele. Para aí que eu já te digo. Eu tinha anotado aqui, mas acho que não salvou. Stuart Copeland, baterista do The Police.
1: The Police.
0: É, baterista do The Police. É bem conhecido, eu só não tinha notado. 1963, Fatboy Slim.
1: Oh.
0: DJ e produtor musical britânico.
1: Topíssimo. Sabe que eu já abri um show dele em São Paulo, Ramiro?
0: Sim, tu tinha me falado, é. Em 1967, Will Ferrell, ator, roteirista e produtor de cinema estadunidense. Em 1971, Corey Feldman, ator estadunidense. Pra quem não pegou a referência, é o Bocão dos Goonies. Pra quem viu os Goonies vai lembrar. É o Bocão, é o metidinho agalanteador, cabelinho todo arrumadinho. Em 1975, Ana Paula Arósio, atriz brasileira.
1: Também modelo. Linda. Era modelo da Elite.
4: Também tem o e-mail dela.
0: E os aniversariantes aí, Júlio, quer passar? Eu passo aqui antes.
4: Tá,
0: aí.
4: Passa aí que depois.
0: Para aí que
4: passo.
0: Eu tava separado, o troço sumiu aqui.
1: É passo,
0: aqui,
1: repasso.
0: Aqui, ó, chegou aqui de novo. Abraço pro Rodrigo Becker, jornalista aqui de Canoas, tá, volta e meia tá aqui com a gente nos eventos da Ubra. O Rodrigo Becker. Eu tinha visto aqui também o Júnior Maroso. Conhece, Júlio?
4: Não conhece? Não tô recordando.
0: O Júnior Maroso é o que tem o Alaminuta, o buffet de Alaminuta ali na Nilo Peçanha.
4: Ah, sim, maravilhoso.
0: Tem um hambúrguer também, o Júnior Maroso. Abraço pra ele.
4: Dos boleiros tudo lá, né?
0: Isso, dos boleiros tudo lá. Júnior Maroso,
4: nós
0: abraço.
4: Nós temos um amigão em comum. Hoje tá de aniversário, eu e tu.
0: É?
4: Deixa o só... João Bosco Vasca.
0: Ó, Joãozinho Bosco. É. Muitas vezes participei do programa dele.
4: Gente boa ele, né?
0: Acho que aqui do meu lado era isso aqui, o Júnior Maroso, o Rodrigo Becker e um abraço também para fechar, RF Empreendimentos.
4: Tá, vamos lá, vamos com o meu. Claudinha Nascimento, tá de aniversário hoje, fica aí o meu beijo carinhoso. Vinícius Matos,
2: parabéns.
4: Grande vendedor, faz uns vídeos maravilhosos também no YouTube, enfim, no...
0: No quê?
4: Deixa assim. Alessandra Paiva, tá de aniversário hoje, parabéns. Rejane Rigoto, a esposa do Júlio Rigoto, tá de aniversário
0: que,
4: hoje.
0: Inclusive teve aqui na rádio esses dias, né? O Júlio Rigoto, né?
4: Sim, sim. Carla Simone Machado aí, casada com um amigão lá do Grupo Epavi, um abraço pro Grupo Epavi. E a Valquíria, da revista VLK, tá de aniversário hoje também.
2: Olha aí, parabéns.
0: Então parabéns. Tá, se você quer receber também o seu abraço do Jornal da Mix, mande o WhatsApp, 51 9143 1874. Só o WhatsApp, e-mail o pessoal não quer, então é só o WhatsApp.
4: 51 9143. Break news aqui, novidades, né, Lucas?
3: Deu ruim, deu ruim, deu ruim.
2: Pedrinho tem um aviso.
3: Temos uma novidade!
0: SMS.
3: Rádio arroba Mix radio@globo.com.br. Mande o seu e-mail e conte a sua história pra
0: gente.
3: Foi
0: desativado, não existe mais, Pedrinho.
3: Pode mandar que todo dia eu vou falar aqui do e-mail. radio@mixfm.com.br.
0: Foi desativado.
3: Conte a sua história, é muito interessante pra gente falar aqui.
5: A gente tem que pedir a opinião dos ouvintes, eles vão...
1: É verdade.
5: Usar, manda pra gente.
1: Os melhores são os nossos ouvintes, então a gente joga pra...
0: Não tem o ano, mais e-mail foi desativado.
5: Ó, que legal. Vocês mandariam um e-mail, gente?
1: O nosso ouvinte mandou aqui, ó, falaram que era, o pessoal pode mandar aqui, quem tiver de aniversário, a gente manda um abraço, então aqui, ó, bom dia.
0: Só por SMS.
1: Bom dia, manda um abraço pro meu filho João Gabriel, que está com sono aqui no carro, indo pro colégio. Tapioca.
2: Ô, Joãozinho, vamos acordar, Joãozinho, que tu tem aula daqui a pouco.
5: Acorda, Joãozinho.
1: João Gabriel, acorda.
0: Eu tenho um abraço pra mandar aqui também. Pedido do Patrick. O Patrick pediu pra eu mandar, o nosso ex-produtor aqui, pediu pra eu mandar um abraço pra Fernanda Toffoli, que é mãe da pequena Isabela, ouvinte diária do Jornal da Mix.
4: Grande abraço.
0: Abraço pra Fernanda Toffoli e a mamãe e pra filhinha Isabela.
2: E eu vou mandar um abraço pro pessoal que tá na estrada e me mandou mensagem que tá nos ouvindo.
4: Pedro e Bino.
2: Não, a Cris e a Amanda, mãe e filha, minhas primas, estão na estrada nos ouvindo. E o Thomas Galdense, um amigão meu, também está na estrada nos escutando, nos ouvindo. Estamos viajando com eles.
4: Olha aí.
2: E pelo visto, todo mundo viajando aqui, né? Porque ficou um silêncio absurdo.
0: Mano, dá um... Só falando, nós paramos pra escutar.
4: Rádio mixpoa@hotmail.com, nosso MSN e o Orkut.
1: Mandar um abraço aí pra todo mundo que tá aqui ligadinho na Rádio Mix, do Grupo Best, a todos os nossos ouvintes e ao motorista de aplicativo que me trouxe hoje, seu Gilberto, um grande abraço aí. Um abraço pra todos os motoristas que nos escutam neste momento.
4: Valeu, Gilberto!
2: Valeu, Gilberto!
0: Evento transforma amigos em cupidos e vira nova tendência entre solteiros. Uma forma nova de conhecer pessoas está chamando a atenção de quem busca um relacionamento fora dos aplicativos.
4: E-mail.
0: Inspira... Mas tá caiu, aqui. Larguei você. Tchau.
5: Ramiro, volta, Ramiro.
4: Ramiro Maguari.
2: E olha ali, Ramiro, volta. Se sentou no sofá, não pode ser, cara.
1: É sério isso?
4: Que falta de profissionalismo.
1: Essa Coca-Cola.
2: É olha volta. Só isso, olha só isso.
4: Isto é uma vergonha.
2: Ouvintes, vocês que não estão vendo, o Ramiro Roxo...
4: Abandonou o microfone.
1: Primeira vez na vida. Primeira vez na vida, na história deste programa.
4: Que falta de
1: O nosso apresentador não, ficou com calor e saiu da sua cadeira. Sim, volte, Ramiro.
4: E a rádio ficará...
1: Eu vou lá buscar o Ramiro.
2: Vai lá buscar o Ramiro.
4: A rádio ficará em silêncio e vai perder.
2: Vai lá buscar o...
5: Briga.
4: Ah, ele
2: que
4: foi ali
2: resenha.
4: Ele foi responder um e-mail, mas já voltou.
2: Tá, e deixou o rabo na porta, né? Toma!
0: Quem entrou depois?
2: Não, vem com...
0: Quem entrou depois? Ah, eu vou ficar aqui observando vocês, toca o programa aí.
2: Toca o programa aí.
3: Que é isso, tio Ramiro? que aconteceu? Conta pros ouvintes.
0: Não aconteceu nada, ué.
3: Por que tu abandonou a bancada?
0: Não, porque eu não aguento mais a tua cara, Pedrinho.
3: Quer que eu saia do programa?
0: Não quero eu sair do programa.
2: Ó, ouvi...

0: rádio@mixfmpoa.com.br. Isso. Manda o e-mail.
1: Não manda.
0: Que a gente vai botar na pauta, vai ler a tua historinha.
1: Não, não manda.
0: Pode mandar.
1: Lê o WhatsApp aí, que é o que vocês querem. O 591431874.
2: Tá, vamos lá.
0: Que resenha.
2: Bom dia, meus queridos. Na estrada com a Mix. Beijos no primo amado Lucas. Te amo, guri. Amanda e Cris.
3: Lucas Tadala Janjo.
2: Ó, família participando aí, Lucas.
1: Janjo Tadala.
2: Não tem noção como o Ragnar ficou faceiro ouvindo na rádio o nome dele. Bom dia. Feliz aniversário, Ragnar.
3: Parabéns.
2: Mandou aqui pra gente.
0: Ele tá de aniversário.
2: Tá, hoje. Aí a gente tava falando dos nomes, ela disse o meu filho também tá de aniversário.
0: Ah,
2: é Ragnar.
0: Feliz aniversário, Ragnar.
2: Bom dia, Rádio Mix. Abraço pra vocês todos. Tô sempre ligada na Mix. Quem mandou aqui pra gente foi o Jonatas Costa. Temos mais aqui, temos áudio. Áudio é com Ramiro aqui. O nosso ouvinte mandou aqui. Ramiro foi largar um pontinho.
1: Nada, isso aí já aconteceu outras vezes, não hoje.
4: E não com o Ramiro.
1: Não, aconteceu comigo narrando um jogo de futebol. Estava até no YouTube.
2: Mentira!
1: Verdade. Sim, eu já contei no programa.
2: Imagina. Temos áudio, Ramiro.
3: Pediram para parar o jogo, inclusive.
1: Não, isso. Pra quem não... A Thaís não tava aqui, por exemplo. Eu tava narrando um jogo no Estádio Olímpico do Grêmio, lá antigamente. Sim. E aí, deu uma dor de barriga no meio da narração. Tava numa cabine e eu conhecia bem o setor de imprensa e sabia que tinha um banheiro só pra toda a imprensa. E faltavam 7, 8 minutos pra acabar o primeiro tempo. E eu só anotei num papelzinho assim, ó, preciso ir ao banheiro. E passei pro meu comentarista. E me mandei, porque eu sei que um banheiro só pra toda a imprensa. E mais os conselheiros do Grêmio que subiam, não ia dar...
3: Não
1: ia
3: dar limite do horário.
1: Não ia dar vencimento. Entendi. Então eu abandonei o jogo e fui. E aí o meu comentarista, não, eu não vou narrar. Mandou pro repórter que tava no meio da torcida, era um Grêmio Curitiba. O comentarista era Heron Dalmolin, que trabalhou aqui. O repórter era o Bives, que também trabalhou aqui.
0: O Bives.
1: Aí o Bives começou a narrar o jogo. Ele tava fazendo torcida. E ele começou a narrar o jogo no meio da torcida do Grêmio. Ele é gremista, né? Só que ele quase narrou um gol do Curitiba. E se ele narra um gol do Curitiba no meio da torcida do Grêmio, não interessa se ele é gremista, presidente do Grêmio, ele ia tomar um sacode. E aí eu voltei, né? Voltei depois, aliviado. Outra pessoa.
4: Leve, livre.
1: Mas tá no YouTube,
0: Ia tomar sacolejada dos guria.
1: Bota no YouTube, ele não fui eu que recortei alguém, algum engraçadinho foi lá e botou, e eternizou esse momento. Narrador abandona jogo para ir ao banheiro.
4: Vamos botar aqui.
0: O cara é famoso.
1: Vamos lá.
5: E agora... Oi, Mix FM, eu quero os ingressos pro Colocos pra ir lá no... pra ir lá nas férias.
6: Meu nome é Gia Francesco, eu esqueci de botar na mensagem.
0: Quantos anos Francesco?
6: Eu tenho 10 anos.
7: E tu estuda onde?
6: Eu estudo no colégio de Tieto.
4: Ai, um beijo.
1: Bacana.
2: Jean Francesco.
1: É o nome, é filho da Suzana Apolo, tá aqui o nome dela.
8: Abraço aí, abraço pra ti, vai estudar, que é muito bom estudar mesmo.
1: Quer ingresso pro Oca Loucos, pode vir buscar aí.
8: Ele quer pro verão, então a gente vai dar...
9: Bom dia, galera da Rádio Mix. Tamo aí, mais uma vez, Jorge Piu Piu, 1000 gols no Marinha Futebol Clube.
10: Bom dia.
9: Ó, Bebel aí também no Bom Dia.
8: Bom dia, Bebel!
9: E vocês agora aí nas datas de nascimento, meu bruxo, esqueceu duas, importante, hein? 1976, Jorge Piu Piu. 2011, Isabelle Flores. Forte abraço, galera!
1: Olha aí,
3: parabéns aí, Piu Piu.
9: Todo mundo na Ubra, a Ubra em todo mundo.
8: Bora, Pedrinho!
0: Vamos! Não, ô galera.
1: Ele mandou as fotinhas que ele fez com a gente,
0: ô, galera,
1: aqui,
0: ó. Olha só, Peraí. Eu peguei um flagra aqui. Não é X9 hoje, mas eu peguei um flagra.
4: Conta.
0: Toda essa discussão pra usar ou não e-mail. E o Ramiro Ruxo não lembra a senha.
1: Eu perdi a senha.
3: Ai, não acredito.
1: Eu perdi a senha.
0: Tá ali, ó. Olha ali.
1: Não, é que o troço mandou eu trocar de senha de manhã.
3: Ô, meu, não posso. Mas tem como recuperar, Ramiro? Calma.
1: Tem. Não, mas não quero mais recuperar. Não vou recuperar.
2: Temos mais áudios.
3: Não
0: recupera. Sério.
1: Não, acho que não salvou a outra que pediu aqui.
2: Temos mais áudios.
1: Mas não vou recuperar, deixa assim.
0: Que resenha.
11: Fala pessoal da Rádio Mix, um bom dia, aqui é o Vinícius, motorista de aplicativo. Queria dizer sobre relacionamento aí em firma, para as mulheradas se cuidar, porque olha, os peões são bichos tristes. Se uma veinha estiver respirando, eles estão dando

0: bote. Fica a dica aí, ó.
1: Bom dia, Vinícius.
2: Tem
3: quer
2: mais
3: levantar
2: áudio?
3: A autoestima, passa temos na frente mais. De uma obra, né?
1: Temos mais áudios.
3: Uh-huh. Atenção, mulheres, querem levantar a sua autoestima? Passa na frente de uma obra.
2: É verdade, faz. Ontem o Júlio fez um questionamento: será que lá na década de 90, quando o cara fazia
3: 80, mulher, 90,
2: será que alguém pegou alguém assim?
1: Assim, com certeza deve ter pego.
2: Será?
1: Claro.
3: É, por sinal, não
2: é. O cara passa.
1: ou então aquela máxima, né? Olá em casa.
2: Vamos lá.
4: Aqui é a Suzana Polo. Valeu, Mix FM. O Jean ficou numa felicidade de ouvir o nome dele, vocês falando dele. A gente vai buscar, viu?
1: Não.
4: Semana que vem estamos de férias da escola e vamos aí na rádio buscar os ingressos e conhecer todo mundo. Beijo.
1: Beijo, Jean. Beijo.
3: Suzana também.
2: Mais um aqui.
5: Bom dia, meu nobre. Uma ótima quinta-feira para todos nós. Fiquem com Deus e até amanhã.
2: Até.
1: Até.
2: Rápido intervalo. Daqui a pouquinho a gente volta com mais Jornal da Mix, o último bloco do Jornal da Mix, para falar do Espaço Ubra, né? Hoje a gente vai receber a Jennifer Becker, do curso de enfermagem da Ubra, para falar sobre mitos do inverno. E aí, tá curioso? Fica com a gente, então. É daqui a pouquinho.
3: Vamos.
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1: 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Muito bom dia pra você que tá se ligando aqui no melhor mix do Brasil, na 107.1 FM, a Top 10. Top 10 entre rádios do Rio Grande do Sul, a rádio da Ubra, todo mundo na Ubra.
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1: 51 9143 1874, participe. 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Deixa eu ver se subiu um pouquinho a temperatura. 7:32. A gente começou o programa com 9, foi para 10 graus, segue 10 graus. Mas a tarde de hoje vai ser bem quente, nós vamos até 27 graus, bastante calor. Então bote um casaquinho um pouco mais leve hoje e se prepare para um calorão à tarde, o famoso efeito cebola. E agora a gente vai aproveitar que nós temos conosco uma professora do curso de enfermagem da Ubra, aqui no Espaço Ubra, que vai desvendar mitos do inverno. Opa. E que também vai nos falar sobre esse efeito de tirar, bota casaco, tira casaco, começa o dia com 9 graus, vai a 29.
3: Pega a borboleta.
1: Nome de famosa, professora Jennifer Lopes, muito bom dia.
4: Bom dia.
1: Seja bem-vinda.
4: Bom dia, Jennifer Lopes. Obrigada. Inaugurando aqui, porque é minha primeira vez, né?
1: Seja bem-vinda.
4: Mas hoje, então, a gente vai começar a falar um pouquinho sobre os mitos e verdades sobre o inverno, tá?
1: Sim.
4: O termômetro está caindo, daqui a pouco aumenta de novo hoje. A gente vai ter bem isso como exemplo. Então, mas também quando o termômetro cai, a gente segue com aqueles conselhos de avós, de mães. Leva o casaquinho, não anda de pé descalço.
1: Para não pegar friagem.
4: Tá? Então, a gente vai conversar um pouquinho sobre isso. Embora, então, o inverno realmente mude, então, a forma como o nosso corpo, ele reage, muita coisa que ouvimos por aí passa desapercebido ou não é de total verdade, tá? Então, vamos começando falando sobre: o frio causa gripe?
1: Causa ou não causa? Claro. Eu tenho que chutar?
4: Tem que chutar, chuta aí.
1: Tá, vamos começar. O frio causa gripe? Acho que sim.
5: Não.
6: Também acho que não.
1: Ela já respondeu não. Ah, tá. Não, da próxima vamos fazer um por um
4: tá
1: aqui,
4: bom.
1: Vamos ver quem acerta.
4: Então tá bom. Não causa gripe, tá? O que causa gripe vai ser o vírus da influenza. E o que faz disseminar ele é o ambiente onde a gente está. Se eu estou num ambiente fechado com uma pessoa que tenha esse vírus, vai fazer com que...
3: Beijar na boca, assim, uns 5 minutos, causa influenza?
5: A influenza pode ser passada?
4: Pode,
1: saliva,
4: pode ser passada.
1: Né?
3: Ah, tá explicado.
7: Mas se tu tiver vacina da gripe em dia, talvez não pegue, né?
4: Talvez não. Teu corpo pode promover anticorpos e tu não vai conseguir absorver esse vírus.
1: A menina tá bem?
7: Tá bem.
1: Ah, então tá só pra saber.
7: Não ficou com gripe.
1: Tá só pra saber.
7: Eu acho que ela tá com a imunidade bem boa, né?
5: Jennifer, ele teve influenza agora há pouco tempo, ó. Influenza B.
1: E descobriu um dia depois de transmitir, de tentar transmitir. Não, tô brincando.
7: Que horror, cara. Que horror.
5: Estamos todos na bancada aqui, ó.
3: Tentou nos matar.
4: Pois então.
1: Esse é um bom mito. Então, frio, ele não causa gripe.
4: Não.
1: Mas o resfriado pode causar.
4: O resfriado, sim.
1: Ah, então. Entendi.
4: Tá, mas assim, a transmissão vai se dar do ambiente, da higiene das mãos e de como a gente faz o contato com outras pessoas, tá?
1: Beleza. Qual é a próxima?
4: Tomar friagem causa resfriado?
1: Ah, agora já respondemos, né, essa daí.
4: Então, ele é causado pelo vírus. A gente sempre tem que ter noção disso.
1: Resfriado é vírus também?
4: Vírus.
1: Ah,
4: vírus,
1: essa
4: influenza.
1: É
4: toda vez que a gente tem algum sintoma gripal, é causado por influenza. Qual tipo? Uhum. Não sabemos, aí precisamos testar.
7: A clássica gripe, na realidade, é influenza,
4: influenza.
7: Né?
5: Sempre influenza.
4: Sempre influenza.
7: Não é uma invenção.
3: Pois é. Mudaram o nome até da gripe.
8: As pessoas fazem teste.
1: Antes era só a gripe.
8: Vem que estão com influenza e aí pensam, meu Deus, estou com influenza. Mas não, tu tá com gripe.
7: É, gripe.
4: Tu tá gripado.
7: Tu tá gripado.
4: Por isso que a gente tem influenza A, B, enfim.
7: Claro, a B é mais de boa, né?
4: Aí
7: teoricamente,
4: a gente tem,
7: né,
4: testes que vão diagnosticar um tipo. Mas isso não quer dizer tanto que a gente não tem teste para todos os tipos de influenza.
5: Desses tipos, sim, que nós temos hoje, qual que é o mais forte?
4: Vamos aí, a influenza B. É que assim, ó, eles se fazem mutação muito rápido. Então, tu pensar, de repente eu pegue um tipo de influenza que para mim seja tranquila. E daqui a pouco eu pegue outros tipos que não sejam os mais fáceis, não sejam também tranquilos. A gente viu muito isso no Covid e quando deu o boom de influenza A, B. Porque eu peguei Covid 3 vezes, da primeira bem de boa, bem tranquila. Fiquei em casa, enfim. Mas depois acabei, quando eu peguei das outras vezes, já foi pior.
1: As outras cepas.
4: Isso, a gente precisa de mutação.
3: Eu, ao contrário, a primeira foi forte, as outras foram fracas.
1: Mas aí já tava vacinado, né?
3: Cada organismo.
1: Nas outras vezes.
3: Sim, sim.
1: O Jennifer, vamos para a próxima?
4: Vamos. No inverno, então, devemos beber menos água porque sentimos menos sede? Não.
1: Falso ou verdadeiro?
7: Falso.
3: Falso.
5: Falso.
8: Falso.
1: Falso.
4: Isso mesmo.
1: Acertamos.
4: Falso, tá?
1: Pelo menos uma.
4: O corpo, ele vai continuar precisando ser hidratado, tá? Então, a gente precisa, em toda a época do ano, se hidratar.
1: Professor, essa é a professora Jennifer Lopes, do nosso curso de enfermagem, desvendando os mitos e do inverno, né? Do período que nós estamos vivendo.
4: Então, a pele tende a ficar mais ressecada no inverno?
8: Sim.
5: Sim.
7: Sim.
3: Sim.
1: Eu acho que não.
4: Sim.
1: Sim. É, só pra discordar.
4: Só pra discordar.
1: Hoje eu tô pra discordar.
3: Sim.
8: Sim.
4: Sim. Sim. Sim. Uma das principais causas é o banho quente. A gente tende a tomar banho numa temperatura maior do que no verão, fazendo...
7: Pelando.
4: Pelando. Mulheres, principalmente. Os homens, nem tanto. Mas
7: aquele banho que sai vermelho, o ombro vermelho. O dedo murcho. O dedo murcho.
4: Então, a gente, o frio e os banhos muito quentes vão reduzir a oleosidade natural da pele. Então, a gente precisa rever isso e se hidratar, tanto de dentro para fora, quanto de fora para dentro, com os cremes e tudo mais.
7: Dentro para fora é água.
4: Água.
1: Água, né?
7: Ingestão
1: não,
7: de
1: é
7: água.
1: O creme, tu engole o creme para hidratar por dentro.
7: Toma um cremezinho hidratante.
4: Não, com água.
1: Tolerância zero. Tolerância, não, tu engole o tubo de creme.
8: Caldo de cana hidrata.
1: Whisky hidrata?
4: Whisky. Água.
5: Beba água.
4: Exatamente.
1: Qual o próximo, professora?
4: No inverno não é necessário usar protetor solar.
8: Fake.
1: Ah,
8: fake.
1: Acho que é fake também.
4: Fake, tá? A gente precisa, a gente tem no inverno também as transmissões dos raios ultravioletas, então, que continuam agindo na pele do mesmo jeito nos 365 dias do ano, tá?
7: E os raios ultravioletas, eles ressecam a pele?
1: Ultraviolentos.
7: Também. Ultraviolentos.
4: Ultraviolentos. Eles ressecam a pele, mas não de uma forma de ressecar, de deixar ela seca. Isso é a longo prazo.
7: Uhum.
4: Então, se eu não usar protetor solar, a longo prazo eu posso ter algum dano, como câncer de pele e tudo mais.
5: E até as próprias manchas, né?
4: Exatamente. Principalmente gestante, a gente tem os melasmos, a gente tem muita coisa. Então, a gente precisa ficar atento a isso.
1: Fiz alguns exames agora, tô com a vitamina D, né? Baixíssima, segundo a médica. E ela falou que mesmo no inverno, tu tem que pegar o sol daquele horário das
5: 10,
1: 11. Entre 9 e 11 da manhã. Que se tu pegar o do meio-dia ali, mesmo no inverno, ele é terrível, né?
4: Exatamente. E a gente tá
1: por
4: numa...
1: mais frio que esteja, né?
4: E a gente tá numa era que, se a gente parar pra pensar, é muita tela, muito computador, todo mundo dentro de casa, ninguém sai pra rua.
1: É vampire days, né?
4: Ninguém sai pra rua pra tomar banho de sol. Ninguém. Então a gente precisa.
1: Ah, ontem no horário do almoço, tem um pouquinho de tempo ali, nós comemos uma bergamota no sol, né?
3: Que maravilha, na frente do laguinho.
1: Ali.
8: Não sei se tá na tua
3: lista. Perto do cavalo caramelo.
8: É. Mas dormir com o cabelo molhado causa gripe?
1: Boa!
4: Não.
8: Toma, vó!
4: Não!
1: Vai, essa foi pessoal.
7: Toma, vó!
1: Essa foi pessoal.
7: Toma, vó! Isso. Calma!
8: Ela me incomoda. Toma,
5: o pessoal tá tolerância zero.
7: Toma,
5: hoje aqui.
7: Toma, vó!
1: Essa aí foi muito toma, pessoal.
4: Não, não causa gripe. Pelo simples fato que o vírus só vai causar gripe se tu tiver contato com o vírus.
1: Se o cabelo molhado só vai fazer tu passar mais frio.
4: Passar mais frio, vai ficar com as costas molhadas. Ah, se tu tá com uma imunidade um pouco mais baixa, isso pode ocasionar se tu tiver contato com o vírus.
9: A vó tinha razão.
8: Tá ouvindo, vó? Se tiver ouvindo, me manda um... Ela tá ouvindo, tem certeza.
4: Vamos lá, então. Lavar as mãos continua sendo uma das principais formas de prevenir doenças respiratórias.
1: Sim, sempre, né?
4: Sim. Então, sim, precisamos lavar as mãos. E quantas vezes a gente lava as mãos no dia?
8: Sempre.
1: Ah, eu sempre que eu vou ao banheiro, eu lavo a mão.
8: Não, chega em casa, lava a mão. Antes de comer, lava a mão. Sim. Antes
4: exatamente.
8: De tocar no rosto, lava a mão.
7: Usar o álcool gel é boa também, né?
4: Usar sim. O álcool gel, sim, a gente precisa. Desde que não esteja sujidade visível nas nossas mãos, a gente pode substituir e usar o álcool gel de uma forma bem tranquila. Mas percebi sujidade, eu tive contato, fui no banheiro, tive contato com alguma secreção, passei a mão no nariz, aí a gente precisa lavar com água e sabão.
1: Mais uma ou não? Temos?
4: Abrir as janelas ajuda a prevenir infecções respiratórias?
7: Sim.
5: Sim.
1: Com aí eu cheguei a abrir aqui, é muita gente dentro do mesmo ambiente, né? Circular o ar, né?
7: Ah, como tu é um exemplo, cara.
5: Vai, importantíssimo.
1: Não, isso eu comecei, eu não fazia. Depois que tu veio com influenza aqui pra dentro, eu comecei a fazer isso.
5: Porque elas ficam presas nas paredes.
3: Mande seu e-mail. Você abre janela ou não?
1: Primeiro me ajuda a recuperar a senha.
5: A senha. Você que está nos escutando, mande a senha para o Ramiro.
1: Descubra a senha. Você que é hacker.
8: Descubra.
4: Mas isso
1: eu consegui inaugurar um e-mail e perder a senha no primeiro dia.
5: Tudo aconteceu no primeiro dia, no e-mail.
1: Fale, Jennifer.
4: Isso é muito importante. Se a gente parar para pensar, quem pega transporte público... Agora, no inverno, tu chega no transporte, tu entra...
5: Tá tudo fechado.
4: E lotado, né? Extremamente lotado. E as pessoas não abrem porque tá frio.
8: E às vezes até na sala de aula, né? Eu e meus colegas, a gente já chega abrindo todas as janelas. Que a gente odeia ficar... É muita gente na sala de aula.
1: Eu odeio ar quente. Algumas sim. Pessoas chegam na redação, né, Josiane? Ligam ar quente, né, Stephanie? Né? Aí depois lá pelo meio da manhã a gente tem que desligar os ar e abrir as janelas.
3: Seu e-mail, você liga o ar
5: quente. A gente liga. Mas depois a gente desliga, só pra tirar o frio de dentro da sala.
1: Cara, é muito... O ar seco, o ar quente, ele é horrível, que me dá uma agonia, me pesa faz passar ar, mal, né? Pesa o ar, é.
7: Mas ele seca mais ainda o
5: resseca.
7: Ar, né?
1: Eu resseca, prefiro passar eu frio do que ligar o ar quente, ficar de casaco.
5: E uma coisa muito fumar engraçada, é ataca muito garganta a questão do ar quente, né?
4: Exatamente. Eu sou do time da Josi também. Meu marido chega em casa, ele já vai desligando tudo, porque a casa tá bem quentinha. Mas aí tô só eu, mas imagina um ambiente com mais pessoas.
8: Imagina 40 pessoas numa sala e o ar quente.
4: Com influenza.
1: Exato. Viu, Lucas?
7: Tudo influenciado.
8: E sempre tem um perebento tossindo.
4: No caso, hoje sou eu.
1: Prof. Jennifer Lopes, mais uma pra gente fechar.
4: Antibiótico tratam gripe e resfriados?
8: Não.
7: Sim.
5: Não.
1: Sim.
3: Sim, vou chutar também.
7: Não trata.
5: É só infecção.
4: Antibiótico é bactéria.
7: É bactéria, isso.
4: Toda vez que a gente tiver bactéria,
1: mentiroso.
4: Aí a gente vai
3: mentindo no ar.
4: A gente faz uso de antibiótico. Então, por isso que é muito importante. Ah, tem secreção, produção de secreção esverdeada. Opa. Alguma bactéria. Coisa tá infectado ali, a gente precisa ver. O ideal seria que a gente fizesse, antes de tomar um antibiótico, um exame para saber qual bactéria é e tratar com um antibiótico específico. O que não acontece muito, né? Então, por isso que muitas das vezes a gente fica resistente a alguns antibióticos por consequência disso.
9: Estou infectado!
8: Infectado!
1: Professora Jennifer Lopes, do nosso curso de enfermagem da Ubra, muito obrigado. obrigado pela participação. Volte sempre.
4: Obrigada.
1: E traga, obrigada, mais, Jennifer, traga mais curiosidades pra gente.
4: Só me convidar que eu tô vindo.
1: Tá, show, agora eu tenho teu contato, Jennifer. A gente fala mais seguido aí.
4: Tá bom.
1: E vão criar algumas ideias de mitos ou verdades, não só do inverno, de outras coisas, da enfermagem também.
4: Vamos sim, obrigada.
1: Ótimo, obrigado, prof. Obrigada. Jennifer Lopes, obrigado, muito obrigado. Prof. Obrigado também a professora Priscila, né, que fez a ponte pra gente aí pra convidar a J-Lo, né? Temos a J-Lo no programa.
5: J-Lo da enfermagem.
8: J-Lo na Ubra.
1: Ah, deixa eu botar uns áudios que ficaram pra trás aqui, antes de ir com os recentes aqui, Jô.
3: Antes da rebeldia.
1: Antes do e-mail.
10: A Janaína Sabrito, de São Paulo.
1: Ah, não vai dar, Jana. A Janaína Sabrito, nosso ouvinte, é que tá muito ruim o áudio, não.
11: Mas ela tá falando
12: assim. Bom dia, Mix.
3: Bom dia.
12: Falando sobre relacionamento em um trabalho. Meu casamento de 10 anos terminou por causa disso. Minha ex-mulher começou a trabalhar numa empresa nova, se envolveu com o supervisor dela, né? O chefe. Aí eu acabei descobrindo, terminou nosso casamento.
1: Ui?
12: E a mulher do supervisor aceitou a traição e hoje ela é amante dele, eles têm um relacionamento, isso já faz quase 2 anos, eu estou num novo relacionamento, graças a Deus, passou. E eu quero o ingresso, dá um 2 ingressinhos aí.
1: Vai levar, pra
12: nós,
1: né?
8: Coitada,
12: e assistir um
1: filme. Chifre.
12: Vai levar. E eu assisto a Mix, eu sou motorista de aplicativo, acordo às 4 horas da manhã, já ligadinho na Mix.
1: Boa, Diego, tu vai levar o ingresso. Boa, aí pra Diego. Curar esse corno, né?
7: Já levou, né? Já levou.
5: E que história, hein?
3: Faz
5: que
3: parte, história, faz parte, acontece muito.
1: Vamos com os outros dois ali, Josi. Tem dois novos ali.
5: Vamos sim. Abrindo aqui, temos aqui.
1: Vamos lá.
5: É áudio, vou deixar como não lida aqui.
1: Ah, deixa eu já botar aqui, vamos lá.
5: Bota aí.
13: Não é contraditório usar protetor solar para sair ao sol com a falta de vitamina C por falta de sol? Eduardo, de Porto Alegre.
1: Não é contraditório
3: usar protetor solar.
1: Na verdade, é vitamina D. Eu falei vitamina C, mas falei errado. Vitamina C é...
3: Não, tu falou certo.
1: Eu falei certo?
8: Ele que falou errado.
1: Ah, tá.
4: Vitamina D.
1: Eu falei vitamina D, tá. Então
4: faz
1: tá.
4: A absorção do solar. Então, a gente precisa ter essa absorção de uma forma adequada. O protetor solar, ele tá protegendo a tua pele.
3: E não é 100% também,
4: não,
3: né?
4: Não é 100%. A absorção continua a mesma.
1: Tá bom, obrigado.
5: Perfeito,
1: a prof. Jennifer Lopes. Bom dia, senhor Rui Irigaray, nosso superintendente de relações institucionais e de comunicação aqui na Rádio Mix Top 10, no programa de maior audiência no horário, senhor Rui Irigaray.
14: Bom dia, Ramiro. Bom dia à nossa audiência. Bom dia, Pedrinho.
9: Bom dia. Bom dia, chefe! Chefe da galera!
14: Ontem eu vi o Pedrinho brincando ali com o cavalo caramelo.
1: Sério?
14: Né? Sim, ele... O loirinho.
9: Gente boa, hein, esse cavalo, hein?
14: Esse cavalo caramelo. Agora tem o rancho do cavalo caramelo.
1: Tem o piquete ali, o piquete do caramelo e o piquete do loirinho.
9: Cadê a placa? Cadê a placa, Pedrinho?
14: Vamos seguir lá a página do Cavalo Caramelo Oficial, pessoal. Quem tá aí com o seu Instagram na mão, vai lá. Caramelo Oficial, né?
1: Cavalo caramelo ponto oficial.
14: Cavalo
1: é só botar Cavalo Caramelo que aparece.
14: Ponto oficial.
8: E
14: cavalo...
8: aparece todos os fã-clubes dele.
1: É.
14: Que interessante, né? O cavalo caramelo, tu vai ver aqueles vídeos, aquelas imagens, chegou aqui praticamente morto na Ubra, né?
1: Sim.
14: E hoje ele ali fica relinchando durante o dia, troteando, né? O bicho tá a mil, né?
5: Garanhão.
14: Não, e do lado de um cavalo campeão, que é o loirinho, né? Que é os dois...
7: campeão mundial de rédeas.
1: Os dois têm a ver com enchente. Um foi vítima da enchente e o outro ajudou muita gente da enchente, né? Que
7: foi
1: é o
7: leiloado, né? Leiloado.
1: Foi arrematado.
7: Arrematado em prol da enchente, né? É.
5: Construíram 11 casas com esse leilão.
14: Uhum. Interessante isso, porque tu vê o que é a solidariedade, até do Minotauro, né? Quando ele pegou e fez o leilão do cavalo pessoal dele, né? Que é um cavalo campeão, loirinho, em prol dessa causa tão nobre que é ajudar as pessoas que foram atingidas pelas enchentes. Foram milhares de pessoas, né, que foram atingidas. E quando a Ubra comprou o cavalo loirinho, foi com o intuito realmente de fazer a diferença, de pegar aquele recurso e investir. E foi 11 casas, se eu não me engano.
1: Sim,
14: né?
1: 11 casas. 280 mil foi o valor da compra e isso aí rendeu a construção de 11 casas.
14: 11 casas. E agora os dois são vizinhos ali, né? O cavalo caramelo fica tem um piquete dele ali e o loirinho do lado. O Lucas
1: estão sendo finalizados ainda,
7: lá,
1: né?
7: Tive lá.
1: Elas estão sendo finalizadas ainda, os piquetes. O seu Rock tá pintando, tá deixando tudo bonitinho ali. O caramelo já tá solto ali.
3: Feliz, né? Da vida.
1: Feliz, né? Da vida. Só pro pessoal entender, aconteceu a tragédia em 2024. Esse tempo ele passou por um grande período de recuperação, né, com a nossa veterinária, tratamentos, tudo. Depois ele ficou em observação algum tempo, não solto, mas amarrado, né, porque eu tinha que ter trato com ele, acalmar o bicho. E agora que ele está 100% recuperado, depois de 2 anos, trauma superado, aí sim abrir um piquete onde ele pode correr à vontade de novo e ser feliz, né, porque...
9: E quando é que vão dar uma namorada pra ele?
1: Conversa com o seu Rock, né, Rui? E o seu Rock conta, é um cavalo que apanhou muito por ser um cavalo de carroça, sim, né?
8: Que pecado.
14: Que triste isso aí. Eu tô recebendo mensagem aqui do meu querido amigo, colega Jackson Trindade, também superintendente comercial da Ubra. Conhece o Jackson, Thaís?
8: Conheço.
14: Querido, né?
1: Abraço pro Jackson.
7: Abraço, Jackson. Demais.
3: Não te esquece da entrevista daqui a pouco, Jackson.
14: Jackson Trindade falando aqui, ó. A Ubra foi parceira na construção de 130 casas em conjunto com o empresário Roberto Justo.
7: Ah, que legal. Justus.
9: Olha, amigo do meu pai. Muito.
14: O pai do Pedrinho tem bala, né?
1: Quadrinho.
7: Bala da agulha.
9: Meu padrinho, é o padrinho, hein? Roberto Justo é meu padrinho.
1: Eu tô achando que o pai do Pedrinho lança satélite no espaço, Starlink.
14: Starlink. O pai do Pedrinho mora no Emirados Árabes, hein?
1: Eu acho do pai, por ali.
9: Conheço.
14: Que loucura.
1: Aqueles apartamentos que o carro sobe até o andar, assim, o cara desce direto na sala de casa.
9: Não conhece?
1: Não.
5: Que notícia incrível.
14: Incrível, né? A Ubra é sempre parceira das boas ações e é incontestável isso, até porque a Ubra foi o principal abrigo no período das enchentes e maior abrigo da história da América do Sul, né? No tocante às tragédias, né, que houveram nessa região toda. A Ubra foi um abrigo aí de milhares de pessoas. Mais de 6 mil pessoas, mais de 3 mil animais. Então, tá na a solidariedade faz parte do DNA da nossa instituição, da Ubra SA. Um abraço a todos aí. Abraço pra Ângela. Ângela, não esquece das minhas vocês, Ângela. Ailson, as abelhas, Ailson. Não, cara, vou falar.
1: A Ângela tá virando personagem do programa. Já todo dia ganha um abraço.
14: Que paga as contas, né? Olha só, o Ailson, né? Nosso querido colega Ailson Vir. Ele tá com o nosso vice-presidente, Dr. João Pedro, fazendo um abelheiro. Como é que chama aquele negócio de abelha aqui?
3: Colmeia?
1: Colmeia?
14: Não, aquele para dar mel.
8: Apicultura.
7: Ah, apicultura, mas é...
5: Não, apicultura
7: é o...
1: Cachopa?
7: Sei lá. As caixas de abelha. Caixas de abelha.
14: Popularmente
7: as caixas de abelha.
14: Pra gente ter melzinho aqui.
7: Melzinho.
14: Tu que gosta de mel,
7: Lucas. Mel árabe.
9: Eu gosto de mel árabe.
7: Tem que trazer.
14: Aí o som vir, hein?
7: Tem que trazer essa abelha lá do.
5: Ideia genial,
7: árabes.
5: Hein?
14: Não, podemos ter sim. Aqui, ó. O Ailson.
5: O mel é bom.
14: Nosso grande Ailson. Apiário. O doutor Paulo, nosso diretor jurídico da UBRSA, tá mandando aqui. Ó. Apiário.
7: Apiário.
1: Né? Apiário. Apiário.
14: Vocês imaginam o que o Ailson tá fazendo pra nós lá? De manhã cedo aqui tu chega, Thaís. É. Na rádio tem um melzinho fresquinho das abelhas ali, ó.
5: Tudo.
14: Quem é que tem isso aí?
3: Pão de queijo com mel.
9: Quem é que tem isso aí, Ailson?
3: Pão de queijo com mel, hein?
14: É boa essa Ubra, hein?
9: É boa essa Ubra.
5: Queremos o mel da Ubra.
7: É aqueles camotinhos de mel campeiro. Tu chega lá, tá a abelha tomando chimarrão, tomando mate.
14: Doutor Paulo, tu imagina naquelas nossas reuniões um melzinho fresquinho ali, escorrendo ali, pãozinho.
8: Feito na
14: essa Ubra é boa, hein, cara?
7: É boa essa Ubra, hein?
14: É leitinho da vaca. Bom, mas a semana passada nós vimos aquele monte de vaca, aquele monte de boi lá atrás.
7: Ah, deu.
14: Já deu vontade de carnear.
7: Ah, fazer um churrasquinho. Churrasquinho.
3: Ah, e professor Tiago que come o bolinho com leite materno, né?
8: Ah, é verdade. Ele contou ontem.
7: É verdade, ontem. Uma paciente dele, pra quem não ouviu...
1: Melzinho com cachaça marisqueira e limão.
7: Barbaridade.
14: Lá no meu cantinho.
1: Lá em Torres.
14: Lá no meu cantinho, aquele...
1: O cantinho do pescador.
7: Cantinho do pescador. Que fica ali perto do canal, né?
1: Sim. Fica na beira do rio.
7: Na beira do rio, né?
14: Mas, ô, pessoal, o que que virou Torres, né? Eu tô impressionado com a qualidade de vida que tem o cidadão que mora em Torres. Virou uma cidade, assim, ó.
3: Tá linda aquela cidade mesmo.
14: Linda, outra coisa, restaurantes bons.
7: Sim.
14: Tudo pavimentado. Claro que tem uma parte que não tem pavimentação, obviamente, né? Mas não vamos...
1: Como toda grande cidade, Torres é uma grande cidade.
14: É uma grande cidade. Mas a qualidade de vida...
7: Está virando a capital das praias, né?
1: Sempre foi.
7: Sempre foi, na realidade,
14: olha,
7: né?
14: Incomparável com as demais praias. Não menosprezou, até porque o soberanista de Atlântida, desde que nasci, virei lá.
1: Só fazer uma correção, acho que capital das praias sempre foi chamado Tramandaí. Sim. Torres é chamado de a mais bela.
7: A mais bela das praias, isso. A mais bela das praias. Mas está virando a capital das praias. Pode é isso ser. Que eu tô... Porque é o seguinte, tem até a Ubra lá em Torres, né?
14: Ubra Torres.
7: Mas Ubra Torres.
14: Todo mundo na Ubra?
7: E a Ubra em todo mundo.
14: Ramiro, tu pode falar melhor, né? Tu que é veranista de Torres.
1: Cara, eu me lembro quando a Ubra foi construída em Torres lá. Aquilo ali era tudo um descampado. Ali onde a Ubra foi construída. E a cidade foi crescendo em volta da Ubra lá em Torres.
14: Como tudo.
1: Porque quando chega uma universidade numa cidade, a universidade ela transforma a cidade. Não é à toa que Santa Maria, por exemplo, é chamada uma capital universitária, né? São várias universidades e Torres tem potencial para isso a partir do que a Ubra fez. Né? Ela pode servir de exemplo. Tomara que não vão outras, né? Tomara que fique só a Ubra lá pra gente concentrar nossos alunos ali, né?
14: Mas não tem como.
1: Mas a Ubra transformou Torres. Tenho certeza que a Ubra transformou Torres. Aquilo ali era realmente inexistente e a cidade cresceu em torno da Ubra.
14: A Cachoeira também, tu vê ali.
1: Carazinho.
14: Carazinho. A Ubra é referência. Colegas meus que, que são parlamentares se formaram lá, prefeitos. Cara, todo mundo juiz, promotor. Delegado, é empresário, é o cidadão, o comerciante, é o trabalhador, é a enfermeira. Carazinho, tu vai lá, tem do hospital ali, nós temos ali parceria com o hospital, é enfermeira, é técnico, é todo mundo estudou na Ubra. A Ubra?
1: Em todo mundo.
7: Mas, São Jerônimo.
1: Só pra explicar assim, ó, mais especificamente, Torres ia do centrinho pra praia.
14: Isso.
1: E de costa pra lá onde tem a Ubra não existia nada.
14: Nada, exatamente.
1: A cidade era ignorada pra lá. A Ubra chegou e a cidade se transformou ali, virou uma cidade de verdade pra aquele lado.
14: E vamos falar, hoje é uma das regiões mais nobres de Torres ali.
1: Com certeza.
14: Os condomínios ali estão tudo na volta.
1: A parte comercial também, ali daquela região.
8: E fora também quem sai de Capão, sai de Imbé pra estudar na Ubra de Torres.
1: Pô, é do lado, né?
3: Até em Santa Catarina, né?
14: Criciúma.
1: Antes era de Criciúma. Eu tenho primos que moram em Torres, né? Agora saiu, minha prima tá em Florianópolis. Meu primo saiu, veio pra Porto Alegre, voltou pra Torres. Mas eles saíram de Torres pra estudar em Criciúma.
8: Sim.
1: Agora é o contrário, o pessoal de Criciúma tá vindo estudar em Torres.
14: Ah, e outra coisa, agora eu quero falar aqui da Ubra Gravataí. O trabalho que tá fazendo o nosso time lá, o Berton, um abraço pra ti, Berton.
1: Abraço pro Berton.
14: Né, Alexandre Berton, que trabalho espetacular. Nossos alunos, pessoal da medicina, o pessoal da psicologia, o pessoal do direito... Tia, em Gravataí, a cada 10 advogados, 8 são formados na Ubra. É incrível. É uma coisa
1: O fora do comum. O vice-presidente da OAB, por exemplo, é professor da Ubra Gravataí.
14: O presidente é formado na Ubra.
1: A presidente, né?
14: Não, é presidente ainda. A vice, que é...
1: A vice é isso. É. O presidente é...
14: Os dois são egressos da Ubra.
1: Um é professor.
14: Né? Então, onde a Ubra tá, ela transforma vidas, Pedrinho.
3: Um abraço pra Ubra, Guaíba também.
14: A Juliana, nossa diretora de Guaíba.
3: São Jerônimo, né, também.
14: Pedrinho, que curso que tu tá estudando, Pedrinho?
9: Marketing!
1: Na UTEC?
9: Na
1: UTEC,
9: óbvio.
1: Ah, óbvio,
9: né?
1: Era isso, então, né? Um minuto para as 8 horas da manhã.
7: Já acabou.
1: Já acabou. Tem algum recado para fechar, Josi, ou não? Rapidinho.
5: Temos aqui.
8: Passaram a senha aqui, ó.
1: Passaram a senha.
5: Passaram uma senha aqui pra gente. Bom dia, quero ingresso. Raquel de Canoas mandou uma foto aqui pra gente, escutando
8: dia,
5: a Rádio Mix. Mandou do carro aqui uma fotinho.
1: Valeu, dia, Raquel. Obrigado pra todo mundo, essa galera, esta massa que participou conosco, essa que não massa. Vai mandar e-mail, porque eu desativei o e-mail.
7: Vai mandar o WhatsApp. Nada, perdeu a senha.
1: Perdi a senha.
8: Não consegue nem desativar porque ele perdeu a senha. Então tá.
7: Cara,
8: ativo,
7: ele perder a senha
8: e-mail.
7: Que nem é igual um empreiteiro. Tá, fazer meu, uma casa e botar discurso. A chave fora.
3: Ainda bem que ele perdeu a senha.
1: Um minuto para as 8 horas da manhã.
5: Até amanhã.
1: A gente volta amanhã para sextar, né? A partir das 6 horas da manhã estaremos aqui. Amanhã vai ser um dia muito quente à tarde, mas estaremos aqui de volta. Obrigado, Rui. Obrigado, Thaís. Obrigada. Obrigado, Josi.
5: Beijo,
1: obrigado,
5: até amanhã.
1: Obrigado, Júlio. Obrigado,
3: bom dia,
1: Lucas.
3: Valeu.
1: Obrigado, professora Jennifer. Obrigado. E obrigado a toda a audiência que é quem faz desse horário ser o campeão. Tchau, Pedrinho.
9: Valeu.
1: Até amanhã. Tchau, tchau.
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5: Vamos que vamos de mais atualizações aqui no Melhor Mix do Brasil. E chama a atenção do motorista que vai circular pela Freeway. Fica ligado no sentido A capital entre Assis Brasil e a BR-116. Temos registro de engavetamento e vão vendo duas motos e um carro por ali. A movimentação nesse trecho é bem acentuada e começa ainda antes da ponte sobre o Rio Gravataí. Então já sabe, separa um tempinho a mais e com bastante atenção nesse trecho, viu? Quem vai fazer o trajeto de Cachoeirinha sentido A Porto Alegre também encontra lentidão na Assis Brasil. 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Então sai daí que já já eu tô de volta com mais atualizações.
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1: Da Mix, meu nome é Carlos Alberto, tô ouvindo aqui do trabalho aqui. Espero que vocês toquem essa música pra aqui, In The End, do Linkin Park. Valeu!
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0: seu áudio também.
1: Oi, Mix. Aqui é a Ana Paula, de Nova Iguaçu, Rio de Janeiro. Queria pedir a música Wonderwall do Oasis.
0: Pois é, Ana, essa música virou o hino da Inglaterra na Copa do Mundo, mas o Sou Inglês acabou ontem e a Argentina vai pra final. E aí, hein? Quem que vai se dar melhor domingo na final da Copa? E a meu Lamine Yamal na Espanha ou o Messi na Argentina? Cara, vai ser um jogaço. Mas enfim, pra quem tava secando a Argentina, não deu. O que fica é essa lembrança boa. Uma das trilhas sonoras da Copa do Mundo 2026, o Wonderwall, então.
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0: nós vamos tocar o seu áudio e também a sua música, claro, né? Enfim, manhã de quinta-feira com som de primeira, aquele que você pede aqui no WhatsApp da Mix, 11 9 8 3 4 0 8 mil. Até já.
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5: 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O musical JM tem que pegar um ônibus pra te encontrar.
6: Porque Porto Alegre é longe.
5: O MC Jampô tem que fazer amor na areia e depois fazer amor no mar.
7: Mas a gente tem que perguntar pra ele se já não aconteceu, né?
8: Pois isso. É,
7: porque ele tocou
8: chance.
7: Muito na cancha tocou, acústica.
5: É. Tem aqui também o Mano Change tem que se dar bem numa casinha de salva-vidas.
6: Preferência em dias diferentes, né? Porque o povo tá pro lado, tá o Jampô ali.
9: É o Jampô lá, só o Jampô. Eu vou jogar.
5: O Malenote tem que abrir a janela num dia cinza.
6: Tá.
5: O Serginho Moá tem que sentar de blusinha branca em cima de um muro. O Rafa Machado tem que saber voar.
6: Aí eu acho um pouco mais complicado.
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10: Falei que voltava, não falei? Tô de volta aqui no Melhor Mix do Brasil e com destaque para o motorista que vai circular pela BR-116 no trecho de Canoas. Fica ligado, bem próximo da Refap. Movimentação mais acentuada por ali, o que pede uma certa redução na velocidade. Próximo do viaduto da Inconfidência, que é um outro ponto com serviços, não temos registro de retenção. 448 Rodovia do Parque é a alternativa e flui bem nesse momento. Na chegada à capital pela Castelo Branco, tem uma movimentação mais acentuada entre o vão móvel e a região da rodoviária. 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
1: Bom dia, Rádio Mix. Aqui é Bruno Diessis. E aí, quem eu vi a música da banda O Rapa, o Saulo.
0: Recife, outra cidade também sintonizada aqui no melhor mix do Brasil. Bora lembrar desse baita hit do rap.
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1: Fala, Mikes, aqui é Rômulo de Tubarão, Santa Catarina. Toca uma do Queen. Um abraço.

0: Mix, agora 6 para as 9, Coldplay, Magic. 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
0: Quase acabando o pede no zap, mas vamos encaixar mais um pedido aqui. 11 98340 8000. O que que nós vamos ouvir?
2: Bom dia, Rádio Mix, aqui é Filomena de Jaú. Toca uma pra nós aí, do CPM 22. Valeu.

0: tipo. 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De volta hoje, às 20h. 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
1: E uma lembrancinha inusitada virou febre, sabe por causa de quem? Do Erling Haaland. É que o atacante da Noruega desembarcou no país carregando um guaxinim empalhado que segurava uma garrafa de uísque vazia. Ah, foi o que bastou pra imagem viralizar nas redes sociais e fazer com que o tal guaxinim se esgotasse. É, na loja onde ele foi comprado não tinha mais não, viu? E o bichinho não é barato não, $750, quase R$4.000, gente. E de acordo com a dona da loja, o guaxinim é limitado, porque o taxidermista, você sabe o que é isso? É aquele cara que empalha animais. Então, esse cara aí já se aposentou, ou seja, não tem mais guaxinim empalhado. Você que queria comprar o seu, vai ficar sem, viu? Ah, eu sei que você queria. Quem nunca sonhou em ter um guaxinim empalhado segurando uma garrafa de uísque vazia? É algo que todo mundo quer na vida, né, o Erling Haaland?
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3: 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Vem que tem mais atualizações aqui no Melhor Mix do Brasil nesse quinto. E segue bem complicada a situação do motorista que vai circular pela freeway no sentido à capital. Trânsito ainda bem carregado, que começa ainda antes da ponte sobre o Rio Gravataí e segue até bem próximo da BR-116. Lembrando, motorista, que mais cedo tivemos o registro de um engavetamento, envolvendo duas motos e um carro por ali. Os veículos já foram retirados, mas o trânsito persiste, viu? Na transição da freeway para Castelo Branco, a movimentação já é favorável, sem registro de congestionamento por ali. 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Não sai daí que já eu volto.
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8: Vixe, tá complicada a situação do motorista que vai circular pela Carlos Gomes, tanto no sentido ao aeroporto quanto em direção aos bairros. Movimentação mais acentuada entre a Protásio Alves e a Plínio Brasil Milano. Então já sabe, tem que separar um tempinho a mais se vai circular por ali. Na Dom Pedro II não é diferente, mas é em direção aos bairros que temos alguns pontos de lentidão entre a Benjamin Constant e Cristóvão Colombo. Onde mais tem que ficar ligado é na Protásio Alves no sentido centro. Entre a Coronel Lucas de Oliveira e Ramiro Barcelos tem uma movimentação mais acentuada, o que pede uma maior atenção. 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

0: e tem 12 faixas inéditas. O primeiro single já foi lançado e se chama Rattle the Cage, com uma pegada mais pesada. E para mais notícias do mundo do entretenimento, acesse o nosso site, radiomixfm.com.br.
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2: Bora de mais atualizações do trânsito nesse quinto. E volta a chamar a atenção do motorista que vai acessar a capital pela Castelo Branco. Fica ligado, movimentação acentuada entre o vão móvel e a região da rodoviária. É um fluxo habitual do horário, mas exige uma certa redução na velocidade, além de uma atenção a mais. A Zaida Jarros, na região do aeroporto, é alternativa, mas também conta com uma circulação um pouco maior de veículos na saída para a Avenida Ceará. Tem que ficar ligado por ali, viu? Vem aí uma virada de temperatura. Nessa mudança, o corpo sente, o nariz reclama e até uma dor de cabeça pode vir no pacote. Então pede Medley, porque o tempo muda, mas o padrão Medley continua. Não sai daí que já eu tô de volta com mais.
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2: E uma lembrancinha inusitada virou febre, sabe por causa de quem? Do Erling Haaland. É que o atacante da Noruega desembarcou no país carregando um guaxinim empalhado que segurava uma garrafa de uísque vazia. Ah, foi o que bastou pra imagem viralizar nas redes sociais e fazer com que o tal guaxinim se esgotasse. É, na loja onde ele foi comprado não tinha mais não, viu? E o bichinho não é barato não, $750, quase 4 mil reais, gente. E de acordo com a dona

0: irritado, porque o taxidermista, você sabe o que é isso? É aquele cara que empalha animais. Então, esse cara aí já se aposentou. Ou seja, não tem mais guaxininha empalhada. Você que queria comprar o seu, vai ficar sem, viu? Ah, eu sei que você queria. Quem nunca sonhou em ter um guaxininha empalhado segurando uma garrafa de uísque vazia? É algo que todo mundo quer na vida, né, o Erling Haaland?
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0: Mix e o som da Olivia Dean, Man I Need. Daqui a pouquinho vamos matar saudades de 2004.
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3: E se os filmes foram feitos no Rio Grande do Sul?
4: Se os filmes fossem feitos aqui.
3: Tá. Isso. Autos.
5: Carros.
3: Vamos para o time dos DJs. DJ Eric Clapton. Província do Patrão Velho.
4: Patrão Velho.
3: Poderoso Chefão. Não. Não. Não. Cidade de Deus.
5: Ah,
3: o assassino irmão da minha coroa.
6: Meu tio matou um cara.
3: Aí!
5: Meu tio matou um cara.
3: O carro da misericordiosa.
4: Da misericórdia.
3: Isso.
7: O ato da misericórdia.
3: Aí! Fechou! Roberto, chega aí.
4: Roberto, chega aí.
8: Beto.
3: Ó.
8: Beto, vem cá. Beto...
3: Quase.
9: Beto, vem.
3: Beto, vem.
5: Beto, vem.
7: Beto, vem.
3: Olha o coroa aí.
4: Opa aí, ó.
3: Aí.
5: Opa aí, ó.
7: Putz, genial.
3: E a última, pra finalizar, a Festa da Gorda.
9: Ah, pera aí.
4: Festa da Gorda.
9: Tá aí, Willy. Sabe, né?
7: Podia ser.
3: Poderia muito ser.
7: Podia ser.
3: Poderia muito ser. Tira da pesada.
7: Vai,
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7: Falei que voltava, não falei? Tô de volta aqui no melhor mix do Brasil e com destaque agora para o motorista que vai se deslocar sentido à região das ilhas. Na BR-290, a movimentação é favorável. Não temos registro de retenção, assim como ocorrências em atendimento. Mas fica ligado, porque temos um içamento do vão móvel da Ponte do Guaíba, agendado para agora, começando às 11 horas da manhã. O motorista que vai fazer esse trajeto pode optar pela Ponte Nova, que é a alternativa e tem boas condições nesse momento. No sentido contrário, em direção a Porto Alegre, a movimentação é favorável. Pode ir de boa por ali. 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
2: Bom, e a Mix conversou com o Samuel Rosa e o Henrique Portugal do Skank, e nesse bate-papo, os músicos contaram um pouco sobre a história da música Vou Deixar, que é um baita sucesso da banda, né? O vocalista Samuel Rosa disse que essa música, na verdade, veio inteira na cabeça dele. Pois é, toda a melodia de uma vez só. E depois, eles acabaram enviando essa melodia pra Chico Amaral, e ele fez a letra. Os músicos do Skank consideram essa faixa uma música bem ousada, na verdade, porque ela fala sobre sair e curtir a noite enquanto alguém espera por você.

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5: 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Meio-dia e um. Olha só, meio-dia e um.
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5: O único cantor aqui se engasga, não sabe fazer. O único que é cantor
7: e
5: de verdade.
7: E quem estiver duvidando, enfilera um de mix, um atrás de um. É. Bota o Guipa aqui.
5: Porque
7: manda o
5: Guipa
7: da Mix São Paulo
5: é
7: aqui.
5: Bolacha.
7: Que o DJ Capu...
5: Tá ligado que o Guipa já saiu da rádio faz uns 2 anos já, né?
7: É mesmo?
8: É, foi pra Fazenda.
7: Ele foi pra Fazenda?
5: Isso.
7: Mas, desculpa,
8: e saiu na primeira
7: semana. Fazenda o programa ou o Rehab?
8: Não, os dois.
7: Porque tem a...
8: Ele saiu da Fazenda do programa pra ir
7: ou,
8: pro
7: ou a Fazenda, quando tu é criança e o teu cachorro falece, a tua mãe... Não, tu foi tipo morar na Fazenda.
5: Fazenda. Clássico.
7: Foi na Fazenda lá,
5: da
7: então.
5: Da TV.
8: Isso,
5: da TV.
8: Isso.
5: A galera briga e...
7: Melhor ainda.
8: E saiu na primeira semana.
7: Se ele tá com a constituição do corpo, ele tá fraca. Capu, é o teu momento de brilhar, Capu.
5: Não sei se eu vou querer.
7: Todos os comunicadores da Mix do Brasil venham até o Ubra Canoas. O Capu está esperando vocês no pórtico.
5: Não.
7: Todos.
5: Esse é o Pretinho Básico.
7: Começa
5: agora o Pretinho Básico na Atlântida. Olha só.
9: Capu, mas hoje a rádio está em festa.
5: Hoje a rádio tá em festa.
7: Hoje a roda tá em festa.
10: Hoje a roda tá em... A festa tá em roda.
9: Hoje é aniversário do Vampeta.
10: Parabéns.
7: Não.
10: Tá, e tu trouxe o...
5: Não, eu trouxe a pauta, não tem aniversário do Vampeta.
9: Eu trouxe, não.
5: Vocês trouxeram?
9: Não,
5: eu trouxe.
9: Tamo indo nas escolas, irmão.
5: Cara, vamos lá, vamos começar. Libera a live, alguém, por favor, aí, Thiago.
11: Libera a live.
5: Se quiser.
10: Libera a live.
5: Eu tô achando o Thiaguinho meio displicente nos últimos dias, cara.
7: Eu sei o que tá acontecendo.
5: É deixando a live aberta.
7: Eu sei o que tá acontecendo com o Thiago.
5: É deixando o áudio aberto.
7: O Thiago, ele está num momento de recolocação.
5: Não tá não, Thiago.
7: Recolocação no mercado de trabalho.
8: Tá aqui esperando.
7: Ele está recebendo várias funções, ele está aprendendo várias funções.
10: Está sobrecarregado.
7: Eu acho que não é sobrecarregado, porque ele vai administrar, entendeu?
10: Entendi.
7: Só que neste momento, ele está assumindo posições novas.
5: Tá.
7: E nessas posições novas, para aprender o que o cara faz. Cagada, entendeu? Então ele está fazendo pequenas cagadinhas.
5: Agora foi, viu?
7: Agora foi.
5: Mas o problema é quando tem que vir Eric Clapton dizer para ele começa, entendeu?
7: É.
5: Tem que ter proatividade a ponto de começar sem ninguém te repreender.
10: A gente tem que falar,
7: cadê
10: o Thiaguinho, ele é muito,
7: cara,
10: proativo. Não, ele é proativo.
9: Ele
10: aprende, ele aceita críticas.
7: Aceita,
10: tá. Ele aceita ajuda, tá. Ele não é orgulhoso.
5: Ele fez uma thumb linda hoje.
10: Ele fez uma thumb linda. Ele tem acesso em Guaíba que nenhum de nós tem.
7: Ninguém tem.
5: Ele beija
7: acesso.
5: Bem pra cacete.
10: Uh-huh. Não posso falar assim.
5: Beija bem, eu tô filmando.
7: Nas escolas, a gente tá fazendo esse conteúdo. O tour das escolas tá muito legal pra Ubra TV. E num dos jogos que aconteceu, eu falei, ó, tem um botão, aquele de apertar, dentro da minha mochila. Pega ali pra mim.
5: Ele pegou?
7: Ele pegou a mochila dele. Fazendo um sinal pra outro. Eu assim, me dá o botão. Me dá o botão pra gente fazer. Aí no meio do programa, Crema, salve de passo pro nosso produtor que ainda não pegou o botão que eu tô pedindo. Daí ele abriu o Eu acho que ele tava com vergonha de abrir a minha mochila.
5: É que apertar o botão do colega que a gente trabalha no meio do trabalho.
7: Ele respeitou.

0: Ele não quer invadir tua privacidade.
1: Ele é um cara. Ah, vamos usar calças apertadas.
2: Todo mundo olhando, tu apertar o botão do colega de trabalho na frente de todo mundo.
3: Pegar o botão do colega.
0: É, mas imagina, abre a mochila do Eric, tem coisas que não era pra ele estar olhando.
4: Com certeza, pornografia de Pokémon que eu tava mostrando pra vocês, caixinha Pokémon que eu trouxe.
0: Entendeu?
4: Aí. É. Mas é feio, né, meu?
2: Mas além disso, quem é o produtor do programa?
1: Sou eu!
2: E por que na produção de hoje tá o Dia Nacional dos Clubes do Homem e do Pecuarista, tal qual foi ontem?
1: Porque não foi esse que era pra imprimir, porque o que tava pra imprimir, ele imprimiu errado, Thiaguinho.
2: Ah, então, erro do Thiaguinho de novo.
1: Mais uma vez. Parabéns, Thiaguinho.
0: Mas pode ser, vou virar o Thiaguinho de novo. Mas pode ser
1: nunca
0: que
1: foi...
0: tu não tenha falado pra ele, olha, pra imprimir isso aqui.
1: Pode abrir várias abas.
0: Briga, atenção! Neste momento, briga.
4: Lembrando,
0: o erro foi do Billy Joe, sim.
2: Simon, vai ali, decide quem é o culpado.
4: Lembrando que
3: o Billy agora tá com dois olhos.
2: Simon vai decidir quem vai ser demitido hoje.
4: Pela cara foi o Billy.
1: Fui eu.
0: A culpa foi minha.
2: Então, olha que legal, cara. Em um dia a gente vai abrir duas vagas no programa.
3: É. Não,
2: isso vai ser muito legal.
3: E hoje o Billy tá com dois olhos funcionando.
1: Você tá procurando.
0: Um olho e meio.
2: Vai oxigenar o programa, tem duas pessoas novas entrando na produção e também na integrante. Se você quer participar do cafezinho, já sabe, né? Manda currículo pra mim, manda uma direct e o Billy está fora do programa de hoje.
5: E o pior é que se fosse ontem, ele podia dizer, bah, galera, não deu errado. Eu tô com um negócio no olho e eu não vi. Hoje tá com os dois olhos e.
3: Mas ontem, fora do programa, ele falou assim: bah, eu não tô enxergando profundidade. Daí a gente assim, ó, tu veio de moto
0: não,
3: dele? Sim.
0: Calma.
3: Ei.
0: Ah,
3: peraí.
0: Ei.
3: Foi mal.
1: Atenção, Detran.
0: Renato Borghetti.
1: Júlio da Gaita.
3: Bem de costas.
1: Aconteceu, hein?
2: Passei uma hora ontem me policiando pra não falar um negócio.
4: E daí o meu amigo cadeirante.
2: Aí o Gênesis pega e diz...
3: Aqui, Rodrigo Costa.
5: Que dia é hoje, Capu?
0: Gente,
5: que dia é hoje?
2: Vamos rápido aqui. Vamos.
5: Hoje é quinta, mas
2: hoje temos na bancada a mulher mais linda da rádio brasileira. Palmas para Ana Brandão com 2 N0 no final.
0: Hoje é uma honra estar nesse programa.
2: Chileira, esse foco, hein?
5: Hoje é uma honra.
0: Chileira, né? É do meu irmão, da marca do meu irmão. Chileira, roubei dele esses dias.
5: É mesmo?
2: Tem uma marca?
5: Ele consegue pra nós,
0: tem uma marca de óculos chamada OG.
5: É mesmo?
0: Tem vários modelos.
5: Mentira!
0: Tem vários.
5: Eu quero. Tu tem aqueles caderninhos tipo da Avon pra te botar o nome? Ah, eu quero esse aqui. Eu boto o nome, tu trata a gente.
0: É que esse aqui, na verdade, eu nunca ganhei, né? Ele nunca me deu um óculos.
5: É furto, né? O nome
0: é,
5: né?
0: Aí eu fui no aniversário dele. Eu vi que tava ali em cima, eu sempre quis esse aqui e eu falei.
1: Bagoté que viajou aqui, ó. Marca Negodi.
5: Não,
4: é
5: Negodi.
4: É uma homenagem ao Negodi.
5: É Negodi.
4: Primeiro óculos com ar-condicionado.
5: OG, não é?
0: É OG. É.
5: OG.
0: É que em inglês.
3: Esse aí eles entregam.
0: Mas meu irmão tá igual também. O meu irmão tá livre.
5: Lembrando
0: ele pode
5: andar. Nego Di também está em liberdade. Ele recebeu a sentença, porém está respondendo.
2: Inclusive, palmas, bem-vindo!
5: Seja bem-vindo de volta, Dilson.
0: Não pode falar mais nego.
5: Mas eu quero um óculos, hein?
2: Tá, é pra seguir esse roteiro aqui mesmo?
5: Não, o resto tá certo.
2: Temos
5: tá
2: a bancada de hoje também, ele que errou toda a pauta e tá no seu último dia de programa. Palmas para o Billy Joe.
4: É,
1: sou eu!
2: Palmas para o Billy Joe! O Billy Joe. Ontem a galera nesse colégio não acreditava que o nome era Billy Joe.
5: E é triste porque o Billy Joe, ele tá trazendo visibilidade dos petiços, né? Tipo, ele é um cara que representa, não, é uma causa, né? Mais do que ele mesmo, assim, né? E ele sai tão cedo, né? E lembrando que se juntar o Thiago, o Billy e o Capu, eu acho que dá o tamanho de um Simon, né? Acho que dá.
0: A gente tava fazendo as contas esses dias no elevador, porque o elevador aqui da Ubra, tu pode entrar até seis pessoas.
5: Seis pessoas.
0: E aí, a gente tava no elevador, estava na fila pra entrar no elevador. Thiago, Capu, Billy e Simon. Lembrando que...
5: Eu tava,
0: Capu... Não, foi ontem.
5: Ah, vocês pegam o elevador sem mim? Tipo... Ah, vocês são muito trouxas.
0: Lembrando que Capu, Billy e Thiago, eles formam uma pessoa e meia.
5: Claro.
0: E aí o Simon não quis entrar no elevador com a gente, com medo do elevador cair, sendo que eles nem contam.
5: Mas isso é experiência,
4: tá? E o que aconteceu na escola lá?
0: O que aconteceu na escola?
4: Esqueceu?
0: A escola é outro elevador.
4: Elevador não cantou, filho.
2: Sério?
4: Claro.
2: Ah, é verdade. Eu tive que sair do elevador. Não saí, começou a apitar.
4: E adivinha quem teve que sair?
5: Ana Brandão.
4: Ana Brandão.
2: Por quê?
0: É que...
4: Peso cabeçal.
3: Peso da consciência.
5: Mas é engraçado, mas isso é uma experiência, né? Tem um cara que ele olha pra cadeira do bar e fala, eu não vou sentar aí.
6: Eu sou desse.
5: Tu sabe, tu consegue avaliar
6: todo
5: a cadeira.
6: Todo mundo sabe do que é feito, é, só no olhar.
5: Tu bate o olho e fala, essa que eu não sento.
6: Ali, meu, se tu pegar ali um é gordo, de lei. Um de gordo madeira. De verdade, por exemplo, tipo, Genival, que é um gordo raiz, fumante, tipo, pode morrer
2: diabetes
6: por um momento.
2: Alta, é.
6: É nosso.
5: O beijomete.
6: Meu, esse cara, quando tu vê sentado, vai comer um cachorro quente na rua, por exemplo, aquele banquinho de rua. Tá. Se tu dá um bicão naquele banco e ele tá sentado, ele vai continuar sentado. Porque a gente larga o peso no joelho. Então a gente não tá confiando, mas tá ali.
5: Ah, entendi.
6: Mas tu... A gente nunca se entrega ao banco. Eu tô nesse momento, geração saúde, que eu já tô displicente, que tu viu comendo uma bolacha. Mas é... Eu consigo, hoje em dia eu consigo me entregar ao banco.
5: Entendi.
6: Tu acredita?
2: Tu confia no banco
5: hoje? Tu confia no polímero do plástico? Como é que
0: mas tu já emagreceu.
6: Porra, mínimo uns 30.
5: Carona? Fala, que pergunta. Olha,
0: não, mas ela não. Eu não conhecia o Simon, mano. Ah,
6: irmão, nem eu me acreditei quando. Nem eu sabia que tinha emagrecido. Mas
2: em quanto tempo?
5: Tu nem sabia que tinha.
6: Ah, cara, foi um. Não sei.
0: É que eu não tenho comparação com o Simon.
6: Acho que nessa época da rádio que eu comecei, tava meio mal, tava pá.
2: É que foi as escadas.
6: Da diabetes.
2: Quando isso.
6: Diabetes, pai, diabetes. Emagreceu a full.
2: Não, e outra, e começou a apertar, né? Sim. Quando começa a bater no brioco ali de opa, pode dar ruim.
6: Mas o pior é que eu não fiz nada. Agora que eu vou começar a fazer uma coisinha.
2: Pega
5: uma dizinha. Vai, coçando a bunda, né? E coçava a bunda, lembra? Época do Simon com essa bunda?
6: Que horror, né, meu?
2: Teve essa
6: época.
2: Na época,
6: né? Ele passa
2: pra mim
6: assim, ó. Eu só olho a Ana coça-costas, eu tô no bico dela.
3: O Eduardo ficava só mexendo a câmera, porque
6: A Ana tem coceira, tá?
0: Não, mas é porque eu tenho outra doença.
3: Outra doença.
0: Uma outra doença.
2: Uma coceira na
6: testa?
0: Não, você precisa de uma vassoura pra coçar
2: no. Que horror, cara.
6: Ah, não, para de avacalhar agora.
2: Autobullying.
6: Eu acho que a gente tem que começar a parar isso aí. Da cabeça tá chato, mas o problema é que é o seguinte, eu vou deixar bem claro.
5: Deixa claro, bola.
0: Lá vem.
5: Esclareça, bola.
0: Eu sou da bolacha?
6: Se tu começar a vir, eu não vou te poupar. Eu quero te poupar. Mas se tu vir, vai ser Hadouken na cabeça. Entendeu? Então eu quero
3: ficar em paz. Difícil.
6: Eu quero ficar em paz.
0: Não, bota.
2: Olho fechado, tá certo. Não, é que é paz, entendeu? Não. Ele que está com dois olhos hoje, pá, finalmente, cara. Ele que, né? Já foi?
5: Já.
2: Ah, então inclusive, ele tem uma panturrilha gostosa, sarada, bonita e o boné mais legal do mundo. Palmas para a Gênesis.
6: Machado. Solta de novo a tua música aí.
2: Vai.
3: Ai, meu Deus.
6: Cabeça, ela parece um feijão. Cabecinha de pilão. É Ana Brandão, cabeçuda full, tá ligado? Vai, não vai, vai tomar.
3: Júlio Nagaita!
0: Acho engraçado, abraçou. Né? Que tu só ofende a única mulher do programa, sendo que todo mundo. Inclusive, a piada do seu box nem fui eu que inventei.
6: Não foi tu que inventou, mas eu inventei. Não inventaste, tá ligado? Eu vou rimar aqui a colácia, vou mandar o Billy, tá? O Billy Joy, tá ligado? Joy.
2: A pior rima do mundo.
5: MC de batalha.
2: Todo mundo foi já, então, ou tu não foi ainda?
6: Foi.
2: Foi? Então tá podendo começar o programa?
5: Eu não fui.
6: Eu não fui.
2: Então só falta ele, porque por último, mas nunca...
6: Eu não fui.
2: O Bola foi.
0: O Bola foi, sim, Bola.
6: Não.
0: Foi.
6: Vai, ela quer saber mais do que...
2: Palmas para Simon do Grupo do Bola.
5: Ele é um box.
6: E ela despediu.
5: E ele coça o box.
0: Box. Olha só, tem limites que a gente não cruza.
6: Feliz aniversário, irmão.
0: Blim, blim, blim, botão pra ti.
6: Aonde você estiver, feliz aniversário, irmão.
2: Quando tu mete a rima, vai tomar no... Ela é menos pior do que o outro.
6: Irmão, é que daí vocês que estão pensando além, é bobeira.
3: Ela tem um tacape, ela... Não, olha só.
5: Vamos lá.
2: O que é tacape?
5: Tacape é alguma arma indígena, né?
3: É aquela machadinha, acho que
6: indígena. Meu, pra quem é folgador, tem coisas que não faz sentido, mas é legal falar tacape,
2: claro, pistache. Tu meteu o sabugosa ontem.
6: Entendeu? O sabugosa,
3: tem que falar. Agora falta o Eric.
2: Bullying com a Ana, ela nem é tão cabeçuda assim, diz a Márcia Lisboa.
5: É verdade.
0: Lembrando que meu pai tá aqui. atrás de vocês. E ele é da bolacha. Meu pai é ex-militar.
6: O teu pai é ex-militar. Ele era aquático.
0: Meu pai era ex-militar, ele é da bolacha.
2: Porque das duas, uma, cara. Ou a Ana é uma baita mentirosa, ou temos a história mais
0: incrível
2: da história.
0: Eu tenho um anúncio pra fazer. Hoje vocês vão descobrir a verdadeira história do submarino. Em direto. Eu vou acabar com todos vocês.
1: O pai da Ana é muito fino. Ele morou mais de um ano num submarino.
5: Eu não me duvidei de nada, viu? Eu já...
3: Já ficou com medo.
6: Eu duvidei. Ele meteu aqui...
2: Não, digo, Ericato, enquanto conheceu o teu pai subiu por uma?
5: Não, ele sempre foi presente.
0: Não, que meu pai, ele morou... Tu morou em submarino quando, pai? Em 1900 e bolinha, não foi? 90, 91.
5: Morou no submarino, passando o arroz dilúvio. Ele estava na Ipiranga, ele na Ipiranga. É.
6: Não, a melhor é a resposta aqui, ó. Ele não vai me enganar, ele meteu aqui, ó. 90, 91.
2: E temos também da bancada pra encerrar com chave de ouro, Eric Clapton, da Silva Salles, o verdadeiro homem que não dorme há dias.
6: Pokémon Cartinhas que parece o Digimon, ele é contra o Blastoise, ele gosta também do Ozzy. Ozzy Osbourne,
1: é Blastoise do Cativo,
6: não gostou, vai tomar cru. Yeah!
5: Ele meteu Blastoise com Ozzy.
0: Ele só continua me ofendendo, só, né? Engraçado. Por quê? Porque ele só ofende a mulher. Ele rimou pra todo mundo e só me ofendeu.
5: Mas tá.
0: Ele nenhuma rima ele ofendeu da pessoa.
5: Vamos entender o seguinte, ó. A gente tem que.
6: Ana Brandão, é legal, é super legal. Ela calma,
2: legal. Ele dormiu hoje, não?
5: Aguenta o Nick. Mais ou menos, agora ele tá bem ranhentinho, tadinho.
6: Eu também.
2: Mas tá vacina ainda?
5: Não, agora a gente foi ver o que ele tinha, né? Ele tá com secreção, mas não era nada. Tipo,
6: lavagemzinha nasal.
5: E botar ele dormir mais de inclinadinho, assim.
2: É o famoso coisa de criança.
5: É coisa de criança. Dessa vez é coisa de criança.
0: Coisa de bebê.
2: Mas que a gente não sabe o que é e tá tudo certo.
5: Cara.
0: Mas... É que ele também não sabe dizer o que ele tem.
2: Exato.
5: Ele não sabe nada. Ele não sabe nada. Eu assisto uns negócios com ele lá, ele gosta de ver e nem sabe o que tá acontecendo. Eu vou explicando pra ele.
2: Só vê as luzes, cara.
5: A gente assistiu. Como é que chama? O Hunger Force Esquadrão. Ninguém vai saber, né?
3: Não. As coisas só.
5: Eu olhei pro Billy, me ajuda, Billy. Ele não faz ideia do que eu tô falando. Mas eu boto uns desenhos do Adult Swim, assim, sabe? Que eu gosto de assistir. Tá. Bob's Burger, fico assistindo com ele lá. Ele tá curtindo o desenho, e azar.
2: É bonequinho, e a luzinha, e é por ali. O Bagateco falou assim: ó, se passar ali da misoginia, as rimas acabam.
6: Mas pera aí, irmão, vou te falar uma coisa.
5: É verdade.
6: Faltou uma pessoa.
0: Faltou? Quem? Faltou o Capu.
1: Faltou. Bota a música!
6: Solta o som, irmão!

0: pior.
1: Aprende comigo a não ser ofendida na rima.
0: É. O pior.
1: Talvez ele me ame mais do que te ama, entendeu?
2: É que tu paga o salário dele, né, Capu?
1: Ah, bom, pode ser. Mas também, talvez ele me ame um pouquinho mais do que tu, né? Nasceu no dia de hoje, no dia 16 do 7, Will Ferrell.
3: Will Ferrell, parabéns. Ele trabalha com ferro, né?
4: É. Baterista do Red Hot.
5: Ele tá curtindo a gente aí, sintonizado na Rádio Mix aqui da Grande Porto Alegre. Um beijo, Will Ferrell. Pelo app, pelo YouTube. Um beijo pra você, Will Ferrell.
1: Ela que não faz ideia, a Ana não faz ideia de quem seja, mas está de aniversário hoje. Ana Paula.
2: Ana Paula.
4: Eu queria trazer uma polêmica aqui.
3: Sabe sim.
4: Eu queria trazer uma polêmica. Eu trouxe. Eu vou fazer essa polêmica.
1: Não, tu não trouxe porra nenhuma.
4: Eu trouxe uma polêmica, aí, então. Boa. Eu tava fazendo a produção. Tá. Eu estava
3: mais ou menos,
4: fazendo,
3: né?
4: A produção. É, mais ou menos. Eu tive a audácia de ouvir Ana Lisboa, Ana Brandão,
1: tá.
4: Falar pra mim que o Veiga é muito mais conhecido mundialmente do que Ana Paula
1: Rosa. Mas é por isso que tu tá causa, entendeu? É por isso que vai acabar só indo no programa.
5: Pouca, pouca, pouca.
4: Hoje vai ser.
3: Não, o Daniel deve estar dando grossa.
4: Reunião
3: do
4: programa aqui.
1: Reunião nossa.
4: O Multimix, o horário da rádio.
5: Rapidinho, reunião nossa aqui, rapidinho. Olha só. O problema é que assim, ó, eu tô avaliando o programa aqui até agora, tá? E aí rolou a demissão do Billy, né?
1: Tá.
5: Que aparentemente não vai estar aqui. O Thiago também vai aqui fora.
1: Vai.
5: Se tu tirar a Ana agora, eu não sei assim, se eu, tu, quem mais vai colocar no lugar?
1: Mas tu acha que são úteis?
5: Hã?
1: Tu acha que são úteis?
3: Bota o pé da Ana.
5: Eu acho o seguinte, ó, vamos dar esse programa pra testar, então. Vamos deixar só mais esse programa. Não, deixar ele. Só esse programa. Vamos ver.
1: Tá, até o fim.
4: Pelo menos.
1: Tá, uma segunda chance. Meu. Amarelinho, então.
2: Amarelinho.
1: Se vieram mais um amarelo até o fim do programa, tchau pra vocês.
2: Tá, fechou.
3: O Eric.
4: Copia essa, desgraçado. Quer dizer, já tá aí.
3: Eric, fala uma coisinha. Ontem tu perdeu uma das melhores polêmicas. Olha pra cara dela. Eu nem falei nada. Olha pra cara dela. Uma prof, uma sora.
2: A gente vai entrar nesse
5: Eu ouvi essa história.
2: A gente vai entrar. Vocês querem entrar nesse assunto? Eu vou entrar
5: nesse
2: assunto.
5: Eu acho melhor não.
3: Falaram do Veiga.
2: Eu
3: tem
2: sou
3: que falar.
2: Da bolacha.
5: Eu acho melhor.
3: Gente,
5: não.
3: Pra quem não sabe, quem não está acompanhando, e é muito legal, e falar sobre isso, tá muito legal o programa da TV.
1: Muito, muito, tá muito massa.
3: Das 11 ao meio-dia, eu me sinto, cara, eu chego aqui, tá passando nas TVs a gente, e a gente tirando muita onda. Então a gente tá, que hora, Capuzinho?
1: Às 11 ao meio-dia na TV Cultura e Brilha TV.
3: Estamos ao vivo. E é um programa novo sempre.
1: Cafezinho na TV, é feito para
3: TV. É pra TV, não é o resquícios do que rolou aqui, que também já seria muito legal. Mas enfim, a gente faz algumas brincadeiras com os alunos.
2: Vai lá, sabe?
3: E daí Ana, vamos fazer uma brincadeira que a gente faz no quiz, né? Separa umas músicas, como tu é mais jovem, tu pode me ajudar, pegar umas músicas aí da tua galera. Beleza, sabe? Beleza. Eu tô aqui, graças a Deus, eu tenho muito bom feeling com o público. Tipo, meu, não tá rolando isso aqui até no show, só assim, eu vou trocando na hora. Beleza.
1: Edita.
3: Eu vi a parada que é o seguinte, vamos fazer a brincadeira. Ela, não, é comigo. Puxou o celular, é essa música, deu hora. Já dei uma olhada. Acho melhor não, porque
2: quer contextualizar?
3: Os piás já meteram aqui, os que estavam brincando meteram aqui. Ah, puxa o seu Jorge, deu.
2: Não.
3: O pessoal é quente,
2: depois.
3: Pessoal é quente.
2: Tu tá mudando a ordem dos fatos.
3: Ó, pra falar a ordem dos fatos, então. Primeiro eles meteram antes do seu Jorge. A gente só escuta música em inglês. Só escuta música americana. Beleza.
2: Eu não vi isso.
3: A Ana pegou, puxou do nosso amigo Chocolate, mostrou que essa aqui não, beleza. Alô, Virgínia. Os piás já ficaram, tá, cantaram.
2: Eles sabiam cantar.
3: Mas ficaram meio. Não, agora eu vou arrasar. E eu já senti que, pô, alô, Virgínia dos guris.
1: É que a questão é a seguinte: se tu fica quieto e só faz uma coisa, ela fez todo um.
3: Exato.
1: Porque agora é comigo.
3: É comigo.
1: Agora eu vou deitar isso. No bagulho. Quer ver?
2: Eu não
1: quer
2: fiz
1: ver
2: isso.
1: Como
2: é que
3: chamando
1: essa
3: o chefe
1: aqui,
3: de
1: ó.
3: Mentiroso. Olha aqui.
2: Eu não fiz isso.
3: Ele fez
2: você
3: sim.
2: Tá
3: sim. Ele falou.
2: Você
3: ele
2: tá
3: falou. Ó. E daí, meu, o alô, Virgínia, meu. Hit mundial agora.
4: Sim.
3: Se não souber, o pessoal oscilou. Cantou, mas oscilou. Tá. Ela, não, agora eu vou arrasar. Deu, já senti não, Ana. Daí o Pia meteu, meu, seu Jorge, pá.
2: Não falou, foi depois.
3: Foi a segunda.
2: Foi depois, edita, depois do Veiga.
3: Ela não deixa, ela tava indo igual nada no programa. Enfim, ela, eu fazendo careta e ela não parava. Não, eu vou cantar, ela me puxou uma do Veiga.
4: Meu Deus.
3: E como é que é a música?
4: Nem o Veiga sabe.
2: Qual?
4: Ferro da Boneca.
5: Ferro da Boneca.
3: Como é que era a música?
2: Agora esqueci.
3: Nem ela sabe!
4: Quem quer falar, Dona Paula
2: Rosio? Oi, boneca, qual drink você
3: não,
2: gosta?
3: Tá, legal. Pensa no momento assim, ó. Não, eu vou arrasar e eu tentando fazer ela parar. Não, Ana, deixa comigo. Não, essa aqui, todo mundo pensando.
1: É, foi melhor.
3: Ana, deixa
1: comigo. Pegou ele do
3: deixa comigo. Ela assistiu, a gente discutiu
2: eu
3: ao vivo.
2: Mais também.
3: Será que ela meteu? Ô, boneca, da.
1: Yeah.
3: E cara, um silêncio. Não teve nenhum tipo. Nenhum pio.
5: Bana.
1: Meu,
3: daí eu meti. Não, vou trocar. Ah, como assim? Você não ganha? Você é vegue, gurizada. Ô, boneca, bababá.
5: Ana, você virou uma tiazona, Ana.
2: Virei.
5: Tu chegou para os jovens, jovens.
2: Eu tenho uma justificativa, Veig, tá? Coisa vamos lá.
5: Velha.
3: Os maiores constrangimentos.
2: Faz 2 anos seguidos que eu fui no show do Veig.
5: É verdade.
2: E nos 2 anos que eu fui, só tinha galera de 15, 16 anos.
5: Mas é peraí, essa
2: aí,
5: história.
3: Eu vou no show do Capô todo dia, eu tô gritando felicidade,
2: Rô. 150 milhões de plays no Spotify.
5: Tá.
2: E no TikTok tem mais de 1 milhão de vídeos.
5: Tá.
2: E é só a galera de 15, 16 anos.
5: Tá.
2: Quando eu fui solicitada para fazer este quadro, eu perguntei qual que é a faixa etária. Falaram o que pra mim? Ah, é 15, 16 anos. Tá. Sentei correto com meu amigo jovem, Thiaguinho, e falamos.
5: Jovem.
3: Olha o
2: quem
3: cabelo
2: que eles
3: do
2: podem conhecer?
5: Thiago jovem.
2: Começamos a listar cantores.
5: Olha o cabelo do Thiago. Ele parece
2: Alan jovem. Virginia, listei Ana Castela e listei o Veig. Tá. Porque
3: o Thiago
2: eu
3: fala
2: Spotify
3: por Obizek.
5: Ó, eu entendi.
4: O Thiago tem o cabelo do Tom Cruise nos anos 90.
2: No Dom Feliciano, a galera sabia. Nos outros, a galera
3: eles
2: sabia.
3: Fizeram um foguete.
1: Vamos superar esse assunto?
5: Vamos.
1: Né? Porque acho que essas decisões internas...
5: Eu tenho uma última pergunta e aí a gente encerra o assunto. Tu disse que foi 2 vezes no show, né? Um no ano, um no outro. E tu mesmo não falou que... mudou de lugar e que tava diminuindo o público desses shows?
2: Não, mas é porque um era no Araújo e o outro era na Arena. Cadê, ó?
3: Eric.
5: Mas a pergunta...
2: Não, tava cheio.
5: Teve um que tava... Não, tinha tava mais cheio. Gente e um que tinha menos.
2: É porque o Arena Cateó cabe mais gente do que no Araújo
5: e
2: Arena.
5: E tu acha que... Ah, tá.
3: Eric.
5: Tá
3: encerrado. Acabamos.
5: Mas daí, encerrado.
3: Despedida, 3 beijinhos, todo mundo, a professora fala, mas da onde tu me tirou essa música, filha? é da minha galera. Eu quero conhecer tua galera e do que se alimenta. Palma pra Ana. Ela meteu essa.
5: Tá. Bom, é isso, né,
2: se
5: galera?
2: Se eu for responder, melhor.
3: Olha, teu pai tá aqui.
1: Tá, mas olha só, hoje também é Dia Mundial do Comerciante.
3: Do Veig.
5: Do comerciante?
2: Oh.
5: Parabéns.
3: Boa.
5: A todos os comerciantes.
3: Todos traficantes.
1: Vários ouvindo agora, inclusive, o programa, certamente,
5: claro,
1: né, cara? Então,
5: pô,
1: bom trabalho pra vocês e que aproveite seu dia. E também, se você é uma cobra, também parabéns pelo seu dia. Hoje é o Dia Mundial da Cobra.
5: Oh.
4: Dia Mundial da Cobra. Ela fez a cobra subir.
5: Um abraço pra todas as jiboias, cascavéis,
2: todas
5: cobra
2: as
5: coral,
2: naja,
5: jararacas.
4: Ex do Géres.
5: O Brasil que tem uma ilha que não pode ir ninguém lá, né?
4: É a Ilha da Queimada Grande.
5: Ilha da Queimada Grande,
4: lá tem mais ou menos 5 cobras por cada metro quadrado.
5: 5 cobra por metro quadrado?
4: É.
2: Que deu
4: na extremamente...
3: 900 e poucas cobras.
2: 700 cobras venenosas fugiram de um... Como é que é o nome? De um
5: zoológico?
4: Ah, de um zoológico.
2: É, de alguma coisa assim.
4: O botucatu deles lá, né?
1: É. Mas tinha um espaço no Jardim Botânico em Porto Alegre que era muito legal, que era só de cobra. Já foram?
4: Ah, é verdade.
1: Que era só de cobra, agora não tem mais. Mas, meu, era muito errado. Tu entrava assim, tu pensava, meu...

0: Eu só insisti pro Gil e o Gil aqui, ó. Tá, na frente da galera que queria tirar foto. Então tava aqui, ó, o Gil aqui. Cara, quando eu olho, tava o Keiso, o antigo produtor do Gil. O Keiso tava do lado do Gil. Quando ele vê a aranha, mas num escuridão, tipo uma da manhã já. Ele tá lá no meio do mato, longe, fugindo, óbvio, que nem óbvio, desgraçado. Óbvio. Longe.
1: Cara, mas tava tomando café da manhã, nesse mesmo Se Aventura, e o filho do dono tava tomando café da manhã com a Tarantona no outro.
2: Meu, eu ia falar, tem pessoas que é meio duvidoso a questão dessa pessoa, como ela vive, do que se alimenta.
1: Você tem alguma fobia?
2: Não, deixa eu falar. Você conheceu o meu produtor, o Mike, né, que é bem calminho. Sim. Ele tem, tipo assim, dentro do apartamento, umas 5 aranhas gigantes.
1: Tá maluco?
2: E ele é, tipo, normal, tipo, cachorro, tipo, é... Aqui vou dar um rato pra minha cobra. Pra minha
3: aranha.
2: Rato
3: pra minha
2: meu,
3: cobra?
2: É louco. E ele é um cara. Não combina com ele essa coisa que ele assim. Ele é bem calminho. Ele é bem calminho. E o cara tem uma aranha do tamanho da cabeça.
1: Eu comentei aqui já que eu tinha até os meus 15, 16 anos uma fobia bizarra de lagartixa.
2: A lagartixa é tri, eu tenho uma coisa particular.
1: Porque a minha mãe, ela tem uma fobia, até hoje, fobia monstra da lagartixa. Então, na minha concepção, desde que eu nasci, eu via uma lagartixa e minha mãe entrando em pânico, desespero, correndo, uma louca.
2: É, a lagartixa nos apoia, né?
1: Então eu pensei, essa porra mata, tá ligado? É, mas depois eu comecei a ter mais situações sozinhas na minha vida e pensar, tá, mas ela tá aqui, eu tô aqui.
2: Ela te apoia, meu, ela come barata, ela come os bagulhinhos, ela te ajuda, meu. Ela te ajuda.
1: É que pra mim, eu sou bem lembrado pra
4: galera. Eu gosto muito de cimento, eu não gosto da natureza, não sou pessoa da natureza.
2: Ah, sério?
4: Eu falo da cidade,
1: mas tu sabe, né, que lagartixa fica no cimento também, né?
4: Só pra te avisar. Não, mas eu digo, tipo, desses aranha, cobra. Eu não sou aquela pessoa que vai fazer trilha. Não, mas eu não acho me que, convide, eu não vou
3: cara,
4: fazer.
3: Cara, eu também era assim. Eu acho que tem coisas que o cara vai, ao longo do tempo, vai experimentando. Porque eu também era muito convicto de que o meu negócio era cidade e concreto, assim, sabe? E aí, ao longo do tempo, tu vai curtindo.
5: É que tu vai gostando mais do silêncio, cara.
2: É que existe
1: mas
2: uma coisa.
1: Eu tô cogitando morar na praia. Eu cogito morar na praia.
4: Praia é muito trilha.
1: Não, mas praia, mas é que a minha praia é Tramandaí.
2: Existe uma coisa cósmica, não importa a praia ou a água, se é lago, lagoa, rio, mar, de tipo, pode ser frio, que nem eu fui agora largar meu pai estreiro, só vou dar uma olhadinha no mar. Tem uma coisa claro. Que o cara vai ali.
5: Tem.
4: O ar é diferente.
2: Sei lá, meu. É uma energia. Tem um energético. Negócio
3: natureza. E tem uma coisa.
2: Ele é a natureza.
3: É, tem um negócio que é. Primeiro de botar, pisar na grama, pisar na terra, pisar no chão, assim, que é com os pés, né? Tipo, sem o chinelo nem nada, que é. Bah, dá um negócio no corpo bom. E tem uma coisa que dá na tua cabeça de tu ver coisas da natureza bonitas. Tipo, tu ir na praia e tu.
1: Ah, que
3: só
1: vibe,
3: ficar
1: que
3: olhando. Vibes, né? Tipo, a imensidão do bagulho, te dá um negócio na tua cabeça mesmo.
2: Ou do nada tu se pega. Aqui na Umbra já me peguei olhando ali, tipo, tinha um passarinho, meu. A cor era tão viva do bicho, meu. Uh-huh. Parecia que tinha pintado ele e soltado aqui
3: e
2: no campo.
3: E o laguinho aqui do lado, meu.
2: É muito
3: vibe. Tu sentar pra ver o laguinho aqui, meu.
1: Meu, fica vibrando assim.
2: Meu, o que que é as vacas da Umbra? Meu, as vacas aqui, ó, de boaça ali, tomando uma parada.
1: É que, meu, ser uma vaca da Umbra
0: é outra coisa,
1: né, meu? Não,
0: mas
1: ser uma vaca da Umbra é privilégio, porque tu nunca vai ser carneada.
2: Exato.
1: Entendeu? Então é uma vaca que só vai existir.
2: Tu viu um vídeo que tá rolando na internet, o cara em Santa Catarina achou uma cabrinha. Vocês não viram? Tá viralizadão. Pô. Meu, qual é a mais bonitinha? Chico ele em Santa Catarina, ele tá andando
0: Chico
2: de...
0: Chico na gaja!
2: Ele tá andando de bicicleta, Pinto. Assim, tipo, interiorzão, assim, só barro a estrada. E ele escuta um choro.
1: Ué.
2: E daí tá um filhote de cabra, marronzinho, assim, meu, muito bonitinha. Bé. E ela, eu acho que, tipo, que, acontece que a mãe renega, às vezes, né? Uhum. E renegou e ela ficou, tipo, num córrego, assim, tava quase pra morrer. E ele tirou ela no meio do barro. Bah. E, meu, o que eu vou fazer dele? Meu, minha mulher vai matar o dele, que vai pra um apartamento. E levou a cabrinha, meu, a cabrinha é desse tamanho. E ela, ele dando banho, fazendo vários vídeos, a cabrinha parecia que tava sorrindo. Ô, meu,
1: esse
2: tava...
1: Não, a cabrinha é muito bonitinha.
4: É que os animais bicho sentem, 3. Né? Quando a pessoa tá fazendo algo por eles, o animal, ele sabe.
2: Mas agora vem a pergunta de milhão que eu sempre faço. Beleza. Tu come carne, óbvio. Tu teria coragem se dependesse de ti, tipo, meu, pra comer,
3: não.
2: Tu tem que...
3: Mas eu tenho uma pergunta, eu te devolvo a pergunta. Se tu não come carne, tá? Tu conseguiria plantar um alface?
2: Sim.
3: Já... Como é que faz?
2: A minha família tem a cultura já.
3: Não,
1: tu.
3: Você.
2: Eu plantaria.
3: Como é que planta alface?
1: Chá de
2: pode botar ele inteiro.
3: Tu pega mas tu tá com um alface inteiro, tu já tá em um alface. Eu quero saber como é que tu começa
2: o processo. Tu pode botar ele inteiro.
3: O
2: bumbo foi foda, né?
4: O ele bumbo, quer saber como é que tu planta alface.
2: É o meio dele. Primeiramente, tu pode fazer uma coisa pra ajudar a tua areia.
3: Uh-huh.
2: Que é o quê? Tu faz um buraco
3: areia?
2: Nela. É, ajudar a tua terra. Deixar a areia.
3: Já começa plantando alface na areia e quer me dizer que tu vai comer alface.
2: Não, entendeu. Para de me avacalhar. Tu pega, por exemplo, café, passou um café, a borra do café, tu larga naquele buraco na areia.
3: Ah, o quê? Do café?
2: A borra.
3: Ô, Simon, tá muito estranho esses papos teu aí.
2: A borra do café, a casca de banana, cortou a cebola, larga lá dentro os restos dela, porque aquilo ali vai trabalhar tua...
1: O famoso adubo.
2: Adubo, exato. Mas é que, tipo, tem muita gente que compra adubo pronto. Sim, sim. E a gente joga no lixo muita coisa aqui.
1: Parte é cocô.

0: daí, por exemplo, aquele mesmo buraco, tu vai lá e faz cocô. Não, tô brincando.
1: Tem um produto que é, que se tu for consegue comprar, que é o Boston Latte. Existe, sim, o Boston Latte.
2: Tu pode fazer, inclusive.
0: Tá, mas era, não, pra, não era pra beber?
3: Boston Latte me pega.
4: Mas, ô, meu, pra mim, graças a Deus, a carne já nasce do chão, plantada, é, no potinho.
2: Não, ela sai direto no
3: supermercado. Uma vez eu fui numa fazenda que tinha um boi e eles carneavam. Eu fiquei, tipo, um mês sem comer carne.
4: É, foda.
3: É,
4: brava.
3: Porque é difícil tu olhar pro olho do boi e tu pensar, bah.
4: O meu vô
0: só
4: tinha...
0: Só ela chorando com o beck na boca.
4: Meu vô, quando os netos nasceram, ele fez um sítio pros netos, né? Pros netos poderem ter convivência com a natureza e tal. Só que o foda é que o sítio do lado do vô era um sítio que carneava porco.
2: Ai, sim, eu
4: meu,
2: já ouvi.
4: Carnear porco, meu Deus do céu, o griteiro daquela merda, velho.
2: É que tu erra o porco.
3: Porco é o mais difícil.
1: Pegaram, Heitor.
4: É foda. Mas dito isso, cara, apesar da fama de vilãs que ganharam em filmes, de histórias, filmes e histórias ao longo dos anos, as serpentes são fundamentais para o equilíbrio da natureza. Ajudam a controlar as pragas, fazem parte da cadeia alimentar e ainda contribuem para importantes pesquisas científicas, incluindo estudos que ajudaram no desenvolvimento de medicamentos, vacinas e tudo mais, né?
2: Sim,
1: mas é um medo...
2: E o soro antifrígido.
4: Mas ela lá e eu aqui.
3: Ah, tá. Exato, ela bem lá, lá na casa dela, lá, tenho... bem longe.
4: Uma vez eu tocando, cara, no Réveillon de Atlântida, no The Front, que era The Front, ó, Ibiza.
2: Sim,
4: eu mesmo. E aí, do nada, assim, festa bombando, Réveillon bombando, eu tocando e festeirei, galera. De repente, eu abri um clarão na pista. Meu, uma cobra, mas não era uma cobra. Era, sei lá, meu. Era, meu, a extensão dessa porra aqui. Você acha reta? É, meu, uma absurda, uma cobra.
1: E só chacoalhando o rabo, ao som
4: meu,
1: de...
4: Felicidade! Me veio segurança com um pedaço de...
1: Felicidade!
2: Ela veio lá de Cascavel.
1: Vai!
0: Muito bom, meu. Muito bom
2: demais. Tá,
4: esse encerrou o assunto agora. Agora
2: tá, valeu.
0: Meu, uma vez eu fui atacado por uma cobra num enterro que a gente tocou.
1: É mesmo?
0: Por Deus, mano. Aí, conversando...
2: aí teve dois enterros.
3: Por que um grupo de pagode tava tocando enterro?
4: E eu toquei
0: porque
4: dois
0: a pessoa
4: já
0: que morreu queria.
4: É, eu toquei dois já.
0: Entendeu?
4: Isso
0: muito. Não, daí a família pegou, pode crer. E daí a gente tá aquela coisa conversando, tipo, ah, meu, que droga, o cara faleceu, não sei o que, meu, do nada uma cobra de pé, assim, olhando pra gente, assim, tentando dar o bote na gente. Meu, que loucura. Meu, é? Tá, nesse pode, pique, tá, meu.
5: Tem certeza que não era o rigor pós-mortes?
0: Claro, claro que não.
5: Às vezes
3: Billy,
5: é
3: não, não
5: coça,
3: Billy.
4: Para de coçar, Billy.
3: Para, não coça, Billy. Não coça.
1: Coça! Mas muito bem. Mas é atenção. Pior. Eu não sei se vocês assistiram ao jogo de ontem, porém...
4: Bah, meu,
1: a Argentina supera a Inglaterra e garante vaga na final da Copa do Mundo.
3: Que tristeza.
4: E na final de novo,
1: na virada. E um minuto.
2: Ano em discussão.
1: E um minutinho do
2: Eu tava no Uber indo pra casa e aí eu ouvi o gol... E eu pensei, meu Deus, eu preciso assistir. Começou a assistir, a Argentina virou. Não, a Argentina virou, porque começou a Inglaterra 1-0.
1: É, meu,
2: né?
1: Ô, cara, eu já não sei mais nada também. Eu entendi que eu não nasci pro futebol. É assim que é gostar de um time, tu torcer e tu se pegar, e aí tu tá brabo, tu tá ansioso. Eu não gosto.
3: Eu acho que é assim.
1: Que experiência horrível.
4: Mas quer piorar?
5: Vire
4: gremista pra tu ver.
0: Ou vire colorado.
1: Já é, né? Não, meu, eu já decidi que assim, ó, a partir de agora eu não falo mais de Copa do Mundo, até a próxima Copa do Mundo, e lá eu vejo o que, que eu vou fazer, a decisão que eu vou tomar. Mas eu não quero saber de investir emocionalmente no futebol, meu.
0: Meu, esses dias eu fui desfrutar os prazeres de ser um funcionário da Ubra.
1: Aham,
0: e eu fui no camarote do Inter.
1: Ah.
0: Meu, feliz da vida, meu. Qualidade.
1: Sozinho?
0: Conforto. Sozinho.
1: Na...
0: Fui mesmo. Com o Lorenzo lá.
1: Não levou uma marmelada limitinha?
0: Não, que isso, cara.
4: Que isso? Que isso?
0: Meu, eu tava feliz da vida. Foi o Inter começou a perder.
4: Já foi
3: satisfeito? Você foi satisfeito? Já foi
4: comido? Não, agora vamos esconder vocês do chat aqui mandando um monte de bandeirinha da Argentina, tá?
5: Não.
4: Vamos esconder vocês.
1: Ah,
4: Argentina, atualmente, o time mais odiado do planeta Terra.
1: Ai, ai, ai.
5: Todo mundo odeia a Argentina.
4: O mundo odeia a Argentina.
0: Eu acho que a gente tinha que ir pro intervalo aí.
1: Ué?
5: Ué?
0: Mas segue aí.
1: Do nada.
0: É que eu tô com vontade de rir cocô.
4: Olha só, tá liberado, vai lá.
0: Não, vou segurar.
4: Não, vai lá.
0: Eu vou segurar.
4: Bota aqui, ó.
0: Eu vou segurar. Felicidade.
5: Ele quer dubar até aqui.
3: Eu vou lembrar vocês que ainda é meio de meia.
0: Foi mal.
3: Ainda é meio
1: do
3: de
1: nada,
3: meia.
1: Do nada ele voltou com essa bunda e falou, diabetes tá pegando de novo.
2: Eu vou ter que
5: aumentar. Tá saindo do carro.
4: Pera. Como é que é a música?
0: Felicidade é trancar a bosta na sua
1: não. Bom,
5: o Simon tá suando frio dentro do meio
1: já
5: dia
1: que
5: sete.
1: O assunto
5: é bosta?
1: É, ainda é Argentina?
5: Ah, tá.
1: É,
5: que é bosta também.
1: A Argentina está na final da Copa do Mundo.
3: Isso
1: 2023,
3: é muito triste.
1: Em uma semifinal bastante disputada, os argentinos venceram por 2-1, né? Falando aquela virada... É, tinhosa. A equipe sul-americana mostrou eficiência. Quem que escreveu aqui? Rapaz, ah, precisa ficar escrevendo essas coisas. Com a vitória, a seleção argentina chega à decisão embalada por uma campanha consistente no mata-mata.
4: Que ódio. Não, consistente não.
1: E agora
4: consistente, os caras viraram três jogos, porra.
5: caras tiveram que virar contra a Costa Rica.
1: Estão virando contra recentemente, né?
5: Egito acabou.
4: Constantemente, eu diria.
1: Mas então, é isso, vamos pegar a Espanha, que eliminou a França, que era a que eu tinha esperança de que fosse pra frente, né? Então eu já não sei mais nada.
4: Não, só é. Que eu fiquei triste é que eu não vou poder mais ver o Judo, aquele gostoso.
0: Meu, é a Copa do Azarão. Se Deus quiser, vai dar um azarão pra eles, velho.
1: Tu acha?
3: Eu acho que a Espanha tem que ganhar.
5: Não, óbvio, aí, a minha única não esperança, cara, é o mundo.
4: É o Lamine Yamal e a Ben.
3: É.
0: Mas sabe qual é a diferença que vai fazer tudo ali? Tipo, por exemplo,
4: atenção.
0: A Argentina, ela está disposta.
4: O que você imagina agora falando como tá passando agora a situação?
0: Eu tô muito ligado. Enfim, literalmente eu tô com calor.
1: Ele tá falando isso suando.
0: Essa bolacha da leite moça com café. Meu, pá.
1: Tá, prossiga.
0: Inferno, meu, não consigo. Meu, o Messi se cagando. Não. Enfim, os argentinos, eles são da bolacha.
4: Ah, é. Sim.
0: Se eles estiverem perdendo, eles vão pra cima do.
4: Meu, os caras não se conformam.
0: Eles não vão aceitar.
4: Eles não se conformam.
0: Não vai ser fácil.
1: Não vai ser fácil.
3: Não vai ser fácil mesmo,
4: bom. Mas o único bom, cara, é que na real agora a gente pode voltar a torcer pra Copa do Mundo. É. Porque já torcer como não torcemos para o Brasil, então, para a Espanha.
1: Mas eu tô torcendo. Mas é que tá, eu tava assim no jogo da França.
0: Eu
1: deu
0: tava
1: um
0: assim.
1: Sentimento horrível. E aí deu no jogo agora da Inglaterra. França.
0: Não, a França
1: não, todo não, mundo anterior da Inglaterra. Foi quem? Egito? Não.
4: Marrocos.
0: Mas a França mesmo, a França, todo mundo já tava dando a taça pros caras, mano. Todo mundo.
1: É. Mas eu tava torcendo todos os jogos contra a Argentina, eu estava torcendo por outro time, todos eu investia emocionalmente e eu saía brabo, frustrado, ansioso. E é por isso que.
5: Porque a Argentina começava perdendo.
1: Não é pra mim. Futebol não é pra mim.
0: A melhor definição foi meu amigo Matheus, que ele é viciado pro futebol. Ele tava torcendo sempre contra e ele falou: meu, já resolvi, vou torcer pra Argentina. Talvez eles percam daí. Entendeu? Entendeu? Aí tem que fazer o contrário.
2: É, vou botar 10 pila na Bet.
0: Azar.
4: Não, vamos não.
0: A Beth é minha mãe, tá? Não, que ela faz um joguinho.
4: A Beth vai fazer um pastel pra gente.
1: A minha mãe que tem uma banca de jogo do bicho.
5: Tá torcendo pra seleção espanhola.
1: Não é Beth, não é Beth.
4: Mas vamos combinar, cara. Lionel Messi é um ser humano
2: muito diferente.
1: Ele é um ser humano. Sem dúvida nenhuma.
4: Não sei.
1: Ele é um ser humano.
4: Não sei. Ele pode até ser um ET, cara.
0: Olha, Messi, então homenagem a gente vai entrar até no break.
2: Só uma pergunta, 4 minutos tá bom ou tem que aumentar o break?
0: Não, o meu é full time, o meu negócio é...
2: fast food. É
5: chega lá que a merenda vai embora.
4: Cara, se é para o bem de todos e felicidade da nação, eu acho diga ao povo que eu vou pro break rapidão.
1: O bola vai...
4: Break mais cedinho.
0: Break tá, e já entenderam que é break.
4: Tá, break. Então chama o break. Já voltou os cabecinhos, segura esse.
1: Vai usar a mano de Deus.
2: Calma aí, eu não apertei o botão ainda.
1: La mano de Deus.
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4: 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Voltamos do break e... Perdemos o Simon. Inclusive, eu vi o pai dando agora saindo do estúdio aqui. Acho que ele foi lá resgatar.
5: Chamaram limpa a fossa agora.
16: Desculpa atrapalhar o
4: andamento. Opa, que saudade, senhor.
16: Não queria atrapalhar o andamento do programa, não.
4: Por favor.
16: Mas queria avisar vocês aí que a gente chamou os bombeiros já. Tá tentando...
4: Tá. Mas o que aconteceu ali? Foi terremoto? Foi...
16: Não, foi entalada mesmo.
5: Entalamos legal.
16: Infelizmente, vão ter que quebrar a louça, né?
4: Tá.
16: Mas a gente tá com medo que cause mais coceira, não sabe? Ele já passa por um processo.
4: Mas por que entalou? Deu vácuo?
16: Eu, infelizmente, a velocidade, né?
3: A gente nunca
16: sabe como é que é a força quando sai, às vezes tranca.
5: Quando tu desce do tobogã, a velocidade que tu chega lá embaixo.
16: Exatamente.
4: Que nojão,
16: infelizmente,
4: cara.
16: Ele cometeu o erro de. Né?
3: É.
16: Mas se tudo der certo, aí ele vai sair vivo dessa aí.
4: Tá bom, não.
16: Pedi oração aí pra
4: isso. A equipe de resgate foi lá resgatar ele, não conseguiu, né?
3: Não conseguiram, pelo jeito.
5: Não deu. Não vai ter jeito.
4: Acho que, né? Tem que sacrificar, talvez não.
16: Vamos pedir pra nossa audiência aí, se puder fazer uma oração.
4: Uma corrente de oração.
16: Se tudo der certo, ele
3: oração hoje, meio dia 99 pelo bolo.
4: Boa. Se não temos sacrificado, sabe, né, cara? Vai ser uma perda muito grande. Agora
3: aí
4: é o
3: box vai ficar à venda, né, gente? Quem quiser.
5: 160 metros quadrados.
3: Ele
4: está entre nós!
5: Ele veio, feliz!
3: Infelizmente, alguns interessados, o box não tá mais à venda.
5: Emagreceu mais 30.
0: Uau!
1: Viver assim. É muito tri, né?
0: Cara, fezes forte.
1: Ele tá tipo assim, o pulo agora, né? Bah, uau.
0: Eu sempre fico numa brisa depois dessa parada.
5: Se curtindo, assim, bala, meu, que vibe, cara.
3: Que vibe, meu.
1: Com licença, Capu.
4: Ô, meu querido.
1: Olá, faz um tempo que... Olha, eu gostei, tem trilha?
4: Tem, sempre.
1: Coloca de novo, deixa eu curtir ali, ó. E é de beijar na boca essa trilha aí, viu? Essa aí é de beijar na boca, viu?
4: Beijar na boca. Balada. Muito beijaste com gosto de corega.
1: Só eu sabe como é que eu sou, né?
0: O cara beijando com
1: furiculo.
4: Furicular.
1: Furicular. Eu sempre mantenho o furico durante o beijo.
4: Ah, tá, na boa.
3: Sempre bom.
1: Mas, Capu, queria aproveitar esse canhão que é essa rádio pra trazer informações aqui.
4: Tá ótimo.
1: Porque não tinha acontecido nada em Forqueta. Mas agora...
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1: Muito obrigado. E aí eu tenho a honra de trazer junto agora,
4: tá.
1: Pra apresentar junto comigo, né? Fazer os comentários. Ele que veio de fora, está morando em Forqueta agora, que é o Raimundo Nonato. Ele que veio de fora.
0: Ah, é?
1: Eu!
0: Que isso, rapaz? Eu nunca cabra da peste, achei que não ia me chamar nunca.
1: Não! Aqui a gente. Toca aqui!
4: Que é isso?
1: Ai, minha cara!
4: Acertou minha bunda.
0: Isso não é mão, não, hein? Que é isso?
1: Ah, aconteceu em Forqueta!
0: Ah, Helson!
1: Vinho novo passa por análise técnica. Ué? E recebe o parecer. Dá pra tomar.
4: Vinho novo
1: do seu Ambrósio Menegoto, lá dos Menegoto.
4: Olha.
1: Ele submeteram a uma avaliação rigorosa, tomou um golinho e disse: dá pra tomar.
4: Resumindo,
1: dos Menegoto.
4: Olha.
1: Ele submeteram.

0: a uma avaliação rigorosa, tomou um golinho e disse, dá pra tomar.
1: Resumindo.
0: Dando as coisas.
2: Tô igual o chat CPT, rapaz.
0: Ele pega as coisas, ele pega o sotaque rapidinho. Rapidinho. Ele é nordestino 5.6, igual a versão do chat CPT.
2: Agora é sol. Eu não tô atualizado.
0: É a sol.
2: Cabra desgraçada.
0: Polenta cortada com faca provoca briga durante o almoço.
3: Ah, mas também é crime, né?
0: Um almoço.
3: Ué? Polenta mole?
0: Capu, é triste ter que responder... Mas, infelizmente, era mole.
2: Pá! Polenta mole não é crocante.
0: Um almoço da família Bertolucci foi interrompido quando o jovem Enzo tentou cortar a polenta com uma faca.
3: Um crime de hondo.
0: A nona Pierina, ao ver, confiscou o utensílio e declarou, na minha frente, não. Fechou o pau e, infelizmente, foi chamada a polícia. Olha. E o garoto agora aguarda o advogado dele.
3: Mas quantos anos ele tem?
0: Ele tem 8.
3: Mas preso?
0: Por enquanto, oficialmente, só tá na delegacia.
3: Meu Deus, cara.
0: Nós estamos fazendo o possível para que seja.
2: Mas, cara, vou te falar, a polenta mole da molesta é bom de comer de colher, mas...
0: É. Exatamente.
2: Eu gosto de comer de colher.
0: É por isso que eu gosto do Raimundo. Ele vem pra cá e ele assimila a cultura daqui.
2: Com certeza, porque eu já tenho 2 dentes na boca. Daí fica difícil mastigar. É melhor trabalhar. Igual vaca leiteira.
0: Vaca leiteira, no caso, como assim? Tu bota...
2: Já viu uma vaca mamando na outra?
0: Que coisa, isso é a prova que Deus existe, né, Raimundo?
2: Com certeza.
0: Quer mamar?
2: Que não, obrigado, tô sem.
0: Porque tem vaca, tem vaca. A gente tem vaca. Porque...
2: Olha, respeito comigo, enfia a pochete
0: em você. Só oferecendo. Atenção!
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2: Foqueira. Bem suja.
0: Jogada perfeita de bocha.
2: Que susto.
0: Levanta suspeita de relação prévia com o Bolinho. Mais uma vez a cancha do seu Valdomiro envolvida em polêmica.
3: Eu não sei se já implantaram lá, tal qual no resto do mundo, o VAR na bocha. Já botaram?
0: A gente não colocou ainda, mas a gente já percebeu que vai ter que ser colocado.
1: Infelizmente, chip na bola.
0: Infelizmente, vou ter que botar um chip na bola. Exatamente.
2: Vamos fazer uma live com o Samsung? E deixar transmitindo. E a gente rever tudo depois.
0: É a única maneira que a gente tem de garantir que seja honesto.
3: Jogo honesto. Beto,
0: Capu. A Bet está estragando com o esporte.
3: As odds do...
0: As odds
3: do União Forquetense.
1: A Bet não é a dona do bolicho?
0: Uma partida amistosa precisou ser interrompida depois que a bocha lançada parou a menos de 2 centímetros do bolinho. Os adversários consideraram a proximidade excessiva e levantaram a possibilidade...
1: O quê?
0: Os adversários consideraram a proximidade excessiva. Eles levantaram a possibilidade de as duas bolas já se conhecerem.
3: Rolou.
0: Então, problema. Infelizmente, enquanto as duas bolas que não quiseram se manifestar, não falarem nada, o jogo foi cancelado.
3: Acha que tem alguma coisa da máfia das bets, das bolas estarem envolvidas?
2: A máfia das bolas.
0: A máfia das bolas é real, cara. Eu não sei se você já teve o prazer de perder dinheiro na sinuca.
2: Não. Prazer de pegar uma bola?
0: É um grande prazer que a gente tem, porque a bola influencia e, às vezes... Eu vou te dar uma dica já, Capu, se quiser roubar.
3: Opa!
0: Dá uma lixada numa das pernas da mesa desse sinuca.
2: Pra ficar caindo, né?
0: Exatamente. E aí você, ó...
2: Eu sou amigo de um jogador profissional, mas eu conheci a bocha aqui no Sul e eu fiz a minha de bola de couro. Juntei um pouco de estrume de vaca dentro de um bucho.
0: É por
2: bucho
0: isso,
2: de cabra.
0: Desculpa te perguntar, mano. É por isso o cheiro que tá saindo de tinto esse.
2: Cheiro forte, né? Cheiro de estrume.
0: Ah, menos mal. Eu
2: mas me lembra a minha casa, que eu trabalhava com os bichos, eu gostava muito. Arriavam toda a minha casa, pé cheio de bosta, mas o amor era mútuo.
3: Olha,
2: jamais carnei meu bode.
3: É?
2: Só ficava juntando as fezes dele, fazendo roupa com couro de cabra. E assim a gente vivia. Saudade. Mas, voltar, saudade.
0: Longe de mim apontar uma irregularidade, mas tu disse que não carneava e fazia. E usava
2: como couro. É que você, se tu sabe, eles não são robô, uma hora eles morrem.
3: Ah!
2: Uma hora eles morrem.
3: Obrigado.
0: E último.
3: O grosso.
0: Previsão do tempo. Opa. Frente de calor deve atingir a cozinha da dona Genoveva às 5h30 da tarde. Aham. Horário previsto para o acendimento do fogão a lenha. O calor deve avançar lentamente até a sala, mas vai perder força no corredor.
3: Mas então, o que vai ser feito lá no fogão?
0: Hoje? Ela quer fazer pinhão, ela é teimosa.
3: Pô, aí sim.
0: Não tá em período mais de pinhão. Porque
3: passou?
0: Não, é o dia só, né? Talvez amanhã que vai dar. Como a gente tá passando por um leve...
2: Posso comer pinhão?
0: Com a calorzinho, não dava.
2: Por isso fizeram aquela música, pinhão todo tatuado.
3: Não é, tá bom. Pelo amor de Deus.
2: Desculpe.
3: Vinho novo seria o novinho.
2: Muito com Billy.
0: O vinho novo é o novinho, sim.
3: É o novinho, tá.
0: É, quem que não gosta aí? Tem muita velha que gosta de novinho.
1: E o vinho suave é o suavinho.
3: Hã?
1: E o vinho suave é só
3: vinho. E o vinho novo é novinho.
2: Que piada ruim da molesta, hein?
0: Muito obrigado, Raimundo Nonato, aí, por participar do
2: obrigado,
0: programa.
2: Obrigado,
0: palmas.

0: Era isso, Eduardo.
1: Era isso.
0: Obrigado, seu lindo.
1: Posso ah, mandar mais, né?
2: Depois quero falar aquele compadre brabo lá, o Luz, tá de luz, que minha amiga Josi falou. Quero conhecer esse moleque.
0: Pisa devagar.
2: Eu vou embora.
0: Ele pisa devagar.
3: Que eu já tive pra ele.
0: Tchau pra vocês, seus lindos. Um grande beijo agora, até porque eu sei que o Billy Joe trouxe também material pra cá, né?
3: Não, eu trouxe convidados.
0: Não, não, então é então, Ana, perdão, é Ana.
1: Ana,
0: Ana.
4: Eu trouxe Ana. Uma discussão.
1: Eu trouxe.
4: Não,
0: depois a Ana vai convidar o convidado, porque tem um mínimo de, né?
4: É, eu trouxe hoje pra vocês coisas que podem e não podem dentro de um relacionamento.
1: Tô
4: pra gente discutir
1: já.
4: Se pode ou não.
0: É o famoso do e don't.
4: Tipo assim, pra gente ter várias opiniões aqui. Tipo, ah, isso pode, isso não pode, tá bom? Vamos lá, posso começar?
0: Não pode, não pode.
4: Vou começar com coisas leves. Tipo um Valley Night. Valley pra
1: Night.
4: Ambos.
1: Explica o que tu quer dizer com Valley
4: Night. Tipo, ah, eu posso sair sozinho sem você.
0: Valley Night com
4: na
0: regras?
4: Na mesma proporção. Isso.
1: Mas assim, esse Valley
0: Night... Não é a minha tomar uma cerveja, tu ir numa balada, tá ligado?
1: É, lembrando que Valley Night significa apenas sair com os amigos, né? Tá. Tipo, ir jogar alguma coisinha.
4: Fazer o que tu quiser.
0: Não.
4: Sem a pessoa.
2: Ok, é que festa é muito perigoso. Eu teria
4: acha que
2: problema
4: em festa, com... sozinha, é perigoso?
2: É porque eu não, nem pela moça, e sim pelo ambiente que os caras não sabem que a mina tá sozinha ali, os caras caem pra dentro,
1: e
2: né?
1: E show?
4: Não, mas aí que tá. Não show, é porque show. A mina caiu pra dentro que ela pode... Ela tem namorada, sabe? Que ela
2: não,
4: sabe
2: não tô falando sobre ela fazer algo. Tô falando sobre os homens que são passados.
1: Sim, mas se ela não quiser, não acontece.
0: Um quê de recado pra alguém, esse tipo de batalha, assim, tá ligado?
2: Não, não, não.
0: Não, nunca.
1: Não, mas eu acho que...
2: Tô dizendo pelas pessoas passadas.
1: Show, acho que tá tri, né?
4: Show, você acha que
0: pode? Tem que ser proporcional, equivalente, né? Tipo assim, eu vou comer um churrasco numa churrascaria com um amigo meu e tu vai numa festa com... Entendeu? Não.
1: É, fazer
4: homenagem. Mas é que nem sempre o Valley Night era no mesmo dia.
1: Tá,
2: mas
4: não precisa... Pode ser que hoje, tipo assim, sei lá, na semana... Não, eu tô...
0: Tá, aceito, eu aceito.
1: Tranquilo.
4: Pode. Pra vocês,
2: não,
4: pode.
2: Não, mas no mesmo dia, né?
1: Pode.
0: Pega, cadê o pack, o negócio?
4: Homem casado.
1: Homem casado.
4: Curtir foto de mulher de biquíni, né?
0: Ah, não, biquíni não.
3: Ah, não, biquíni não. Já.
0: Curtir foto de pessoa.
4: Ou qualquer pose sensual.
1: Lembrando que...
4: Sensual.
1: É, mas curtir coisas eu já acho meio... Não vejo muito mais...
3: Se a minha companheira curtiu, eu curto também.
1: Ah, isso é importante.
4: Ah, tá, mas se for amiga dela, tu vai lá e curtir também.
3: Sim, porque...
2: É uma pessoa na praia.
0: Nossa, quando o cara afina a voz, velho. Quando o cara...
2: O problema é estar lá, porque o problema tá nos olhos de
0: mas
2: quem
0: um cachorro.
2: Vê.
3: Quando o cara afina a voz, ou ele quer ir no banheiro, ou ele tá...
4: Tu pode curtir, sim.
0: Ou ele quer vender um carro, tipo assim... Não, mas esse carro aqui é só da vida pila, meu. Tá ligado?
4: Então pode curtir ou não pode?
2: Pode.
0: Pode.
4: Não.
2: O que tem de errado?
4: Pelo amor de Deus, o que tem de errado?
2: O que tem de errado? Tu não vai curtir a foto de um ator que tu gosta e o cara tá saradão?
0: Não, não, não.
4: Não, não.
0: Uma pessoa aleatória que tem acesso de biquíni. Ou de...
2: Mas daí agora, beleza, eu sou teu amigo. A minha mina curtiu tua foto de sunga. Tipo, curtiu o cara, tá na praia.
0: Eu pego a tua mina, é diferente, entendeu?
2: Tá tudo bem.
4: Revelações.
2: Arré!
1: Arré!
4: Ter amizade com o ex.
0: Não, não pode.
1: Aí, ter amizade com
0: o
1: ex.
0: Tu não precisa ser inimigo do ex. Aí, mas manter contato com o ex.
3: Não
4: pode.
2: Concordo.
3: Não, claro que não. Qual o nível de amizade?
4: O Rogério está com uma cara...
1: Eu acho que é...
4: Amizade, não quer dizer que eu fale com a pessoa todo dia.
3: Não, qualquer...
4: Sigo no Instagram, curto foto.
0: Apesar de que eu fui convidado pro chá de fralda da minha ex.
1: E por exemplo...
0: E eu que apresentei.
1: Digamos que, assim, ó...
0: Mas é um fato
1: sei lá,
0: muito aleatório.
1: De repente, o ex ou a ex é alguém conhecido, mais famoso. E aí, pode ou não participar de um programa que você participa? Tipo assim, isso é aceitável ou não?
3: Sim.
1: Não, tô esperando.
3: Eu, por exemplo, sou padrinho.
1: Não, pera, não teve resposta.
3: Tu não tem coração, né?
0: Só eu tenho respeito.
1: Não teve resposta, eu queria saber.
3: Tu não tem coração, Eric.
1: Nessa situação hipotética que eu inventei aqui da minha cabeça.
3: Parece um semáforo vermelho.
1: Pode ou não pode?
4: A pergunta pode. Pros homens da bancada, não sei.
1: Ah, pros homens da bancada?
4: O quadro é pra vocês.
0: Mas a minha interessa é só que é a tua opinião.
1: É, porque a gente valoriza a opinião feminina.
3: É,
1: Ana.
3: Mulheres.
1: Só que tu acha que tua, pode ou não pode, Ana?
4: Eu não entendi a pergunta.
2: Não entendi.
1: Digamos que...
0: No mundo hipotético.
1: No mundo hipotético em que o ex do cara... Uhum. A ex do cara. É conhecida e tal, né? E aí o você trabalha num programa de rádio. Tá. E aí o teu ex vai ser convidado pra participar do programa. Eu quero saber se isso pode, qual que é a relação, se é triste,
3: mas isso é de programa, não é de relacionamento. De,
1: é,
3: você saiu para ver, entendeu?
0: Isso é profissionalismo.
2: Até o sovaco coçou.
4: Não, pra mim eu acho que
0: na cadeira.
4: Se o dono do programa convidou...
1: Ah,
2: caramba!
4: Né?
2: Pesou o clima.
4: A minha opinião é: se o teu chefe fala, fulano vai vir,
0: Eu convidei alguém pra alguma vir? Coisa?
1: Então ela respondeu que pode. Blim, blim, blim, blim,
2: boa,
1: blim, blim,
2: boa,
1: blim.
2: Boa,
1: próxima,
2: boa.
1: Próxima.
0: Alguém pode me situar o que tá acontecendo
2: aqui? Não é melhor não.
4: Ter
2: não?
4: Amigo do sexo oposto.
0: Ah, pode, sim, pode, pode, pode.
3: Como é que eu vou pegar essa casada?
4: Lembrando que esse jogo é na visão masculina.
0: À vontade.
1: Claro que pode.
2: Os homens podem, as mulheres não, lógico.
4: E um homem, as respostas seriam completamente diferentes.
1: O quê? O quê? Peraí, então, repete o que tu falou.
4: É que essas perguntas eu fiz baseado, eu quero saber a opinião masculina.
2: Mas pode, pode. O homem pode ter amiga, mulher não.
4: Se fosse mulheres sentadas...
0: Se pudesse escolher amigo gay,
2: não, pior ainda.
0: Homem pode ter amiga mulher, mulher pode ter amiga mulher. Tá tudo
4: certo. Ah, entendi.
1: Não, não, não, mas pode sim. Pode,
4: mas
1: pode,
4: amigo pode, próximo, pode. Tipo, ah, vou na casa, ah, hoje eu vou dormir na casa do meu
2: amigo. Homem não, não, mulher não, do não, homem não. Não.
3: Peraí, né? Mínimos, né? Eu posso dormir na casa da minha amiga?
2: Meu, a regra é clara, tem bilau, tá fora.
1: Que isso? Não, não, não, não, não, não, não. Aí já tá exagerando.
3: É.
2: Eu não quero ninguém pegar minha mulher que tenha um bilau.
4: Não pode ser meu amigo.
1: Mas aí, tu tá. Peraí.
4: Tá sendo meio hipócrita, tá, né?
2: É só cortar o bilão.
0: Quem nunca?
1: Tá em garrafa de raiva.
2: É amigo mesmo? É amigo mesmo? Então corta isso aí.
4: Tá. Ter a senha do celular.
3: Não.
0: Não. Não faz.
2: Como assim? Não.
1: Ter a senha.
0: A Adri tem, ela só,
4: eu
0: só não mexe
2: no casal?
4: É.
2: Eu não vejo problema.
3: Dá,
0: não. Eu não tenho que esconder.
4: Eu
0: quero a senha de outra pessoa.
4: Eu acho que é assim, se tu não quiser pra esconder...
2: Exato, eu penso nisso.
1: Eu não vejo problema.
0: Cansei de tomar banho.
1: Não sendo,
0: eu acho que não é regra. Se acontecer, aconteceu.
1: Não sendo uma coisa meio ameaçadora, tipo assim, eu preciso ter tua senha. Sendo uma coisa que aconteceu naturalmente ali.
0: Não, mas tinha muita...
1: Ah, responde minha mãe aí.
2: Ou paga a conta aqui, não sei o quê.
0: Exatamente, mas é assim, é uma coisa que foi natural, não foi uma coisa que foi imposta.
1: Exato.
4: E aí, por último,
1: atenção,
4: é o prêmio mais
1: importante. Atenção.
4: Ter a localização em tempo real. Sabe aquela localização do não. buscar
2: ali?
4: Aí
2: é doente.
0: Não.
1: Só se você tipo, assim, ah, eu tô indo te buscar, tá aqui na localização.
0: É. Hoje não. Vou pegar o Uber, eu tô sozinha.
4: Não, não,
0: tá,
4: é
0: okay.
4: A localização daquela que é todo tempo.
0: Tá louco, tá louco.
3: Não.
0: Não, tá marido, tô namorando, tô sendo escravizado no negócio.
1: E não pros dois lados. É estranho pros dois lados.
0: Claro.
3: Geralmente elas mandam a do marido, pra eu saber quando...
0: É, não, mas daí é...
1: Quando tu a janela, né?
3: Isso.
1: Pra saber quando...
3: Não, ó, tá vindo, ó.
0: Teve um... Não, amigo, porque não é muito meu amigo, mas é um conhecido meu que comprou aqueles negócios da Apple. Como é que chama?
1: Tag.
0: Deixou no carro da mina, meu. E se a mina saber?
4: Capu, meu pai da mina... que foi tu, Capu.
0: Não, tá louco? Meu pai da mina descobriu, vai deu uma mal.
1: É, o AirTag é um problema aí.
0: Deu um B.O. feio.
1: Vai ser cada vez mais problemático.
2: Mas o cara se sente meio tag, né, lá, ele invadido. Eu tenho uma amiga minha lá, a Ju Rezende, que faz o programa comigo, e ela me perguntou também, ai, me manda tua localização pra ficar aqui. Deu, não, pra quê? Não, pra eu acompanhar tudo em tempo real. Mas pra quê? Ah, porque eu gosto dos meus amigos, no caso, como ela tem vários amigos músicos, ela me mostrou no celular, tipo, o mapa. Ah, um cara em Portugal, uma amiga, não sei onde. E, ah, eu gosto de ver onde é que eles estão.
1: É o Big Brother dela.
2: Mas eu, tipo, meu, ah, legal, achei legal a ideia, mas eu mesmo me senti, tipo... Mas
3: não, eu tinha isso com a família, eu tinha com meu pai, com a minha irmã, daí, tipo,
0: não,
3: mais pra
0: é
3: saber,
0: coisa
3: daí, beleza.
0: De parental.
3: Mas agora...
2: Não, a ideia dela foi legal, entendi. Ela abre o um mapinha, vê, pô, tem um amigo que tá na Islândia agora, outro tá no sul.
4: Falando em pai, acho que já tá na hora da gente chamar.
0: Aí que eu me refiro, inclusive, tu vai fazer essa mão.
2: Pode tirar o pé de pato. Ele tava no...
0: Ah, tá dentro d'água.
4: Eu gostaria de chamar agora...
0: Os dois, né?
4: Os dois. Eu gostaria de chamar agora o meu pai.
0: Olha isso, cara, que momento histórico nesse programa.
4: Sidney Lisboa e Léo Ritter.
0: Aí, sim. Peraí, os dois são teus pais?
4: Não, o Léo Ritter, ele trabalha com meu pai, porque...
0: Ele é sabor,
4: sabe,
0: pai.
4: É sabor, pai. O Léo Ritter e meu pai, eles têm um podcast. Tá. E eles viajam pro Brasil fazendo um show. Porque o meu pai, ele não é só meu pai, ele agora é um artista.
1: Ele é um artista.
0: Mas o que, que ele é mais, teu pai ou artista?
4: Artista.
1: Ah, por mais tempo, ele foi teu pai, né?
4: Por mais tempo ele
0: mas
4: foi
0: que
4: meu
0: ele
4: pai.
0: É mais conhecido.
2: Mais tempo é ótimo.
4: Assim,
1: ele
4: um
1: é teu
4: tempo,
1: pai desde quando, mais ou menos, tu acha?
4: Cara, eu acho que, pelo que a minha mãe fala, né? Não sei, eu não sou parecida com ninguém, eu acho que
2: foi
4: minha
2: adotada. Que isso, cara?
0: Não, realmente, teu pai é muito bonito. Muito mais bonito.
3: E a cabeça é bem menor.
4: Não, a cabeça... Eu vou entregar a cabeça essa, gigante igual a minha. A cabeça do meu pai é grandona igual a minha.
0: Eu quero começar o papo exatamente com isso. De quem é a responsabilidade por esse cabeção?
4: É dele. Minha mãe não tem cabeça desse tamanho, não. Minha mãe é pequenininha, minha mãe tem 1,90m.
0: Eu perguntei para ele!
5: eu acho que é do Lisboa.
4: Pelo
5: do
4: amor
5: de
4: Deus,
5: meu
4: aqui.
5: Lado, meu lado, acho que é do meu lado.
1: É os Lisboas. É os portugueses, geralmente.
0: Os Lisboas.
4: Né? É. Meu irmão também tem cabeça grande, é um problema.
0: Cara, mas me conta, velho. Esse podcast tá bombando, graças a Deus, e os shows e tudo mais. Como é que a galera. Como é que você descobriu começar? Como é que
6: assim, ó, cara, pra começar, o nosso podcast é um podcast espírita.
1: Exatamente. Por quê?
6: Então só escuta quem tá desencarnado.
0: Meu Deus, cara, que horror, velho. Cornado mesmo, né?
6: Não, mas a gente tem um ideal assim de divulgar a doutrina espírita
1: através
6: do humor.
0: Tá.
6: Então eu faço show de comédia stand-up espírita, divulgando a doutrina, E a gente tem esse podcast também, que a gente sempre tenta passar alguma mensagem, é de vida mesmo, assim.
0: Legal.
6: É, então é bem religioso, assim. Sim. E tentando divulgar de uma maneira...
5: Espiritualista, talvez, espiritualizado.
1: E é uma coisa que tem um público muito grande no Brasil, né? Total, total. E vocês estão viajando pra fazer os shows, o que é muito legal, né, cara?
6: É, o Brasil é o país mais espírita que tem, né? Mais tem adeptos ao espiritismo E a gente viaja e todo cantinho do Brasil que a gente vai fazer show, sempre tem alguém que conhece o trabalho, cara.
4: É muito legal, porque não é só o pessoal da religião espírita que frequenta, né? Tem todas as religiões que frequentam.
0: Mas tu botou humor na história?
1: É, meu.
0: Tu vai atingir uma galera que não quer mais
1: amigos. O Brasil é um país que ele abraça muito a espiritualidade e ele não tem essa coisa. Tem muita gente que vai num lugar, vai no outro, sabe assim? Existe uma.
3: Sim, vai
1: uma aceitação, hoje vê a parada, né? Vou assistir o negócio.
0: É, mas né, vamos combinar, né, cara? Um país que tem tantos espíritos como a gente mandou aqui e o cara que consegue trazer esse assunto, que é um assunto mais. Sério, denso.
6: É, tá, cara, eu costumo falar assim, que não tem nada melhor do que tu ganhar conhecimento se divertindo,
0: total,
6: né?
0: Total,
6: tu nem sente
0: total.
6: Que tu tá aprendendo alguma coisa, isso é muito bacana, assim, o pessoal vai no show pra rir e sempre sai com uma mensagem legal.
0: Na real, volta no nosso chat, tem um espírito obsessor aqui também, né, cara? Aparece o espírito aqui,
3: todo
0: né,
3: lugar,
0: cara?
3: Ele comenta.
1: Que é o personagem que o Cid tá fazendo no show, né? Que é o espírito obsessor. Da onde que saiu isso, cara? Como é que... Porque tu usa uma roupa toda preta, como é que é o... Tu mandou fazer, dá pra comprar?
4: Saiu da minha mãe. Né? Minha mãe que deu essa ideia.
6: Isso.
4: Por trás de um grande homem, sempre há uma pequena mulher.
1: Palmas para!
0: Mulheres! Mulheres!
5: Então, esse personagem, ele tem uma participação no show do Léo Ritter, né? Tipo assim, ele ganha uma licença poética, né?
1: Tá. Sim.
5: Porque o espírita tem um... Como mexer com religião, tem uma questão, né? Que fica mais formal e tal. Se bem que o Léo também leva a questão, já quebra com humor, né? E o personagem vem, então, com... Tipo assim, ele é o contrário, entendeu?
1: Sim.
5: Ele pode brincar com tudo que ele... Tipo assim, do que é que a religião propõe.
1: Ele é o espírito obsessor.
6: Cara, e o mais legal é que toda religião tem um ser do mal, entre aspas.
5: Isso.
6: Então, tipo assim, tu vai se identificar, não importa qual religião tu seja.
0: Mas sabe que é legal, cara? Porque agora eu percebo também que tem muitas sketches de humor e muitos shows de stand-up em si, pensados com temas, né?
1: Sim.
0: Ou é o professor, é a religião, né? É a mãe, ou é o pai.
1: Metalúrgico.
6: Um nicho que tá bombando aí, que o cara quer começar na comédia, fala de ET. Não tem nenhum comediante que fala de ET.
1: Oh,
6: é bom, já tô largando.
5: Lançou a boa aí, hein? Lançou a boa aí.
0: Eu conheço um cara aqui que dá pra fazer uma brincadeirinha dessa,
4: ai,
0: cara. Agora, cara, então, nós sempre é curtão aqui, mas quem quiser curtir agora um papo inteiro de meia hora com esses dois maravilhosos, cola agora na Ubra TV e TV Cultura. A partir de 2015 tem Multimix por lá também. Aí sim, a gente vai entrar muito nesse assunto. Mas quem quiser curtir, acompanhar, faz como? Tem agenda?
6: Isso, ó. Amanhã, sexta-feira, tem show em São Leopoldo, no São Léo Comedy.
0: Tá.
6: O nome do show é O Riso é uma Prece. E no sábado tem Novo Hamburgo, no Boteco Comedy.
0: Excelente. Agenda cheia, rapaz. Então, tão rico, né, meu?
6: Só ir lá no meu Instagram, @LeoRitter, tu vai ver os ingressos lá. E o bom é que tá bombando.
0: Não, assista. É bom.
1: E uma coisa legal é que a gente, tipo, eu, o Billy, a galera da comédia, conhece o Cid Day há muitos anos, né? Sim. Tipo, a família Brandão Lisboa, ela é um pilar da comédia gaúcha, né? Quantos shows, o Gil mesmo, quando produzia, eles produziam, tipo assim, ir buscar o comediante no aeroporto, levar pro... Sabe, tipo assim, fazia a comédia se movimentar. E pra mim, assim, ver o Cid Day no palco é muito massa, cara. Porque eu sempre achei ele muito engraçado. Você foi um cara muito bom, assim,
4: na época ele era militar, né?
1: Na época ele era militar.
0: Não, parei, não. Podemos ir embora sem esse assunto, cara.
4: Que
0: papo é esse de que tu morou no submarino, meu
5: irmão? É porque eu comecei minha carreira na Marinha do Brasil.
0: Meu Deus,
5: eu fiz concurso, né? Porque a Marinha começa a carreira como soldado, né? Então eu fiz concurso pra soldado. No exército é diferente. Exército e aeronáutico, tu começa como sargento já.
0: Tá.
5: E na Marinha começa como soldado. Então eu fiz concurso aqui em Porto Alegre, passei e fiz um ano de escola em Santa Catarina. E depois eu fui servir. Aí eu fui alocado no Rio de Janeiro na Força de Submarinos. E aí eu fui no submarino na Amazonas. Aí eu fiquei um ano no submarino Amazonas viajando.
1: No Rio Amazonas? Não, para onde?
5: Submarino, o nome do submarino.
1: Ah, que susto! Ufa. Falei,
0: nada.
1: Do nada, eu achei que só tinha jacaré, piranha, de meia embaixo. Parei,
0: mas tu ficou realmente algum tempo imerso?
5: Sim, eu tenho 2.000 horas de imersão.
0: Pelo amor
1: 2 mil horas. Lembrando que o Neymar tem
3: 11
1: mil horas de Counter-Strike. É.
4: E não dá pra ver nada. Eu perguntei pra ele. Ele falou que ele não vê nenhum peixinho. É.
0: Sim,
6: de vez em quando tu não abriu a janela assim pra tomar um ar.
0: Pra tomar um arzinho.
5: No caso, não entraria só ar, né?
1: O espírito obsessor. Abre a janela. Abre a janela. Abre a escotilha. Abre, não dá nada.
4: Só uma frechinha, só uma frechinha.
1: Não vai dar nada.
0: Deve ser uma agonia.
6: Não imagina,
0: cara. O tempo, assim, de um pro outro maior que tu ficou, sei lá, 1 mês, 2 dias, 10 dias?
5: É, eu, tipo assim, a viagem mais longa que eu fiquei no mar, assim, direto, sem porto nenhum, foi 5 dias.
1: Cinco dias. Tá.
5: Sem porto.
1: E cozinhar com fumaça, dá pra fazer churrasco?
0: Ah, bem provável.
5: Não, meu, uma das melhores comidas que eu já, tipo assim, de meus 30 e poucos anos de vida militar... com certeza, esse ano foi o ano que eu mais a comida era melhor.
1: Mas tem isso, né? A galera quando trabalha
3: em
1: coisas muito que são muito difíceis. Tá, eu já vou te botar aqui trancado aqui. A galera valoriza muito a comida. É tipo assim, uma questão de trabalho mesmo. Assim, eu preciso que o cara seja feliz.
0: Tem que ter exatamente, tem que ter uma coisa que compense.
1: Então eu vou te alimentar muito bem.
3: Tem 3 PS5, comida pra caramba.
4: Tu dormia na vertical, não tinha uma história assim que tu dormia?
5: A cama, né? Era um navio mais antigo, né? Tanto é que depois que eu desembarquei do navio... ele foi pra reserva um ano e meio depois, foi pra reserva. Ele é museu agora.
0: Exposição.
5: Lá, se for no Rio de Janeiro, lá o navio que eu servi é museu lá.
6: Tava cheio de Durex.
5: Só fez uma oração, vamos.
0: Mas o repórter aqui dentro, hein? Os repórteres ali colados.
6: E foi aqui que o Sidney dormia, ó. Tá vendo? Vertical aqui?
5: Não, a cama, como a cama ficava perto dos torpedos, assim, né?
0: Ah, que bom!
5: Tu só entrava de um jeito e saia de um jeito.
1: Deus do livre.
5: Entrar daquele jeito e saia daquele jeito.
0: Mas
5: não.
3: O cara que chuta dormindo não podia dormir ali, né?
5: Não.
3: Dali uma bicuda no torpedo.
1: Segurando o peito a noite inteira.
5: Vou acender um cigarro aqui.
0: O obsessor aqui, ó. Vai.
1: Só um cigarrinho. Só um
4: barbolho. Viu? No fim, vocês acharam que eu tava zoando e eu estava certo.
0: Olha, ela sempre quer. Devemos um pedido de desculpas à Ana, então.
4: Porque eu fui chamada de mentirosa.
0: Desculpa, Ana.
4: Obrigada.
5: Ana Torpedão.
0: Pra mim, esse papo foi tudo combinado com o pai em casa.
5: Eu também acho
0: mentira, tá ligado? Gatos, prazerzaço. Vamos divulgar de novo os arrobas?
6: É arroba o Léo Ritter com 2 T's, tá? Comédia Espiritismo, vai lá no Instagram, muito bom.
5: O Sidney Lisboa.
4: E arroba o canal Ectoplasma.
6: Isso, arroba canal Ectoplasma e tem o do Obsessor também.
5: Sou o Obsessor, entra lá e tem uns vídeos bem legais lá.
0: E quem quiser saber mais sobre esses dois maravilhosos, já cola agora lá no nosso... 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Feitoria, lindos?
4: Muito.
0: Algum recado final?
6: Valeu,
0: é isso. Baita programa, viu?
1: É isso.
0: Eras Wilson, um grande beijo na sua boca de língua bem babada e amanhã estamos de volta. Falou
4: beijo.
0: Aí!
4: Beijo! Me volta!

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1: Mix e o som do Jay-Z e Alicia Keys em Empire State of Mind. Vamos lá, que tem caixa de som da Aiva. 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

0: Mix agora 12h23, tá aí o Maroon 5, Sugar. Já já a gente volta com mais músicas na programação da Mix.
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2: E uma lembrancinha inusitada virou febre, sabe por causa de quem? Do Erling Haaland. É que o atacante da Noruega desembarcou no país carregando um guaxinim empalhado que segurava uma garrafa de uísque vazia. Ah, foi o que bastou pra imagem viralizar nas redes sociais e fazer com que o tal guaxinim se esgotasse. É, na loja onde ele foi comprado não tinha mais não, viu? E o bichinho não é barato não, 750 dólares, quase 4

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1: Pior história da minha vida, né? 13 anos, o pessoal beijando na boca, eu tava o quê? No cemitério pulando um túmulo. Azar.
2: Atrás da tua casa, né?
1: Atrás da minha casa. Daí eu fui pular em um pouco humilde.
2: Ah, tinha pulado de mármore, começou pulando de concreto.
1: Isso.
2: Foi ficar mais fininho.
1: Aí eu caí, tinha dois amigos, ninguém me ajudou, óbvio. Todo mundo rio.
3: Tá dentro?
1: Sim. Aí eu tava, só que não tinha caixão.
2: Era a pessoa direto?
1: Duas caveiras inteirinhas, assim. Uma só não tinha mandíbula.
4: Não tinha porque tu caiu em cima da mandíbula.
5: Quebrou a mandíbula do defunto!
1: O primeiro trisal da
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0: Mix agora 2h56, Olivia Dean, Man I Need.
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12: Oi, oi, Mix, muito boa tarde, ótima quinta-feira para ti. Saindo do centro pela Independência, tu enfrenta trânsito bastante carregado no trecho que vai desde a Rua Professora Anís Dias, segue assim pela Mostardeiro, só melhora depois que o motorista cruza a Avenida Goethe. Como alternativa, pode utilizar Cristóvão Colombo e Avenida Farrapos. Zona Norte, Assis Brasil, fluxo intenso nos dois sentidos entre o Terminal Triângulo e o Viaduto Obirici. Para fugir do engarrafamento, utiliza a Avenida Sertório. 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
0: Mix agora 3:03. Excelente tarde de quinta-feira, 16 de julho. A gente começa mais uma edição do Super Mix com 40 minutos de música direto, sem intervalo. 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Pra começar muito bem o Super Mix, tem Cássia Eller.
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3: Bom, e a Mix conversou com o grupo KLB, que voltou ativa, né? Nesse bate-papo, os irmãos falaram sobre a história do sucesso da música Ela Não Está Aqui. A faixa, na verdade, é uma versão de um hit dos anos 60, chamado I'd Love You To Want Me. Pois é, o KLB revelou que quando eles ouviram essa música pela primeira vez, eles já sentiram que conheciam essa faixa há muito mais tempo. Mas foi o pai do trio que afirmou que esse single iria emplacar e faria sucesso no país inteiro. O Kiko, do KLB, contou que a música Ela Não Está Aqui foi a que mais vendeu discos no álbum de estreia do grupo. Relembra aí um

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9: Oi, oi, Mix, estou de volta pela terceira perimetral. Quem está indo no sentido aeroporto enfrenta trânsito bastante carregado ali na rua Dom Pedro II, desde a Cristóvão Colombo, passando pelo viaduto José Eduardo Zig e vai assim até a Sertório. Quem se desloca entre a capital e a região das Ilhas pela 290 não vai enfrentar problemas de lentidão e, de acordo com informações da Motiva Via Sul, não há previsão de içamentos do vão móvel da Ponte do Guaíba para a tarde de hoje. Unidade de Pediatria 24 horas Unimed Porto Alegre, Shopping Total, Cristóvão Colombo 545. Daqui a pouco eu tô de volta aqui na Mix com mais trânsito, fica por aí.
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0: Mix agora 3h58, Teddy Swims, The Bad Dreams. Já já a gente confere mais músicas juntos aqui na Mix e tem as três músicas mais pedidas da história da Mix.
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0: Essas foram três das mais pedidas por você em 2011. 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
2: Tô de volta aqui no Melhor Mix do Brasil para falar com o motorista que está se deslocando ali pela João Pessoa, no sentido bairro. Vai enfrentar trânsito carregado desde a Loureiro da Silva até chegar ali na Venâncio Aires. Como alternativa, pode utilizar a Avenida Oswaldo Aranha. Já pela Ramiro Barcelos, o trânsito é carregado desde a Avenida Ipiranga até chegar na Farrapos. Para fugir do engarrafamento, pode utilizar a Goethe e depois a Doutor Timóteo nesse sentido. 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Logo mais eu tô de volta com mais trânsito.
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1: Mix agora 4h39, Davis e Tens, Ray Dance. Já já a gente confere mais músicas aqui na Mix, então não sai da sintonia.
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4: E a música Californication é, sem dúvida, um dos maiores sucessos da carreira do Red Hot Chili Peppers. Mas o que muita gente não sabe é como surgiu a letra dessa faixa. Pois é, o vocalista do Red Hot, o Anthony Kiedis, teve a ideia de escrever essa música enquanto ele estava de férias na Índia. A letra de Californication faz, na verdade, uma crítica à indústria de Hollywood e fala sobre várias coisas, desde o ex-vocalista do Nirvana, o Kurt Cobain, até a saga de filmes Star Wars. Pois é, Anthony Kiedis contou que foi difícil fazer a melodia para essa música e que compor a letra inteira deu um trabalhão. A gente pode imaginar, né?
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4: Apesar de todo esse trabalho que a música deu pra ficar prontinha, valeu a pena. Hoje a faixa é um grande marco na carreira do Red Hot Chili Peppers.
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2: De volta aqui no Melhor Mix do Brasil, o trânsito nesse horário já está carregado pela Castelo Branco, porque tem relato de acidente ali depois que passa da estação São Pedro, com lentidão desde a saída ali pela Júlio de Castilhos. A alternativa para o motorista é utilizar Voluntários da Pátria ou a Avenida Farrapos. Quem está se deslocando pela Ramiro Barcelos enfrenta trânsito carregado desde a Ipiranga até chegar na Farrapos. Para fugir do engarrafamento, utiliza a Guete, que apesar de carregada, ainda assim flui melhor. 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Daqui a pouco eu volto aqui na Mix para te atualizar sobre o trânsito. A gente tem um encontro, hein? Até mais.
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0: Mix agora 5 para 5, Loliang Messi.
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12: Te liga aí que a IPTC realizou a abertura do acesso a Castelo Branco por trás da rodoviária para facilitar o fluxo na saída de Porto Alegre pelo centro. O acesso permanece aberto até pelo menos às 7 horas da noite e os agentes da IPTC estão no local para garantir segurança e fluidez. E na Castelo Branco, a IPTC informa que os agentes realizam o apoio a uma unidade de saúde próximo à Estação São Pedro, por isso há lentidão no trecho desde o viaduto da Júlio de Castilhos. A alternativa é utilizar a Farrapos ou a Voluntários da Pátria. 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
1: Mix agora 5 e 7. Esse daí foi o BTS ocupando a terceira posição do nosso Top Mix de hoje. Agora, a gente volta pro ano de 1998 pra conferir aquela música que foi bem pedida na época.
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1: Mix agora 5:16, fechando mais uma edição do Top Mix na primeira posição. Bruno Mars e Rosé, essa dupla cantando a APT. A gente volta amanhã com mais Top Mix pra você.
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1: 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Vamos falar sobre música? Segundo o jornal britânico The Sun, o tão aguardado novo disco de Rihanna deve ser inspirado na banda Queen. É verdade. Ainda de acordo com a matéria, a cantora está trabalhando muito no próximo álbum. Uma fonte, inclusive, disse que o som da Rihanna mudou muito ao longo dos anos e garantiu que ela tem se inspirado em Freddie Mercury, o vocalista do Queen. Boatos ainda dão conta de que o novo disco de Rihanna...

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3: Começa agora a parte 2 do Coisas que só tem quem é muito rico ou é muito pobre.
4: Boa, vai, vai, vai.
3: Móveis velhos.
4: Ah, é verdade.
3: Móveis velhos. Ah, cartão sem limite. Não pagar imposto.
4: Também. Mais uma crítica social.
3: Aí, gastar dinheiro contigo. Viagem pra fora do país pra comprar coisa.
4: Tá. Também.
3: Boa. Também. Comer muito pouco em restaurante.
4: Se for a peso, então?
3: É. Ser criado por uma doméstica.
5: Ai, meu Deus. Crítica social.
3: E quando o Luciano Huck te chama pra fazer alguma coisa. Aí tu sabe que outro tá muito bem, outro tá muito...
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8: Oi, Mix, estou de volta com o trânsito. Te liga só que a IPTC informou que foi realizada a inversão do fluxo viário na Avenida Venceslau Escobar, na Zona Sul, no trecho que corresponde ao bairro Sétimo Céu, para facilitar o fluxo ali na região. Já na Zona Norte, a Avenida Assis Brasil, nos dois sentidos, tem fluxo carregado entre o Terminal Triângulo e o Viaduto Obirici. Para fugir desse engarrafamento, tu pode utilizar a Avenida Sertório nos dois sentidos, que flui melhor. 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Logo mais estou de volta aqui na Mix com o Trânsito.
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4: Fala, Mix. Tô de volta com o trânsito, que é bem carregado pela Protásio Alves no sentido bairro, desde o acesso a Saturnino de Brito, passando pelo Antônio de Carvalho, Arita Ragô, Manuel Elias. E só melhora depois que o motorista passa do acesso à Avenida Moema. Por ali tem relato de acidente que contribui para a lentidão. Quem está indo para Viamão, vale a pena utilizar a rota pela Bento Gonçalves, que tem sim lentidão ali no bairro Partenon, mas até o acesso a Antônio de Carvalho. Depois disso, fui sem grandes problemas pela Senador Salgado Filho na RS-040. 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
0: Vamos lá, meu nome é Gisele Souza, eu tenho 38 anos. Pra quem me ouve aqui no Mix Tudo todos os dias de segunda a sexta, saiba que eu não só sou apresentadora desse programa, como eu tenho um estúdio na minha casa e eu gravo pra grandes marcas desse Brasil, propagandas que vão pra TV, chamadas de TV. Ah, tem outra coisa que eu sei fazer também, sou atriz. Então, atenção você aí, ô diretor, que tá escrevendo as novelas das 9, sabe, da Globo, 7, também sou atriz. Nunca atuei, mas tem DRT, entendeu? Outra coisa que eu sei fazer muito bem, sou apresentadora, cara, com apresentadora de vídeo também. O que mais que eu sei fazer? Ah, eu acho que é só isso. Acabou? Já deu 30 segundos? Boa, então agora é a vez do Caco. Vai, Caco. Boa,
2: oi, galera.
0: É cronometrou.
2: Posso então? Vai lá. Oi, galera, meu nome é Caco Grandino, sou músico, sou apresentador, sou empresário, sou investidor anjo. Eu adoro Bitcoin, gosto de jogar bola às quartas-feiras. E assim, eu sempre tento aprender uma habilidade nova. Então, se você tiver aí alguma oportunidade dentro da sua empresa e estiver precisando de uma pessoa que gosta de aprender e consegue entregar...
0: Já deu 30, né, Yas?
2: Tá. Ô, louco, vocês me engolgaram assim antes de acabar meu tempo.
0: Eu tô adorando aí, Yas. Fala aqui, Yas, quanto tempo que a galera tem hoje? Fala só o tempo.
3: 30 segundos.
0: Se vira nos 30. Hoje é dia do... comerciante.
2: Dia do comerciante.
0: Salve pra todos os comerciantes desse Brasil. E sabe uma coisa que um comerciante precisa muito? E eu acredito, principalmente hoje, com tanta tecnologia, Caco, rede social pra lá, rede social pra cá, muita gente acha que a propaganda no rádio não faz efeito.
2: Ah, tá.
0: Pois hoje vamos provar o poder do rádio. O que tá valendo a partir de agora, aproveitando o dia do comerciante? Em 30 segundos, você que é empreendedor desse Brasil todo, vai mandar um áudio no arroba MixTudoNaMix, dizendo sobre a sua empresa, os seus serviços de uma maneira inteligente.
2: De uma maneira inteligente. No meio do business, que eu gosto de adorar, adoro falar business, tem um negócio chamado Elevator Pitch. Que é assim, você tem pouco tempo para vender seu peixe.
0: É, venda seu peixe.
2: Venda seu peixe. E é assim... você tá falando com a Rádio Mix. A gente tá em 47 cidades.
0: Do Brasil.
2: Do Brasil. E, assim, eu não sei se você sabe, aqui a gente também, né, tem, assim, os spots de 30 segundos, que pô, você pode vir aqui com o nosso comercial e veicular, mas hoje é seu dia.
0: Cara, hoje o nosso diretor autorizou a gente presentear você, que é empreendedor, comerciante, com 30 segundos vendendo teu peixe aqui no ar. Só que tem o seguinte, venda bem, porque vai passar por uma curadoria.
2: Vai
0: aí essa aqui... a Yas, a nossa produtora, e ela vai analisar os áudios mais legais. Então, se você tem um supermercado, por que que eu tenho que comprar no seu supermercado? Se você é cabeleireira Leila, por que que eu devo cortar o meu cabelo com você? Só não esqueça que tem que ser em 30 segundos, tem que ser de forma criativa, tem que falar o seu negócio e a cidade que você atua. Se for e-commerce, também fala, porque o Brasil inteiro tá aqui, beleza?
2: Exatamente. E outra coisa, você pode colar com a gente também no nosso novo canal do YouTube. Então já entra aí, youtube.com/mixtudonamix. A galera já tá chegando aqui, lembrando que entrou no nosso novo canal, que a gente tá de casa nova. Aliás, o programa cresceu tanto que a gente precisava do nosso espaço, né,
0: Kelly? Nossa, inclusive, gente, peraí que a gente vai vender o nosso peixe agora. Duvido, você entrar agora no youtube.com/mixtudonamix, porque esse lugar é o melhor lugar de todos. É o lugar do nosso programa, é o lugar de bastidor, é onde você consegue conversar comigo, com o Caco, com a Yas, a nossa produtora. A gente consegue ler os seus comentários, você será notado e notada. Então, se você quer fazer parte da resenha Mix Tudo, não só no rádio, mas também nesse backstage, ou seja, por trás aqui mesmo, né, do áudio, da voz, cola com a gente no youtube.com/mixtudonamix, levanta a mãozinha que a gente vai te ver e vai mandar um beijo pra você hoje, ok? Ok.
2: Agora o microfone é seu, o espaço tá aberto. Bora vender seu peixe hoje na Rádio Mix e no Mix Tudo.
0: Ah, mas Giza, Caco, não sou comerciante. Não tenho um negócio. Eu não participo do programa? Participa. Uma das coisas mais difíceis nesse mundo é encontrar um bom fornecedor. Então, se você tá precisando de qualquer tipo de trabalho, de produto, hoje é dia de falar assim, ó. Salve, galera. Aqui é a Giza. Tô à procura de um carpinteiro e não tô achando. Eu sou de tal cidade. Tem alguém aí? Aí o carpinteiro vai aparecer e vai mandar um áudio também. Você vai encontrar os melhores aqui com a gente no Mix Tudo hoje. É o que a gente espera, né, Caco?
2: É isso, a gente tá esperando você. Então, ó, não demorem. Aliás, se você tá dirigindo, pelo amor de Deus, não vai pegar no celular, tá?
0: É.
2: Mas na hora que você encostar o carro aí e tiver um tempinho, entra no Instagram, já aproveita e segue a gente no arroba Mix Tudo na Mix. Dá essa moral, se inscreve no nosso canal. Aliás, rimou isso. Tá vendo? Já tá aí um pitch, cara. Mano, dá uma moral, escreve no nosso canal. Aqui é o Mix Tudo e a gente tá pra geral. Nossa, mano, já
0: mano,
2: era, já vendi o canal.
0: Você vendeu o canal,
2: já
0: mano.
2: Vendi.
0: Será que a gente vai ter mais seguidores hoje no programa,
2: ah,
0: Caco?
2: Vai, lógico.
0: Só que tem o seguinte, eu já falei, não adianta mandar um áudio aleatório de 30 segundos ou sendo, ou, sei lá, fraco demais, você tem que ser criativo. Detalhes, dicas para uma boa participação. Você quer, Caco? A gente vai dar aqui, ó, as receitas do bolo.
2: Vai.
0: Vambora?
2: Bora.
0: Seja objetivo.
2: Seja objetivo.
0: O que você vende? Qual é o teu trabalho? Qual que é o teu serviço? Beleza? Tem alguma loja física? Você vai falar a cidade e o estado dessa loja física. E se você atende no Brasil ou só nesse espaço aí, tá? Se a sua loja é digital, manda o arroba lá na nossa live, youtube.com/mixudamix. Você vai mandar o áudio aqui e depois vai lá carimbar o seu arroba no nosso canal do YouTube pra galera pegar.
2: Ó, seu produto é bom ou não é? A gente não quer saber se ele não é, a gente só quer saber se ele é bom realmente.
0: E por quê, né?
2: E por quê? E qual que é o teu diferencial? Por que que eu tenho que comprar com você, te contratar e não contratar o seu concorrente? A gente quer saber.
0: Exato. Ah, hoje é dia... Vamos ver se é bom mesmo?
2: Vamos.
0: Faz, vamos ver?
2: Bora.
0: Dia do comerciante, o espaço da Mix, o Mix Tudo hoje é seu e você não vai pagar nada por isso. Isso é o mais da hora, cara. Deixa eu te falar uma coisa. Pode fazer conteúdo pago, pode dar aquele boost lá no seu conteúdo nas redes sociais. Não vai chegar na mesma velocidade do que o rádio. Rádio é tudo pro seu negócio. Então hoje, espaço aberto pra você. Vamos lá, arroba Mix Tudo na Mix, manda seu áudio ou manda no meu, no giza.on. Eu já tô curiosa pra saber quem são os comerciantes desse Brasil, o tipo de serviço que oferecem, se realmente é um bom produto. A gente vai saber pela voz, pela pessoa que vai mandar. Vai depender de você. Ó, se for muito ruim, eu vou falar pra tirar do ar, né, Yas? Se começar muito ruim, eu vou falar, não.
2: Corta.
0: Oratória primeiro, depois abre o negócio.
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0: você falar do teu negócio. Isso é demais, cara.
1: Ó, e que tem uma fila de gente que mandou áudio aqui pra gente no @mix, tudo na Mix, que eu acho que vai ser até difícil decidir o que a gente vai tocar.
0: Então.
1: Mas é o seguinte, o programa, ele ainda tem 45 minutos. Você tem 45 minutos de chances pra ouvir o nome da sua empresa, você falar do seu trabalho. Você tem 30 segundos pra falar pro Brasil inteiro o que você faz e por que que a pessoa tem que comprar o seu serviço.
0: Exato.
1: Ou colar na tua lojinha.
0: Por exemplo, no youtube.com/@mixtudonamix, a galera tá caprichando. Só que, tem, assim, como hoje o programa abriu esse espaço, provavelmente você que tem seu negócio, você que também tá precisando de um fornecedor legal, vamos aproveitar aqui hoje pra pedir esse fornecedor, tá? Ao vivo, pra encontrar o que você tá precisando. E pra quem tem negócio, fala o porquê a gente vai escolher o seu produto, o seu serviço. Só que tem que ser em 30 segundos e tem que ser criativo. Porque a Yas tá aqui, olhando todos, né? Ouvindo, pra decidir qual vai pro ar. Porque é muita gente, estamos no Brasil todo. Então tem que ser bom.
1: Tem que ser
0: já
1: bom.
0: Já começa por aí.
1: Aliás, achou algum bom já, Yas?
0: Vambora?
1: Tem um bom
0: dia
1: aí.
0: Dia do comerciante,
1: ouvir.
0: Vambora.
1: Tem vários?
0: Tem vários.
1: Tá aparecendo.
0: Tá aparecendo. Aquecendo. Só pra aquecer os motores. Hein? Vamos lá? Bora!
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0: É,
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0: E quando você quiser fazer aquele macarrão que lá em Minas a gente fala aioi.
1: Aioi?
0: Tá no jeito, né?
1: Aioi.
0: Mandou muito bem. 30 segundos, hein,
1: 30
0: gente?
1: Segundos,
0: tem que ser bom.
1: Hein?
0: Vamos lá, vambora.
3: Fala, Giza. Fala, Caco. Aqui é o Jonathan Cruz de São Paulo. A gente, junto com a minha esposa, a gente trabalha no ramo de decoração de festa infantil.
0: Uau!
3: E juntos a gente não só decora os momentos especiais de aniversário das crianças, mas a gente leva o sonho e eterniza sentimentos através de decorações, né? Porque quem não vai lembrar para sempre daquele momento, daquele aniversário que foi registrado em foto e vídeo, né? É isso, obrigado, tamo junto.
0: Aê.
3: É Decole Sonhos, o nosso arroba.
0: Muito bem, o pessoal
1: gostando,
0: tá mandando,
1: hein?
0: Bem, é. Tem que trazer um sentimento.
1: É isso.
0: Tem que acreditar, vai lá.
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0: Que é isso com esse vozeirão todo?
1: Peraí, mas chama
0: pode ser locutor
1: onde,
0: de rádio.
1: Cara?
0: Chama onde, cara?
1: Você não falou o teu arroba, cara?
0: Eu acho que ele quer ser locutor da Mix, sabia?
1: Eu também
0: é locutor
1: acho.
0: Da Mix com esse vozeirão, cara.
1: Ó, eu mandou bem, tá? O elevator pitch foi legal, só que faltou dar onde, o direcional. Onde encontra você, meu querido?
0: Agora tem uma aqui, ó.
1: Na live, vamos ver na live
0: na
1: também.
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1: Mix o som com a Cristina Perry, Steve Kazee, A Thousand Years. Hoje é dia do comerciante. Gente, uma coisa rara que aconteceu, ó, vou falar pra vocês, na boa, né, Caco? Mano, a gente trouxe a ideia.
2: A
1: Yas foi lá na direção e conseguiu, cara, um presente pros comerciantes desse Brasil que eu nem acreditei que autorizaram. E a gente tá aqui pra elevar o seu negócio. Como? Você tem que mandar um áudio de 30 segundos, né, Caco? Falando porque que teu serviço é bom, né?
2: Exato. E se você conseguir convencer a mim e a Gisa, ou principalmente, né, a nossa curadora de spots espontâneos aqui, a Yas, você vai tocar pro Brasil inteiro, meu querido. Você vai tocar pra mais de 47 filiais da Mix, ou seja, você vai falar de norte a sul e vai vender seu peixe. E a gente tá, obviamente, esperando você.
1: E propaganda no rádio, meu amor, desculpa. Todas as outras, todos os outros meios de comunicação, mas o rádio chega primeiro. O rádio é potente. Quem decide ouvir rádio, escuta a mensagem, né? Não passa pela mensagem como nas redes sociais. Então, se você tem esse espaço aqui, manda ver.
2: Posso fazer uma aqui?
1: Vai fazer uma?
2: Posso fazer?
1: Vai uma que a Yas tem uma.
2: Ó, então vamos lá.
1: Então
2: vou
1: vai.
2: Tentar fazer como locutor, como você fez com a sua belíssima
1: só
2: voz.
1: Só um detalhe. Quem tá mandando textinho na live, eu tô fazendo a minha voz de locutora comercial, que é um trabalho que eu também faço da minha casa.
2: E como é que
1: estúdio.
2: É a sua voz de locutora, então, aquele?
1: Só se entrar na live. Só se entrar na live.
2: É
1: só
2: isso.
1: Quem tá na live vai saber. youtube.com/mixtudonamix.
2: Ó, vou mandar uma braba aqui, hein? 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Pra você que falar que ouviu na Mix, a nossa marca já ganha 10% de desconto.
1: Mas o cara é ligeiro, hein?
2: É ligeiro.
1: Já tá dando até desconto,
2: já
1: cara.
2: Deu, mano, o cara vai bombar, já era. Ó, você tá preparado pra receber a demanda, meu querido? Porque é o seguinte, pior do que não vender é não entregar.
1: Exato, que câmbio potente. Vamos de áudio?
2: Bora.
1: Vamos de áudio, chegou aqui.
3: Ei, Gisa, oi, Caco, boa noite, tudo bem
2: boa
3: com
2: noite.
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1: Traga o seu amor em quantos dias?
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9: De volta com o trânsito aqui na Mix, te liga aí que tem acidente na Protásio Alves com a Avenida Moema, para quem está se deslocando no sentido bairro, que contribui para a lentidão comum nesse horário aí. Quem está indo para Viamão, vale a pena utilizar a rota pela Avenida Bento Gonçalves e Senador Salgado Filho. Conforme informações da Polícia Rodoviária Federal, pela rodovia RS-118 tem lentidão em Gravataí por causa de acidente envolvendo caminhão e carro próximo do viaduto da Freeway. Tem lentidão nesse sentido de Gravataí para quem vai a Viamão. 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
1: Mix 1136, hoje no dia do comerciante. Presta atenção, você aí que é comerciante, que tem um negócio, você tem 30 segundos pra falar do seu negócio aqui na Mix. Hoje a gente abriu esse espaço pra presentear você que é empreendedor, microempreendedor. Cara, se o seu produto é bom, se o seu serviço é bom, o Brasil precisa saber. Mas não esquece, se for regional, né, ou enfim, só na sua cidade, você vai falar, né, qual é a empresa e onde você atende também, porque o Brasil, você sabe, é gigante, né, Caco?
2: É isso, ó. Mano, o que a gente tá recebendo é uma enxurrada. Uma enxurrada, inclusive, se você quiser ter o prazer de ouvir a voz de Giza Souza.
1: Cara, você não sabe.
2: Ah, os caras do Charlie Brown invadiram a cidade.
1: Não, cara, tem uma propaganda. É que assim, quem tá mandando na live, eu tô gravando, porque eu também sou profissional da voz. O que é profissional da voz, galera? Quem escuta no rádio, aqui a gente é radialista. Quando você trabalha com comercial, voz comercial, aí, cara, essas vozes de TV, vozes que saem em outros lugares, sem parecer muito locução. Enfim, é difícil explicar aqui. Mas algumas a gente tá lendo na live. O Caco tá fazendo umas locuções comerciais, eu também, de algumas empresas. Chegou uma aqui, Caco, só eu posso fazer.
2: Então manda, vai.
1: E essa vai até pro ar aqui na Mix. Vamos lá?
2: Vai.
1: 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Gostou?
2: Adorei. Mano, com certeza você já tá fazendo fila na frente. Não tenho dúvidas.
1: Eu queria um caminhão de presente depois dessa propaganda aqui, graça.
2: E parece que temos um áudio aí.
1: Temos um áudio? Vamos.
2: É artista?
1: É artista?
2: É artista?
1: Que isso?
2: Opa,
1: como assim?
2: Vamos ver, se ele vende bem.
1: Que é isso?
2: Que é isso?
3: Hello, Mix Tudo! Ouvintes dessa rádio maravilhosa! Meu nome é Alex. Tá ouvindo essa música? Eu acabei de lançar. Tá fresquinha, saiu hoje.
1: Uau.
3: E ela tá pronta pra entrar no teu coração. E eu também. A gente não se conhece ainda. Mas quando a gente se conhecer, baby, vai ser fatal. O nome dessa música é You Got Me Hot. E eu tô aqui nesse exato momento pra te provar que tem alguém no Brasil fazendo esse tipo de som. Vai. Dá o play. Alex, procura aí. 2As, L-E-X-X. Eu vou derreter o seu coração.
1: Meu Deus!
2: Oh, louco. Não, peraí.
1: Bate palma pra ele. E olha que doido, o cara foi tão bom que ele mostrou o produto dele, ele convenceu com uma oratória impecável, ele envolveu e falou o nome dele de um jeito que ninguém vai esquecer mais.
2: Nunca mais.
1: Alex com 2As.
2: Alex com 2As.
1: E 2X.
2: Inclusive, eu tô aqui no Instagram dele. Cara, que rapaz original. Rapaz.
1: Bom,
2: já,
1: hein?
2: Já vou começar a seguir.
1: Alex, pelo amor de Deus,
2: já me ganhou.
1: Cachorro.
2: Eu como músico já ganhou aqui.
1: Ó, a gente vai tocar uma música agora. Enquanto isso,
2: não,
1: galera,
2: dá pra tocar dele?
1: Colem na live. Manda.
2: Pena.
1: Que pena. Ó, entra lá agora no youtube.com/mixtudonamix. Porque hoje a gente tá com fila de áudio e áudio bom. A gente vai soltar alguns áudios na live. E na live a gente tá fazendo as propagandas. Então, cola aqui, que hoje é o teu dia.
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0: Brasil, que momento estamos vivendo na Mix, hein? Na faixa. Fala aí qual rádio faz isso? Nenhuma.
1: Nenhuma.
0: Mix, cara. Você tá maluco.
1: Empreendedores entenderão. Aliás, a Yas olhou pra mim com uma carinha que parece que tem uma fila de áudio.
0: Tem uma fila. Vamos soltar um antes do intervalo, assim, ó, bem rapidinho?
1: Então bora.
0: Vambora.
2: Fala, Giza. Fala, Caco. Beleza?
1: Salve.
2: Aqui é o Bruno de Itaquera. Aproveitar o espaço aqui pra fazer o merchan.
0: Aham.
2: 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Um abraço.
0: Salve! Aí, ó, já mandou dele. Arroba Biza Espaço?
1: Espaço Biza?
0: Eu acho que é Biza Espaço. Bom, vai lá.
1: É uma casa com piscina.
0: É a casa com piscina pra você festejar. Ficou a dica aí pra você? Tá
1: precisando? Vou fazer as famosas pool parties.
0: ZL, Zona Leste, Itaquera. Pronto. Isso é em São Paulo. Daqui a pouquinho a gente volta com mais chuva de áudio. Demorou? Demorou?
1: Demorou.
0: Vai mandando, vai mandando.
1: Vai mandando.
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7: Oi, oi, Mix. Estou de volta. Trânsito carregado para quem acessa Porto Alegre pela Zona Norte. O fluxo intenso na Assis Brasil já começa antes, na saída de Cachoeirinha, na General Flores da Cunha, passando sob o viaduto da Freeway e vai assim carregado até a rotatória com a Bernardino Silveira Amorim. Quem está se deslocando ao Vale dos Sinos pela 116 enfrenta lentidão em Canoas, desde a estação Canoas até o acesso a Boqueirão. A alternativa é utilizar a BR-448. 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Logo mais eu volto aqui na Mix.
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0: Do Brasil, tamo de volta, comerciante!
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0: Hoje a Mix tá presenteando você com um espaço de 30 segundos pra você vender o teu peixe. E olha, olha aqui, ó, eu recebi um texto aqui que eu brinquei na live, mas eu achei muito interessante porque ele mandou o seguinte assim, ó, Giz, ajuda a gente, precisamos pagar nossa casa. E aí, basicamente, a empresa deles é uma empresa administrativa. Vou passar o telefone aí, ó. Seguinte, hein? 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E quem chegar nessa empresa, Rios Assessoria pela Mix, ganha o quê? 10% de desconto. Hoje é dia do nosso povo ganhar.
1: Eu vou te falar que essa galera é ligeira, né? Já sabe que vai mandar aqui, já manda cupom de desconto.
0: Manda,
1: falou, viu, na Mix, já vai ganhar desconto. Na... Vai ter fila, pode
0: ter
1: certeza.
0: Vambora,
1: vai ter fila.
0: Vambora ajudar nosso povo.
1: Bora.
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0: 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Kels Sushi, cara?
1: Kels Sushi, eu quero
0: você
1: sushi.
0: Kels, sushi.
1: Ô, Kels, consegue mandar um pra nós aqui?
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1: Kels Sushi?
0: Se você Kels Sushi, vá na Kels Sushi. Vamos de áudio.
1: Bora.
9: Boa noite, pessoal. Eu sou a Thalita Teixeira, sou arquiteta urbanista. Eu criei uma loja de móveis rústicos em Belo Horizonte e eu atuo como arquiteta e como projetista de móveis rústicos também. Eu trabalho sozinha, gente. Então, assim, eu sou louca e quero fazer o negócio dar certo.
0: Bora.
9: Eu preciso da ajuda de vocês.
0: Aí, ó.
9: Obrigada por tudo e fica o meu arroba aí. Thalita Teixeira, móveis e arquitetura.
0: Cara,
9: um beijo!
0: Isso é muito da hora. Ô, Caco, olha, tá explodindo a nossa live. Inclusive, várias pessoas se inscrevendo no youtube.com/mixtudonamix. Segue lá o nosso canal, dá aquele joinha pra esse conteúdo chegar mais longe e vem fazer parte da família Mix Tudo, porque programa de rádio como esse, desculpa, você não vai encontrar em outro lugar, não. Aqui a gente traz tudo pra você. E hoje a gente abriu espaço pra você falar em uma rádio, que é uma rede de rádio, que tá pro Brasil inteiro e sem pagar nada. Duvido que você já viu alguma rádio fazendo isso.
1: Eu também duvido, porque é o seguinte... Você tem aí internet, você tem anúncio pago, você tem televisão, você tem jornal, mas a galera não tem noção, Gi, do impacto e a força que o rádio tem.
0: Exato. Mas vai ter hoje.
1: Com certeza. Porque
0: vai
1: eu tenho certeza
0: hoje.
1: Que tem alguns lugares que vão começar a tocar o telefone, vai começar a ter fila. Enfim, é pra isso que a gente tá aqui também, né?
0: É o que a gente mais quer, tá? Seguinte, galera, muita gente aproveitando aqui pra mandar também. Lembrando, talvez a gente não consiga soltar todos os áudios, não, capricha, que a Yas tá fazendo uma curadoria aqui, vai ter que escolher qual áudio vai pro ar, mas você pode entrar no youtube.com/mixtudonamix, porque a gente tá lendo os textos comerciais. Tá demais, gente. Tá demais.
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0: Vamos de Taylor Swift?
1: Bora.

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1: Mix são 6h53. Hoje é dia de você vender o teu peixe aqui no programa. E o Vanderlei tá aqui, ele vai vender o peixe dele. Boa noite, Vanderlei. Hoje é dia do comerciante, cara.
2: Ah, hoje é o dia.
1: Convença o nosso Brasil, cara.
2: Boa noite. Mas eu tenho uma filosofia diferente.
1: Ah.
2: Não é você vender. Porque quando fala você vender, é aquela situação, parece aquele vendedor de livro, aquela pessoa que você compra pra ela ir embora, né? É, ou aquele pessoal que vende alfajores. Lá em Curitiba tem um pessoal que você foge. Agora o detalhe, se eu falasse, você conhece o Azulzinho? Sabe o Azulzinho? Você que é homem, você que é mulher, sabe que o homem tem ali uma alternativa que é o Azulzinho. Pra quê? Porque é pra compensar algumas faltas. Imagina se você se deparasse com uma fórmula natural que imitasse o resultado do Azulzinho. A diferença é que o Azulzinho tem um efeito Cinderela. Então, 10 minutinhos já tá pronto, já tá dando efeito. Nessa fórmula, você tem que tomar uns 3 dias antes. Mas a vantagem é que não acelera o coração, não dá dor de cabeça no dia seguinte, não afeta a sua saúde. Pessoas que têm comorbidades, diabetes, pressão alta, podem tomar, podem usar tranquilamente. É um resultado, um tratamento cumulativo. Ou seja, você começa na quinta, na sexta, no sábado você tá tinindo. Não gastou energia no sábado, você tá acumulando pro seu dia a dia, pro seu trabalho, pra atividade física e pra quando você precisar usar. É como se fosse um celular, carregou a bateria, mas você não tá usando ele. Outro detalhe, ele tem as saponinas do feno grego. Isso tem uma ação anti-inflamatória e pros homens é excelente como auxiliar na prevenção de problemas na próstata. Agora, o melhor de tudo, mesmo você que é rapidinho, cruza a linha de chegada, mal começou, já tá lá, né? 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
1: E aí, ele mandou bem, gente?
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1: Caco, fizemos história no programa de hoje.
2: Fizemos história, cara.
1: Foi incrível esse programa, a gente brinca, a gente fica feliz aqui com o resultado, sabe por quê? Quando a gente soube que era dia do comerciante, a gente levantou essa possibilidade de abrir espaço para os nossos empreendedores desse Brasil, para falarem, né, dos seus empreendimentos, da sua loja, do seu serviço. E aí a nossa diretoria autorizou e a gente nem acreditou, porque a gente sabe o quanto vale, né? Em todos os sentidos, não só financeiro, mas também no resultado de uma propaganda no rádio. Ainda mais uma rede de rádio que é a Mix, né? Para mais de 47 afiliadas no Brasil todo. Poder falar aqui, vender o teu peixe sem pagar nada, acho que foi uma vitória pra gente aqui como apresentador, a Yas como produtora, porque é bom demais poder presentear os nossos ouvintes que estão com a gente sempre, de segunda a sexta, às 18 horas, que acompanham a gente no youtube.com/mixtudonamix, que ajudam também a nossa audiência a crescer cada vez mais. Isso é o mínimo, né, Caco?
2: É o mínimo. E uma coisa que me deixa muito feliz, e a gente até tava falando aqui na live, o quanto a gente admira quem resolve empreender, né? Porque a gente sabe das dificuldades, dos desafios, aquela coisa que às vezes, pô, você não tá conseguindo acertar o teu público, não tá conseguindo fazer o negócio decolar, dá aquela desanimada, mas o importante é não desistir, o importante é sempre você tentar achar a direção e continuar acreditando em você, nos seus sonhos. E fico feliz também da Mix ter aberto esse espaço, né, Kery?
1: Inclusive, é muito legal. Vamos agradecer, né, a nossa
2: direção, com certeza.
1: A nossa direção que autorizou isso, sabendo da potência que a Mix é, né? Hoje vocês anunciaram numa das maiores redes de rádio do Brasil, e isso é muito importante pra gente. E um detalhe que eu falei aqui agora há pouco, e quero muito reforçar pra vocês aqui, a gente não conseguiu colocar todos os áudios, obviamente, teve muita coisa. A gente não conseguiu falar tudo também na live, mas eu agradeço imensamente todo mundo que tirou um tempinho e veio falar. E a gente conseguiu mudar a história também, porque geralmente quando você ouve um rádio, um programa de rádio ou a TV e entra o comercial, o que que você faz? Você tira. Hoje eu tenho certeza que você ficou. Ficou pra ver, pra ouvir, ver na live, ouvir no rádio, porque é muito bom essa corrente do bem, um puxando o outro, um acreditando no sonho do outro. Ninguém solta a mão de ninguém. Vamos, Brasil! É difícil, a gente sabe, mas conta com a gente aqui no Mix Tudo, não à toa, a gente é um dos maiores programas do rádio brasileiro e a gente não tá falando isso aqui só pra vender nosso peixe, não, porque é verdade mesmo, né, cara?
2: Porque é verdade, né, a gente só trabalha com fatos aqui, mas agora também tem um fato, cara.
1: O quê?
2: Se você quer saber como é que a Giza vende o peixe dela, também tem um lugar especial pra você encontrar com ela.
1: Ô, gente, vai lá, me siga nas redes sociais, giza.on, G-I-S-A.on, não sei se vocês vão me seguir, né, mas hoje é um dia pra gente divulgar nosso trabalho, lá eu coloco tudo que eu faço também, não só meu trabalho aqui na Mix, mas como também trabalho com voz, trabalho como apresentador. Então, se você é uma grande empresa e é uma empresa que gostaria de uma voz ou de um rosto pra sua marca, estou lá. Giza.on, G-I-S-A.on.
2: É isso, ó. Eu vou vender meu peixe também. Você me segue lá no Instagram e no TikTok. Nunca te pedi nada, cara. Tô aqui todo dia, assim, a gente trocando essa ideia. Cola lá.
1: Cola lá.
2: Arroba Caco Grandino, C-A-C-O Grandino. Eu jogo bola também, tô começando a colocar uns cortes ali de futebol. Aliás, se você joga mal, que nem eu, mas você não perde o espírito esportivo, cola lá pra ver o último corte que eu vou colocar no ar.
1: Exatamente, então cola lá. Antes de passar o nosso arroba do Mix Tudo, vamos pro nosso último áudio? Vamos lá, galera.
2: Bora.
1: Último.
3: Boa noite, galera da Mix Tudo na Mix. Meu nome é Marcos, eu sou professor de beach tennis. Dou aula no Recreio, no Rio de Janeiro, na praia, na Avenida Lúcio Costa. São aulas pra todas as idades, aulas pra todos os gostos, para mulheres, para homens, para idosos, para crianças, para adultos. A minha aula é uma aula muito especial porque ela tem a vista do mar do Rio de Janeiro, um dos lugares mais bonitos do Brasil e do mundo. Então eu queria que vocês divulgassem. O meu arroba é davaibeachtennis e a gente dá aula de beach tennis todas de segunda a sexta, de 6 da manhã até meio-dia. Me divulga aí, Mix. Valeu!
1: Tá divulgado, gente. Muito obrigada. Que programa sensacional. E agora é o seguinte. Agora eu vou vender o peixe do Mix Tudo. Siga a gente nas redes sociais, arroba Mix Tudo na Mix. E venha fazer parte do nosso canal no YouTube. A gente ganhou um canal. A gente também tá crescendo. Só tem graminhas lá. E vai ser muito da hora ter você junto com a gente. Porque se o programa de hoje foi interessante pra você, imagina os outros. A gente sempre pensa nos nossos ouvintes. E aqui a gente não faz programa de rádio pra você ouvir. A gente faz programa de rádio pra você interagir, pra você participar, enfim, você faz parte da nossa história. E o nosso é arroba Mix Tudo na Mix, já segue lá também, né?
2: É isso, aí vamos vender o peixe também, porque é o seguinte, daqui a pouquinho tem o Pede no Zap com o Roberto Reis, hein?
1: Aqui você pede a sua música, sabe? Muita gente acha que hoje em dia não dá mais pra pedir música no rádio, não, na Mix. Então você vai mandar um WhatsApp no 983408000, DDD11, pedindo uma música pro Reis, que às 8 da noite tem. Vambora que a gente estourou o tempo, mas foi pra uma ótima causa. E só a última coisa, Amanhã a gente volta, né, Caco?
2: Amanhã a gente volta e amanhã é dia de Fire
1: in the Rubble. Toda sexta-feira a gente fala sobre relacionamento, sexualidade, aquele programa que a gente tem que pisar em ovos, sabe? 18 horas, espero vocês. Quem chegou aqui pela primeira vez, vem com a gente também. Vai ser demais ter vocês aqui na Mix. E quando perguntarem que rádio você ouve, responda Mix.
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5: Vamos de trânsito Mix, que é bem carregado pela Avenida Assis Brasil para quem se desloca no sentido bairro, no trecho que vai desde o viaduto Obirici até chegar no Terminal Triângulo. Para fugir desse engarrafamento, tu pode utilizar a Avenida Sertório, que está fluindo melhor nesse momento. Saída da capital pelo centro, Castelo Branco não tem arranca e para, mas sim, ainda é carregado o trânsito por ali. Tu pode usar como alternativa Voluntários da Pátria ou Avenida Farrapos para não ficar trancado por ali. 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Logo mais eu volto.
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0: do Brasil, feito por você. Tudo certo, gente boa? Pode ficar melhor. Porque daqui a pouquinho, às 8 da noite, tem mais uma edição do Pede no Zap. É você que vai fazer a programação entre 8 e 9 da noite. Tá com o celular na mão, né? Você não desgruda dele. Então, abusa desse microfoninho aí do Zap e manda essa mensagem de voz pra gente, dizendo teu nome, de onde você tá ouvindo a Mix e esse som aí, porque quintou, minha gente. 11 983 408 1000. O Zap da Mix já tem aí na sua agenda. Obrigado pela consideração. Se ainda não, o número é facinho demais de decorar. E aproveita que você vai estar no Zap da Mix. 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

0: você, Moacir Silva. O final do seu celular é o 9046, Moacir. Então você levou o kit da Mix com copo e squeeze presentaços. Parabéns, nossa produção maravilhosa, nota 1 milhão, vai entrar em contato contigo.
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0: Deixa eu te falar, atenção, fãs de Nickelback, como nós aqui da Mix. Os caras acabaram de anunciar o novo álbum, sim, minha gente. O disco vai se chamar Everything Under the Sun e deve ser lançado no dia 30 de outubro. Esse vai ser o 10º disco da carreira do Nickelback. Terão 12 faixas aí nesse trabalho. E a outra novidade é que o primeiro single desse, né, novo trabalho já foi lançado. Essa nova música do Nickelback se chama Rattled Cage, que inclusive tem uma pegada mais pesada. Pra saber dessa volta do Nickelback, é claro, conferir esse som novo, tá tudo na nossa casa na internet. Vai lá no nosso site, radiomixfm.com.br.
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0: Contagem regressiva pra gente tocar o seu som no zap.
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5: Fala, Mix, estou de volta e quero te falar que a IPTC informa que a Rua Coronel Vicente teve o sentido invertido na quadra entre a Avenida Júlio de Castilhos e a Avenida Mauá. A medida visa melhorar o acesso ao centro histórico e ampliar a segurança viária, proporcionando maior fluidez no trânsito local. Com essa alteração, os veículos deixam de conflitar com os condutores que trafegam pela faixa da esquerda da Avenida Mauá, vindos da região da rodoviária. 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Amanhã eu tô de volta aqui na Mix com mais trânsito, viu? A gente se vê. Até mais.
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0: Boa noite, queridos e queridas. Você é o melhor ouvinte do Brasil. Ouvinte da Mix não tem igual, não. Porque o gosto musical é show de bola. Todos os sons que você ouvir a partir desse momento, então, é você que vai mandar pelo zap da Mix, que é o 11 983 408 mil. Nessa mensagem de voz, você vai mandar pro zap, não esqueça de falar o seu nome, a gente precisa te conhecer. E também de onde você tá ouvindo a Mix nesse Brasil muito grande. Esse som pra deixar todo mundo feliz, faz o check-in aqui, vou falar o zap mais uma vez, aí é contigo. 11 983 408 mil. Manda!
2: Oi, Mix, boa noite. Boa. Meu nome é Stefania, eu falo aqui de Belo Horizonte. Eu queria escutar a música do Justin Bieber, Love Yourself.
0: Boa!
2: Obrigadão, um abraço.
0: Dois abraços.
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0: Você tá chegando agora? Deixa eu te falar que...
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0: O teu som pelo 11 983 408 mil. Agora é contigo, sempre brilha. Edilaine tá no bairro do Ipiranga, em São Paulo. O Walter tá na cidade de Franca. A Lara tá em Sertanópolis. Mandou uma mensagem aqui pra gente passar vontade. Sertanópolis fica no Paraná, gente. Ela disse, tô me preparando pra traçar uma pizza. Troca um som pra mim. Ah, por favor, hein?
2: Boa noite, Rádio Mix, a melhor rádio do Brasil. Aqui é Michael, de Campo Novo, do Parecis, Mato Grosso. Toca uma pra nós aí do CPM 22. Melhor rádio do Brasil.
0: Obrigado, agora.
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0: São 8h20 aqui no Melhor Mix do Brasil, Bastil com Pompe. Sabe quem pediu? O Sérgio Luiz, ele tá em Manaus nesse momento.
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0: É um programa que une todo esse paizão de 8 milhões e meio de quilômetros quadrados. Meu, fechou os olhos, colocou o ouvido atento, tem um Mix perto de você. Então, pede o teu som, coloca aqui na programação, manda uma mensagem pro 11 983 408 mil. Um abração pro Tony, ele tá em Cuiabá, no Mato Grosso. Carlos Silva tá em Carpina, Pernambuco. Emerson é motorista por aplicativo na cidade de Curitiba, tá na rodagem pela linda, maravilhosa cidade de Curitiba. E a todos os motoristas do Brasil, os motoristas por aplicativo que estão na rodagem também, obrigado pela carona aí no som da Mix, tá bom? E você, tá por onde?
2: Olá, Rádio Mix, boa noite aí.
0: Boa.
2: Aqui é o Jonathan, motorista de aplicativo da cidade de Atibaia. Gostaria de ouvir Marshmello, pô, aí.
0: Agora!
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0: Mix são 8h28.
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0: A Suzana, você adorou. Suzana mora no Rio de Janeiro. Pediu som do Backstreet Boys, a gente tocou. Então, agora é a vez de você que ainda não mandou uma mensagem pra mandar aquele áudio pro 11 983 408 mil. Não esqueça de falar o seu nome e de onde você tá ouvindo a Mix. E claro, qual é o som que vai te fazer feliz essa noite?
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2: Coisas que só tem quem é muito rico ou é muito pobre, parte 3! Tijolo à vista nas paredes de casa.
3: Isso é muito.
2: Correr de manhã antes do trabalho.
4: Pô, rico. Porque tem que correr às vezes pra pegar ônibus.
3: Claro. Ou é o Uber ou é o ônibus.
2: Mercedes com motorista pra te levar pro trampo.
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2: Aí, ó. Rico. Se tu já participou de algum programa do Criança Esperança.
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0: Até as 9, programa feito por você, melhor ouvinte do Brasil. Manda ver naquela mensagem de voz bonitinha. Você manda todo dia uma caprichada, não manda? Manda uma pra gente pedindo som. 11 9 8 3 4 0 8 mil. Brilha.
2: Oi, Mix.
0: Oi.
2: Aqui é a Manu, sou de Paraná. Uhum. Eu queria ouvir a música Swan do BTS.
0: Vamos tocar.
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0: É assim que funciona a diversão aqui no Melhor Mix do Brasil, de segunda a sexta às 8 da noite. Bateu 8 da noite, chega aqui, pede o teu som pelo 11 983 408 mil. Já tem aí na agenda do seu celular? Valeu mesmo. Miqueias, você tá em Imperatriz do Maranhão, obrigado aí pela sua sintonia, tá bom? E pela carona também. O Sérgio tá em Indaiatuba, é motorista por aplicativo nas ruas de Indaiatuba. Motoristas do Brasil, estão ouvindo a Mix, 5 estrelas pra vocês, obrigado. Gislaine, tá na cidade de Sombrio, fica no sul de Santa Catarina. E você, tá por onde? Vamos ouvir o quê?
2: Rádio Mix, aqui é o Felipe Prates, motorista de aplicativo aqui em cidade de São Paulo e região. Eu gostaria de ouvir qualquer música do Travis Scott. É nóis, tamo junto.
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1: Mix, faltam 7 minutos para as 9 da noite. A mãe da Nala. A gente curtiu a Isa com Caos e Sal. Quem manda bem aqui é você. Faz o show.
2: Rádio Mix, boa noite.
1: Boa.
2: Chama o Carlos aqui de Sapé.
1: Ô, Carlos.
2: Pra gente aí, Maroon 5.
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0: Fazendo check-out no programa de hoje, Doja Cat. E amanhã, sextou, né? Que música tem a cara do final de semana pra você? Conta pra gente numa mensagem de voz pra gente tocar amanhã. Que sextou, né? A gente precisa já dar aquele esquenta pro final de semana. Manda uma mensagem de voz pro 11 98340 8000. Estarei te esperando pra gente comemorar junto o final de semana, amanhã, hein?
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0: está no ar a Voz do Brasil. As notícias do governo federal que movimentaram o país no dia de hoje.
1: Olá, boa noite.
2: Boa noite para você que nos acompanha em todo o país.
1: Quinta-feira, 16 de julho de 2026.
2: Vamos ao destaque do dia, aos destaques do dia na Voz do Brasil.
1: Governo brasileiro repudia a decisão dos Estados Unidos em impor tarifa de 25% sobre produtos nacionais.
2: Plano estabelece medidas para empresas atingidas pela taxação. Graziele Bezerra.
3: Ministro da Fazenda, Dario Durigan, explicou que o Plano Brasil Soberano, criado durante o primeiro tarifaço anunciado pelos Estados Unidos, será ampliado.
1: Produtores rurais e cooperativas afetados por eventos climáticos poderão renegociar dívidas.
2: É o que estabelece medida provisória publicada no Diário Oficial da União. Thaís de Araújo.
4: De acordo com a medida, produtores que registraram perdas de ao menos 30% em duas ou mais safras poderão renegociar débitos com prazo de 8 anos.
1: Controle do diabetes. SUS começa a oferecer insulina glargina, um medicamento de ação prolongada.
2: O público-alvo são pacientes de 2 a 18 anos e idosos com mais de 70 anos. Natália Koslick.
5: A insulina glargina ofertada pelo SUS permite um controle mais estável da glicemia.
1: Hoje, na apresentação da Voz do Brasil, Mariana Jungmann e Luciano Seixas.
2: E acompanha a gente ao vivo. Acesse radiogov.ebc.com.br ou canal Gov na sua TV aberta.
1: O governo federal reagiu após a divulgação de nova taxação imposta pelos Estados Unidos aos produtos brasileiros.
2: A nova tarifa de 25% será cobrada a partir da próxima semana a produtos que são importados pelos Estados Unidos do Brasil, como açúcar, etanol, tabaco, madeira e calçados.
1: A medida foi tomada após investigação feita pelo escritório do representante do comércio dos Estados Unidos.
2: Para o Brasil, as justificativas para um novo tarifaço não têm embasamento.
1: A repórter Graziele Bezerra acompanhou os desdobramentos e tem mais informações. Boa noite, Graziele.
3: Boa noite para você também, Luciano. Boa noite para Mariana e boa noite para o ouvinte da Voz do Brasil. A